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10: Estamos de volta aqui na Pan com músicas legais. Nessa noite de quarta-feira, 1º de julho, hein? Eita, primeiro dia do mês. Olha como tá passando rápido o ano. E você com a gente aqui, ó, fazendo história com coisas legais e tudo mais. Tamo juntasso na Pan. Jogos rolando, Copa do Mundo acontecendo. A gente sempre acompanhando, te atualizando de tudo no rádio, em Jovem Pan Esportes, também no YouTube e tudo mais. Você fica por dentro dessas e outras. Estados Unidos jogando agora, a gente tá acompanhando aqui. Você pode acompanhar a narração lá, ó, jovempanesportes.com.br, no YouTube, tá bom? Circles, Post Malone na Pan.

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0: sempre acompanha. Alex Zorin, Huntrek, Sabrina Carpenter, Bruno Mars, Taylor Swift, Sam Fender, Olivia Dean, são as sete melhores pra começar bem então o mês. Ariana Grande vem com tudo já já, na melhor da semana. Fica aí com a gente pra conferir.
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Rádio Love. Lembra daquela música? Ainda vou te levar. É, Detona Altas. Os caras vieram com tudo agora 2026 com música nova. Você ouve na sua Jovem Pan, alto e bom som. Ótima noite pra você, viu?

0: 8, Olivia Dean, aqui na número 1 do Brasil.
1: 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Conexão tá de volta e a estrela Ariana Grande postou nas redes sociais uma série de informações sobre a nova fase da turnê Eternal Sunshine, que promete atravessar o verão norte-americano com estilo, hein? Por questões técnicas e de segurança, houve alterações de datas nas apresentações do Barclays Center no Brooklyn e também no Boston Arena. Para mais detalhes, é só procurar a Ariana Grande nas redes sociais. O longa Michael, estrelado pelo sobrinho do rei do pop, Jafar Jackson, continua fazendo história, hein? Após cruzar a barreira dos 977 milhões de dólares arrecadados mundialmente, a produção se tornou a maior cinebiografia de todos os tempos, ultrapassando Oppenheimer, que havia faturado 963 milhões de dólares. Para saber mais, siga a Pan nas redes sociais.

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pra você então de quarta-feira, 1º de julho. Bora aproveitar esse mês então. Tem uma coisa.

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E toma! É mais uma edição do Clássicos da Punk pra você. Jovem Pan traz, tudo que tocou foi sucesso. Tocou muito aqui desde os anos 70 até os anos 2000, todos os dias. Sempre nesse horário, tá? Sempre à meia-noite, horário de Brasília. Vamos reviver agora o som do Shalamar com A Night to Remember.

esse é o clássico da Pan com Pet Shop Boys, Western Girls, aqui na número 1 do Brasil. Vamos voltar pra 1985, aqui tava tocando muito essa aqui, ó, do The Outfield, Your Love.

0: Phil Collins, You Be My Whore. Essa é a Jovem Pan número 1 do Brasil, que traz pra você agora mais um sucesso pra você relembrar e matar a saudade. Ele que é o americano que se tornou um dos grandes nomes do pop rock dos anos 80. O líder da banda Huey Lewis, leva seu nome, Huey Lewis and the News, conquistou enorme sucesso. Enorme sucesso com músicas alegres, refrões marcantes. Inclusive essa que você ouve agora. Na sequência tem uma atrás da outra, Fine Young Cannibals e muito mais. Aqui tem pra você Huey Lewis and the News com Stuck With You.
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0: 4h59, olá, bom dia para você, ótima manhã de quinta-feira, hoje é dia 2 de julho de 2026. Bem-vindo, bem-vinda aqui à programação da Jovem Pan. Este é o Jornal da Manhã. Vamos então aos destaques da edição de hoje. A Polícia Civil não vê crime de Jair Bolsonaro em episódio de pistola apreendida durante blitz no Distrito Federal. Mas indicia sargento do Exército que fazia segurança do ex-presidente por porte ilegal de arma de fogo de uso restrito. Após conclusão de inquérito, Paulo Gonê defende que Bolsonaro seja mantido em prisão domiciliar, mas sem a arma apreendida com um militar. Alexandre de Moraes aguarda agora posicionamento da defesa para decidir sobre o caso. Corte Suprema de Cassação da Itália anula a segunda decisão que autorizava a extradição de Carla Zambelli, agora pela condenação no caso de perseguição armada contra um jornalista em São Paulo. Os Estados Unidos anunciam as primeiras sanções ao Brasil por suposto elo com o PCC. Alvos são um empresário e a secretária dele, além de 4 empresas, 3 em território nacional e 1 com sede em Portugal. Em evento do PL Mulher, Flávio Bolsonaro critica Michele por insinuações com vídeo de festas promovidas por Daniel Vorcaro e repudia ataques de Paulo Figueiredo contra o eleitorado feminino. Moscou lança bombardeio massivo na madrugada com mísseis e drones contra Kiev e Kharkiv, deixando ao menos 1 pessoa morta e 11 feridas após série de ataques ucranianos em território russo. 5h01, a edição de hoje do Jornal da Manhã começa destacando para você que 2 brasileiros foram os primeiros alvos das sanções econômicas norte-americanas para aqueles investigados por suposta ligação com facções criminosas. Quem tem os detalhes desse assunto é o Matheus Dias.
1: As sanções formalizadas pelo Escritório de Controle de Ativos Estrangeiros do Departamento do Tesouro norte-americano definem que todos os bens das pessoas sancionadas que estejam nos Estados Unidos ficam bloqueados e reportados ao Escritório de Controle de Ativos Estrangeiros, assim como empresas ligadas aos alvos também sejam bloqueadas. Por fim, os Estados Unidos proíbem ainda qualquer transação financeira que envolva propriedade ou interesse das pessoas sancionadas. Na decisão do Tesouro, os brasileiros sancionados foram Vitor Henrique de Oliveira Shimada e Estela Stephanie Nunes Henrique de Oliveira. Shimada é acusado de lavar mais de 30 milhões de dólares em território norte-americano, o que representa cerca de 156 milhões de reais. A investigação aponta que ele usava criptomoedas para transferir valores de volta ao Brasil em nome da facção criminosa. Ele já havia sido condenado pela justiça brasileira em junho de 2025 pelo escândalo da VaiDeBet, na época a patrocinadora master do Corinthians. Os brasileiros e as empresas sancionadas pelo governo dos Estados Unidos negam qualquer envolvimento com o PCC, mas por enquanto têm evitado contato com a imprensa. Em junho, o governo Trump classificou as facções criminosas brasileiras, Comando Vermelho e PCC, como organizações terroristas. A nova determinação abre espaço para sanções contra cidadãos e empresas brasileiras. E também, em último caso, até uma intervenção direta em território nacional. No novo comunicado do Departamento do Tesouro sobre a primeira rodada de sanções, o governo Trump voltou a chamar o PCC de maior organização criminosa transnacional do hemisfério ocidental e afirmou que a facção representa uma ameaça significativa à segurança nacional dos Estados Unidos.
0: Agora a gente fala do nosso cenário de política interna aqui. Em crise com Michele, o pré-candidato à presidência, Flávio Bolsonaro, rebate ataques de Paulo Figueiredo contra o eleitorado feminino. Quem tem as informações sobre esse assunto é o Bruno Pinheiro.
2: No encontro esvaziado com mulheres aqui na capital federal, O senador Flávio Bolsonaro e pré-candidato à presidência da República iniciou a conversa já fazendo um aceno para a ex-primeira-dama Michele Bolsonaro após renunciar à presidência do Partido Liberal Mulher. Na noite de terça-feira, após uma reunião com Valdemar Costa Neto, Michele escreveu uma carta e decidiu se afastar das atividades da legenda. Nesta quarta-feira, Flávio Bolsonaro, em aceno a Michele Bolsonaro, disse que as portas da sua campanha estarão sempre abertas.
3: O que a Michele fez nos últimos dias? Eu, logo sendo desconfortável de falar, ela é a esposa do meu pai, respeito demais a Michele, e eu tenho a convicção que a gente vai superar mais esse momento difícil e que ela vai estar caminhando junto com a gente, porque ela sabe que o Brasil não suporta mais 4 anos de PT. Então, eu quero, na frente de todos vocês aqui, parabenizar a Michele mais uma vez pelo trabalho que ela fez no PL Mulher. Muitas que estão aqui são representantes do PL nos estados, se interessaram por política, resolveram ser pré-candidatas, inspiradas no que a Michele falou, no que a Michele defendeu, e tem que ser reconhecido esse trabalho dela, e já reconheci uma vez, estou reconhecendo aqui de novo.
2: Ao lado da sua esposa e de várias mulheres, da ex-presidente da Caixa Econômica Federal, Daniela Marques, cotada para atuar na equipe econômica de Flávio Bolsonaro, o senador repudiou as falas de Paulo Figueiredo, aliado de Eduardo Bolsonaro, que segue nos Estados Unidos, que disse que as mulheres votam mal, que não sabem votar. Flávio Bolsonaro repudiou e condenou as falas do aliado, que inclusive o acompanhou durante o encontro com o presidente norte-americano durante o mês de junho.
3: Eu quero repudiar veementemente a fala do Paulo Figueiredo sobre as mulheres. Não concordo com o que ele falou. Completamente equivocado. Ele não faz parte da nossa campanha. Óbvio, uma pessoa que nos ajuda muito lá nos Estados Unidos, nas pautas que nós temos nos Estados Unidos junto com meu irmão. Eu me senti ofendido com a fala, particularmente, porque ele generaliza e fala das mulheres, inclusive está falando da minha esposa. A minha esposa também está incluída nesse pacote de mulheres que não sabem votar. E nunca ele poderia dizer que a culpa é das mulheres.
2: Flávio Bolsonaro tenta se reaproximar das mulheres, fazer um aceno tanto para Michele Bolsonaro, quanto também escolher uma das mulheres cotadas para ser a sua vice. Aliados de Jair Bolsonaro e de dentro do Partido Liberal entendem que agora, mais do que nunca, é necessário Flávio indicar uma mulher para ser a sua vice nessa chapa à presidência da República. Flávio tem mantido em segredo, mas já tem dito, inclusive aqui na Jovem Pan, que deve escolher sim uma mulher. Aqui na Câmara dos Deputados chega a se ventilar o nome da deputada Simone Marchetto de São Paulo, Júlia Zanatta e também da vice-presidente do PL Mulher, a Priscila Costa, vereadora no Ceará. A expectativa é de que Flávio possa fazer essa indicação já nos próximos dias para tentar acalmar toda essa discussão em relação às mulheres e após o vídeo de quase 27 minutos de Michele Bolsonaro, que reclamou da falta de espaço, dizendo que não poderia dar nem mesmo a sua opinião dentro da legenda e que não iria atuar diretamente na campanha de Flávio Bolsonaro. A ausência de Michele e da senadora Damares Alves no evento de hoje foi visto de fato como um sinal de que Michele deverá manter uma distância da campanha de Flávio Bolsonaro. De Brasília, o Bruno Pinheiro.
0: E o presidente Lula volta a se encontrar com Jacques Wagner, exalta a amizade com o senador e o chama de irmão. O destaque de Brasília com André Anelli.
4: O presidente Lula citou o senador Jacques Wagner como companheiro de longa data durante um discurso nas agendas cumpridas na Bahia. Citando o nome do senador baiano, Lula afirmou que, diferentemente do que acontece com familiares, os companheiros são fruto de escolha pessoal. Foi a primeira manifestação do presidente Lula após Jacques Wagner ter sido alvo da nona fase da Operação Compliance Zero, acusado de ter se beneficiado do núcleo do banqueiro Daniel Vorcaro. Lula não citou a polêmica, mas fez questão de manifestar o apoio a Jacques Wagner.
5: Aqui na Bahia, eu tenho companheiros de longa data. O que representa para mim a minha relação com Jacques Wagner, a minha relação com o Rui Costa, a minha relação com o Jerônimo, a minha relação com vários deputados que estão aqui e a minha relação com o Otto. A gente tem uma relação muito honesta, uma relação muito fraterna, uma relação muito companheira. Porque a verdade é essa, é que nem todo irmão é um amigo, mas todo amigo é um irmão.
4: Apesar da manifestação de apoio, o governo teve que trocar a liderança do governo no Senado por Tereza Leitão. Ela já teve uma reunião com o presidente Lula para discutir as pautas prioritárias no Senado, como o fim da jornada de trabalho 6x1 e a PEC da segurança pública. O Palácio do Planalto aposta na boa relação da senadora com o presidente da casa, Davi Alcolumbre, para destravar as votações, além de construir a retomada do diálogo dele com o presidente Lula, diálogo esse que ficou estremecido após a recusa de Jorge Messias ao Supremo. De Brasília, André Anelli.
0: E a Polícia Federal abriu um inquérito para investigar possíveis irregularidades no financiamento do filme Dark Horse, que retrata a trajetória política do ex-presidente Jair Bolsonaro. Quem tem os detalhes pra gente é a repórter Janaína Camelo.
6: A Polícia Federal abriu inquérito para investigar a suspeita de que emendas parlamentares indicadas por deputados federais do PL possam ter beneficiado o filme Dark Horse, cinebiografia de Jair Bolsonaro. Até então, a PF estava apurando de forma preliminar, por determinação de Flávio Dino, relator de ações sobre emendas no STF. O processo corre em sigilo e foi aberto após ação de parlamentares do PSB e do PSOL. A suspeita é de que o dinheiro das emendas de deputados do PL teriam sido destinados a entidades comandadas pela empresária Karina Gama, que dirige a produtora Go Up Entertainment, que fez a produção do filme Dark Horse. O deputado federal Mário Frias teria destinado R$2 milhões para o Instituto Conhecer Brasil, presidido por Karina. Ela também preside a ONG Academia Nacional de Cultura, que teria recebido R$2 milhões em emendas dos deputados Bia Kisses, Marcos Pollon e pelos deputados cassados Alexandre Ramagem e Carla Zambelli. Marcos Pollon e Bia Kisses disseram que o repasse seria para uma série documental executada pela Go Up Entertainment, mas que cancelaram o repasse ao saber que a obra não teria saído do papel. Mário Frias negou que os recursos tenham sido desviados para qualquer produção cinematográfica e pediu o arquivamento da investigação. A abertura do inquérito foi confirmada pelo diretor-geral da Polícia Federal, André Rodrigues, durante uma coletiva de imprensa e foi autorizada pelo ministro Flávio Dino, depois que ele recebeu o relatório da PF com a apuração preliminar, apresentando elementos suficientes para a necessidade de uma investigação do caso. Dino também determinou a auditoria da CGU sobre as emendas. Em paralelo, há outro processo no STF, relatado pelo ministro André Mendonça, para apurar os R$61 milhões repassados por Vorcaro para a execução do filme Dark Horse. Na terça-feira, Mendonça avisou a PGR sobre o pedido de investigação apresentado ao STF pelo deputado Lindbergh Farias, do PT. Agora, o magistrado, antes de decidir determinar a abertura de inquérito neste caso, aguarda o posicionamento da procuradoria.
0: Agora são 5h12. Você segue acompanhando aqui o Jornal da Manhã com os principais assuntos que movimentam o noticiário nesta manhã de quinta-feira. A campanha de Romeu Zema tem uma análise contraditória sobre as possibilidades do ex-governador de Minas Gerais na disputa presidencial. Estrategistas reconhecem a complexidade para romper a polarização. Lula, Flávio. Acompanhe na reportagem do Rodrigo Costa.
7: O ex-governador de Minas Gerais e pré-candidato à presidência da República pelo Partido Novo, Romeu Zema, declarou que avalia com naturalidade seu desempenho atual nas pesquisas eleitorais, justificando os baixos índices por ainda ser pouco conhecido em âmbito nacional. O político mineiro ponderou que o eleitorado só deve se concentrar de fato nas discussões políticas durante a proximidade do pleito, argumentando que a população, no momento, está mais voltada para as despesas do dia a dia, os problemas relacionados à economia, e que a escolha dos candidatos assemelha-se à consulta de um cardápio apenas no momento de se decidir. Nos bastidores, o foco central da pré-campanha de Romeu Zema agora é tentar nacionalizar a imagem do ex-governador para que ele termine a disputa fortalecido politicamente. Interlocutores ligados à estratégia eleitoral admitem o pragmatismo do cenário, reconhecendo a complexidade de romper a polarização no país, o que consideram possível apenas diante de um fato extraordinário. Apesar de verem a vitória como um objetivo difícil, mas até possível de ser alcançado, a equipe traçou metas institucionais prioritárias para o Partido Novo, partido do ex-governador. A principal meta partidária consiste, por exemplo, em ultrapassar a cláusula de barreira no Congresso Nacional por meio da eleição de ao menos 6 deputados federais, garantindo, dessa forma, o acesso a verbas de fundo eleitoral e partidário, tempo de propaganda em rede nacional e também liderança parlamentar. Além disso, a candidatura pretende utilizar o espaço de debate para difundir as propostas liberais da legenda. De Minas Gerais, Rodrigo Costa.
0: E o prefeito de São Paulo, Ricardo Nunes, comentou com exclusividade à Jovem Pan a decisão do ministro Alexandre de Moraes de suspender a exigência de contratação de um seguro adicional para a operação do serviço de mototáxi por aplicativos na capital paulista. A reportagem é do Misael Mainetti.
8: O prefeito de São Paulo, Ricardo Nunes, do MDB, lamentou a decisão do ministro do Supremo Tribunal Federal, Alexandre de Moraes, que suspendeu a exigência de contratação de um seguro adicional para a operação do serviço de mototáxi por aplicativos na capital paulista. Em entrevista exclusiva à Jovem Pan, Nunes afirmou que, embora respeite a decisão judicial, discorda dos fundamentos apresentados pelo ministro. A exigência do seguro havia sido estabelecida pela prefeitura como uma das condições para o funcionamento da modalidade. Ao suspender essa obrigação, Moraes entendeu que o custo elevado da apólice poderia inviabilizar a atividade, entendimento contestado por Nunes. Segundo o prefeito, a regulamentação municipal foi construída com base na legislação federal, que atribui aos municípios a competência para disciplinar o serviço de transporte individual de passageiros. Nunes ressaltou que as regras aprovadas pela prefeitura passaram por ampla discussão antes de serem transformadas em lei. De acordo com ele, o texto foi elaborado após debates promovidos pela Câmara Municipal e levou em consideração as características da cidade.
9: O prefeito de São Paulo, Ricardo Nunes, considerou a decisão do ministro Alexandre de Moraes como opinativa. De acordo com Ricardo Nunes, o magistrado não considerou o contexto de constitucionalidade, apenas opinou sobre o valor do seguro. Por isso, Ricardo Nunes não concorda com o ministro Alexandre de Moraes.
8: Ao defender a manutenção da exigência, o prefeito fez um apelo em favor da segurança dos passageiros e motociclistas e questionou: quanto vale uma vida? Nunes também levantou dúvidas sobre os limites da autonomia municipal diante da decisão do Supremo. De acordo com ele, a Constituição e a legislação federal conferem aos municípios a prerrogativa de regulamentar esse tipo de atividade. O prefeito afirma que a decisão enfraquece a capacidade do Poder Público Municipal de estabelecer normas voltadas à proteção da população.
0: Jornal da Manhã, agora são 5:17.
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0: corpos urbanos. Jornal da Manhã, agora são 5h20. Um ícone do atletismo de São Paulo foi renovado para receber novamente competições nacionais e internacionais também. A reportagem é do Marcelo Matos.
1: Estádio Ícaro de Castro Melo. Talvez, falando assim, você não esteja associando qual lugar que estamos mencionando. Mas se eu disser Estádio do Ibirapuera, se você é de São Paulo, com certeza conhece um dos equipamentos esportivos mais representativos da capital e do estado, que fica ao lado do também icônico Ginásio do Ibirapuera. O Estádio Ícaro de Castro Melo foi inaugurado em 1954 e desde então virou grande palco de nomes de peso do atletismo brasileiro. Medalhistas como Mauro Imagi, Fabiana Murer e João do Pulo correram e saltaram naquele solo. A secretária estadual de esportes de São Paulo avalia que 90% das obras estão concluídas na fase final de acabamento e também ajustes técnicos. Cláudia Carleto detalha as modernizações do equipamento.
2: Para além da modernização, de a requalificação de toda a área, a gente teve revitalização dos vestiários, dos banheiros, as condições de acessibilidade, que são importantíssimas, foram todas previstas dentro do projeto da obra. A pista que ganha, né, a nona raia, com essa tecnologia padrão mundo, e também a iluminação de LED, para que a gente possa ter competições noturnas. Então foi feito toda uma requalificação atendendo aí todas as especificações e as orientações do IFAM, porque afinal a gente está falando de um prédio tombado, então a gente está trazendo, além da história, também um espaço moderno e tecnológico, né, para o esporte de São Paulo.
1: O complexo não recebia reformas desde 1996 e agora foram investidos 90 milhões de reais na estrutura das arquibancadas, totalmente remodeladas, com acessibilidade para mais de 12 mil lugares. E a pista também tem certificado internacional para cumprir a vocação aqui do local de receber as principais provas do atletismo nacional e também provas internacionais. Mas a secretária de Esportes, Cláudia Carleto, destaca também a formação de atletas e demais projetos de revitalização de espaços desportivos no estado de São Paulo.
2: A gente pensa em, e estamos trabalhando para que essa pista também possa receber atletas de base, atletas em formação, projetos sociais e também atletas amadores. É claro que tudo isso dentro de um plano de trabalho, de uma organização, porque afinal essa é uma pista de alta tecnologia e que precisa ser usada com supervisão e com bastante parcimônia.
1: Na próxima sexta-feira, o estádio Ícaro de Castro Melo reabre as suas instalações após as reformas, com a participação do governador de São Paulo, Tarcísio de Freitas.
0: Agora a gente olha para as eleições, porque em Brasília, o pré-candidato Ronaldo Caiado confirmou o nome de Gilberto Kassab como vice na chapa dele. Os detalhes com Rafaela Almeida.
3: Confirmado, Gilberto Kassab é o candidato a vice na chapa de Ronaldo Caiado. O anúncio foi feito aqui em Brasília durante o lançamento oficial da pré-candidatura do governador de Goiás à presidência da República. E com isso, o PSD vai disputar a eleição com uma chapa chamada de Puro Sangue, ou seja, com os dois cargos majoritários ocupados por integrantes do próprio partido. No discurso, Caiado afirmou que a escolha de Kassab consolida um projeto político e diz que o vice terá um papel ativo em um eventual governo e não apenas uma função protocolar.
4: Fica claro para o país que é um caminho sem volta. Está aí consolidada a candidatura do PSD. A chapa está posta.
3: Já Gilberto Kassab disse que aceitou o convite por acreditar que Caiado está preparado para governar o país. O presidente do PSD também defendeu a necessidade de uma reforma administrativa, de reduzir a carga tributária e afirmou que o Brasil precisa superar a polarização política.
5: Hoje nós temos uma convicção muito grande que a República está podre. Hoje, os poderes estão contaminados com ineficiência e isso acaba abalando a confiança da sociedade brasileira na República. O que a gente procura desde 2011, e hoje a gente consolida esse projeto, tendo um candidato a presidente da República que representa essas aspirações da sociedade, é mostrar que o PSD está preparado para dar as respostas que a sociedade precisa.
3: A definição da chapa também tem um objetivo estratégico. Como o PSD não conseguiu formar uma coligação para a disputa presidencial, a aposta é fortalecer a própria candidatura e, ao mesmo tempo, preservar a liberdade dos diretórios estaduais para apoiar outros nomes na corrida ao Palácio do Planalto, quando isso for necessário para as articulações locais. Nas pesquisas divulgadas até agora, Ronaldo Caiado aparece com índice entre 2% e 3% das intenções de voto. A expectativa do PSD é que a entrada de Kassab, considerado um dos principais articuladores políticos do país, dê mais força à campanha nos próximos meses.
0: Em São Paulo, o prefeito Ricardo Nunes voltou a criticar o PT, enquanto que o governador Tarcísio de Freitas defendeu a manutenção da prisão do ex-presidente Jair Bolsonaro em domiciliar. A reportagem é de João Vitor Revedilho.
6: O governador Tarcísio de Freitas afirmou que Jair Bolsonaro está bem ao lado da família e que ainda precisa de cuidados com a saúde para defender a manutenção da prisão domiciliar do ex-presidente. Na quarta-feira, a Procuradoria-Geral da República endossou o pedido da defesa de Bolsonaro e defendeu a continuidade do benefício humanitário concedido ao ex-presidente. A decisão sobre a manutenção da domiciliar caberá ao ministro Alexandre de Moraes.
7: Uma questão humanitária, a gente tem idade, as de revitalização, uma pessoa que tem uma série de problemas de saúde, o justo e necessário nesse caso.
8: A gente tem aqui a construção.
7: Está fazendo mal ninguém lá, está conseguindo ter um tratamento mais adequado, aprovado a sua família, está lá tendo amparo.
8: Apartamentos.
7: Eu rezo por ele e rezo para que ele possa continuar em casa, junto da sua família, tendo o melhor amparo e tratamento possível.
6: Na terça-feira, Tarcísio participou da entrega da Praça do Triunfo, no centro da capital, onde funcionava a antiga Cracolândia. O valor total investido na revitalização passa da casa dos 2 milhões de reais. O evento faz parte da lista de últimas entregas do governo do estado até sábado, quando começa o prazo de vedação da Justiça Eleitoral.
9: A entrega da praça é um convênio entre o governo do estado de São Paulo e a prefeitura da cidade como uma das fases para a revitalização do centro da capital paulista. De acordo com o governador Tarcísio de Freitas, o próximo ponto que deve ser explorado aqui na região é a comunidade do Moinho, que pode entrar em fases de obras ainda neste ano.
6: Antes, deve ser entregue um conjunto habitacional e comercial ao lado da praça, que deverá abrigar ao menos 97 apartamentos e outros 3 centros comerciais.
7: A gente está agora desmobilizando as últimas residências lá no Moinho, e assim que a gente fizer a desmobilização completa, a gente inicia todo o trabalho do Moinho, que vai ser o trabalho de remanejamento das linhas férreas, né? Então a gente vai aproximar as linhas uma da outra, né? Colocando daquele lado para aproveitar o lado de cá para fazer a praça e a nossa estação da CPTM, isso faz parte daquilo que a gente está, né, fazendo aí de reordenação do sistema de trilhos. Já vamos começar quanto antes na obra do centro administrativo, então a gente vai ter todo o trabalho agora com as famílias, preparação, desapropriações para a gente começar a construção. A quadra 37 é uma que a gente pode começar de imediato. Então são muitas ações, por exemplo, a gente vai desmobilizar o 13º e vamos mudar o 13º de local para a gente poder imediatamente já fazer o anexo do centro administrativo que vai ficar atrás do Palácio Campos Elíseos. Então isso tudo vai acontecer simultaneamente.
6: O governador paulista evitou um tom eleitoreiro na agenda, apesar de usar os eventos para se aproximar de eleitores da periferia da capital paulista. O discurso mais duro ficou para o prefeito Ricardo Nunes.
10: Eu tenho certeza que a gente vai estar, durante os próximos 4 anos também, Tarcísio, trabalhando junto para manter a cidade assim. E não tem uma questão que eu posso deixar de falar. Nós estamos hoje devolvendo para a cidade de São Paulo um espaço que era ocupado pelos traficantes e pela malandragem, e que não vai voltar mais, porque, como eu já disse aqui, volto a falar, nós não vamos deixar a esquerda voltar a governar São Paulo.
6: Nesta quinta-feira, Tarcísio e Nunes participarão da entrega de 6 estações da linha 6 laranja do metrô.
0: E o IBGE divulgou uma pesquisa que mostra impactos causados pela tragédia climática que atingiu o Rio Grande do Sul em 2023. Os detalhes você tem com o Matheus Dias.
8: Mais de 6 milhões de pessoas afetadas. Cerca de 2 milhões e 300 mil domicílios foram atingidos. Esses são alguns dos dados do levantamento do Instituto Brasileiro de Geografia e Estatística, que representa os prejuízos causados pelos temporais que levaram à tragédia no Rio Grande do Sul em 2024. A pesquisa detalhou quais foram as consequências causadas após a passagem do ciclone extratropical, com ventos de mais de 100 quilômetros, anos após a tragédia, como conta o analista socioeconômico do IBGE, Jefferson Mariano.
11: A questão do lapso temporal está relacionada diretamente às características da pesquisa. É uma pesquisa estrutural, então as pesquisas estruturais têm um tempo relativamente não muito curto para que você apronte os dados, faça a análise e promova a divulgação. E, em segundo momento, é a própria questão da conclusão do término de todos os impactos decorrentes do evento. Teve um evento, ocorreram impactos, e aí você, depois desse período, você analisa os desdobramentos, os impactos, os resultados desses impactos.
8: A pesquisa apontou os principais prejuízos causados pelos temporais e enchentes. Pelo menos 88% das residências afetadas pelas águas apresentaram ocorrências causadas pelo desastre, sendo 66% dos registros relacionados à falta de água e luz. Quase 67% dos moradores atingidos pela tragédia tinham renda domiciliar mensal de até R$5.000. Mais de 484 mil residências receberam auxílio público. Outro prejuízo apontado pela pesquisa foi na vida pessoal dos atingidos pelas enchentes e temporais. Mais de 67% dos entrevistados afirmaram que tiveram a saúde mental abalada. Ao menos 58% disseram que a vida social ou o convívio familiar foram interrompidos. Além disso, pouco mais de 57% falaram ter dificuldades no acesso ao trabalho, escola ou creche. O que, para a analista da pesquisa especial sobre as enchentes de 2024 no Rio Grande do Sul, a Pierce, Juliana Paiva, mostra que o objetivo do estudo foi observar além dos prejuízos materiais e trazer um olhar mais profundo sobre como ficou a população gaúcha após a passagem do ciclone extratropical.
12: Até então isso nunca tinha acontecido, né? Nós estamos entrevistando diretamente, né? Porque isso possibilita a população que sofreu, né, diretamente naquele momento das enchentes. Então, a gente vai abordar desde o que aconteceu nos seus domicílios em relação aos impactos físicos, ao que aconteceu na sua vida pessoal em relação à saúde, a deslocamento para o trabalho, para a escola, se deixou de trabalhar, e a qualidade de vida antes e depois das enchentes, como é que está depois, um ano depois do desastre.
8: A pesquisa foi realizada entre os dias 15 de setembro de 2025 e 27 de fevereiro de 2026, em 133 municípios. Todas as entrevistas foram realizadas por telefone.
0: 5 horas e 33 minutos, você acompanha aqui o Jornal da Manhã da Jovem Pan. A Procuradoria-Geral da República se manifesta a favor da prisão domiciliar do ex-presidente Jair Bolsonaro. Acompanhe os detalhes na reportagem de Janaína Camelo.
13: Na manifestação enviada ao ministro Alexandre de Moraes, a Procuradoria-Geral da República afirmou que Jair Bolsonaro tinha um registro válido da arma de fogo e que não havia restrições para que ele não pudesse ter a pistola regularmente registrada em casa. O Procurador-Geral da República, Paulo Gonet, concluiu que não houve falta disciplinar do ex-presidente que impacte na mudança do regime de prisão domiciliar, para que ele volte a cumprir pena em unidade prisional convencional. Apesar disso, Gonet entende que a posse de uma pistola é incompatível com a situação de Bolsonaro, que cumpre pena de 27 anos e 3 meses de prisão por tentativa de golpe. Para a PGR, a prisão domiciliar deve ser mantida e o artefato seguir apreendido.
14: A arma de fogo registrada no nome de Bolsonaro foi apreendida na noite do dia 15 de junho pela Polícia Militar do Distrito Federal durante uma blitz de rotina. A pistola, uma Glock 9mm, estava no carro de Estácio Leite da Silva Filho, que atua na segurança do ex-presidente. Estácio foi indiciado por porte ilegal de arma de fogo. Em relação a Jair Bolsonaro, a polícia concluiu que não houve crime, já que o registro da pistola estava regular. Na semana passada, a PGR havia pedido a Moraes que aguardasse a conclusão do inquérito antes de se manifestar sobre a continuidade da prisão domiciliar. Agora, caberá a Moraes decidir se mantém o ex-presidente no regime atual ou determina a volta de Bolsonaro para o sistema penitenciário.
0: O Ministério das Relações Exteriores encaminha uma resposta à investigação do representante comercial dos Estados Unidos contra supostas práticas desleais por parte do Brasil. André Anelli tem a informação.
15: No documento de 29 páginas, o Brasil sustenta que o tarifaço defendido pelo governo do presidente dos Estados Unidos, Donald Trump, representa um remédio inapropriado por considerar a medida desconectada do objetivo de eliminar as condutas questionadas pelos Estados Unidos, como suposta concorrência desleal do PIX. Segundo o Itamaraty, o sistema mais popular do Brasil contribuiu para ampliar a inclusão bancária e aumentar a concorrência no mercado de meios de pagamento, abrindo oportunidades também para empresas internacionais. As informações são do jornal O Globo, que destaca ainda que, na resposta encaminhada aos Estados Unidos, o governo brasileiro também rebate críticas relacionadas às políticas de combate à corrupção e proteção ambiental. O documento defende que o Brasil mantém, desde 2013, um regime abrangente de prevenção e combate à corrupção, fundamentado tanto na legislação nacional quanto em compromissos internacionais. O texto também lembra que existem acordos bilaterais específicos firmados entre Brasil e Estados Unidos nessa área. Com essas justificativas, o Brasil sustenta que as alegações apresentadas pelo escritório comercial dos Estados Unidos não justificam a imposição de medidas comerciais contra o país e reforça o pedido para que o governo americano não aplique a tarifa de 25% sobre as exportações brasileiras. De Brasília, André Anelli.
0: E um diretor da Ferrari deixa o cargo semanas após reação negativa ao primeiro elétrico. É um assunto aqui para o nosso comentarista de business, Bruno Meyer.
16: E caiu o diretor de marketing da Ferrari semanas depois da forte reação negativa entre a opinião pública e os investidores do primeiro carro elétrico da montadora de luxo, que chegou até a ser comparado com um aspirador de pó por conta do design. A empresa anunciou a saída de Enrico Galliera do cargo de diretor de marketing e comercial, uma posição que ele ocupava há 16 anos. Em comunicado, a montadora agradeceu ao executivo pela trajetória na companhia e afirmou que a decisão de deixar esse cargo havia sido tomada em conjunto há algum tempo, como parte de um novo capítulo profissional do executivo. A Ferrari não relacionou oficialmente a saída à recepção desse novo modelo elétrico. O anúncio, como eu falei, ocorre poucas semanas após o fiasco do lançamento do Lute, o primeiro carro totalmente elétrico da fabricante italiana. O veículo, apresentado em maio, foi alvo de muitas críticas, incluindo de autoridades italianas, como vice-primeiro-ministro e também ministro dos transportes, o Matteo Salvini. O modelo de 4 portas e 5 lugares, e que custa a partir de 550 mil euros, o equivalente a 3.200.000 reais, não conseguiu manter o status da Ferrari. Após o lançamento, as ações da Ferrari despencaram em apenas um dia, 8,3% em Milão e 5,3% em Nova York, e em 12 meses a ação acumula uma queda de 27%. No ano passado, a Ferrari

0: Ministro da Justiça. Quem acompanhou o assunto foi o Misael Mainetti.
1: O primeiro escritório nacional antifacção começou a funcionar em São Paulo. O objetivo é fortalecer a integração entre União, estados e municípios no enfrentamento ao crime organizado. O escritório terá como missão ampliar a coordenação entre instituições de segurança pública, fortalecer a produção e o compartilhamento de inteligência estratégica e apoiar a implementação de ações integradas de combate às organizações criminosas. O secretário nacional de Segurança Pública, Chico Lucas, diz que a asfixia financeira é uma das principais maneiras de lutar contra o crime organizado.
2: A ideia do escritório é justamente o combate ao crime organizado, que deve ser feito em várias frentes, mas principalmente combatendo o crime financeiro e asfixiando esse crime. A gente tem que ter essa proximidade com as forças de segurança estaduais, com as forças federais que estão localizadas em São Paulo e com todos os membros desse arranjo produtivo, o sistema financeiro, os empresários, para justamente ter mais efetividade. Então, era uma contradição que todo crime fosse combatido lá de Brasília, quando na verdade a gente tem que ter essa proximidade. E não vai ser só São Paulo. Em breve iremos inaugurar no Rio de Janeiro e em Foz do Iguaçu. E por fim, vamos regionalizar vários escritórios nacionais para integrar essas ações e ser mais efetivo dentro do combate ao crime organizado.
1: Para o ministro da Justiça e Segurança Pública, Wellington César Lima e Silva, o programa Brasil contra o Crime Organizado é o maior passo na luta contra as facções criminosas.
3: Daí a necessidade que ele esteja presente em todo o território. Isso acontecerá. Isso já acontece no dia a dia, através da atuação das FICOs e de diversas ações articuladas. Mas existem alguns pontos específicos em que essa atenção precisa ser redobrada. Nós tivemos agora, há poucos instantes atrás, numa inauguração de uma unidade do COAF, aqui na Avenida Paulista. Isso significa dizer que a intensa atividade financeira que ocorre no estado de São Paulo justifica a presença desses órgãos com proximidade para que essa articulação seja mais intensa.
1: Questionado sobre sanções por parte dos Estados Unidos a brasileiros com uma suposta relação com o PCC, o ministro da Justiça e Segurança Pública defendeu medidas por parte do país norte-americano, mas reforçou o discurso de soberania nacional, que de acordo com ele deve ser respeitado.
3: Essa designação específica somente produz efeitos no âmbito dos Estados Unidos, não tem nenhuma repercussão de extraterritorialidade. Todas as nações devem aprofundar e sofisticar os mecanismos de combate ao crime organizado, desde que a soberania do outro país seja respeitada. Nós temos diversos mecanismos de cooperação, tanto judicial como de cooperação policial internacional. Essas designações, inclusive, elas foram obtidas com parte de pesquisa feita no Brasil e difundida pela imprensa brasileira, e isto é algo normal das relações entre os estados. O que não se pode transigir é com nenhuma ranhura da soberania. Fora disso, o Brasil continuará aperfeiçoando seus mecanismos de cooperação policial internacional e também de cooperação judicial.
1: Após a declaração de que o Brasil vai cooperar com os Estados Unidos em questões que envolvem ações conjuntas, o ministro também foi questionado sobre a contrapartida. Para ele é cedo imaginar qualquer dificuldade, apesar de o governo alertar para possíveis impactos ao setor financeiro.
3: Nós temos muitos mecanismos em acionamento e muitas agências envolvidas. São diversos casos com muitas especificidades. Recentemente nós tivemos parte da Receita Federal um grande incremento nessa atividade, de maneira que é muito cedo para imaginarmos qualquer dificuldade. A lógica tem que ser da cooperação permanente, e os estados, depois do debate, acabam chegando na necessidade, na constatação de que essas rotinas precisam e devem ser aperfeiçoadas, porque a rigor todos os estados ganham bilateralmente e multilateralmente com essa modalidade de cooperação.
1: Já o governador de São Paulo, Tarcísio de Freitas, classificou como positivas as sanções dos Estados Unidos a pessoas e empresas suspeitas de ligação com o PCC.
4: Todo o esforço de combate a organizações como o PCC tem que ser feito. Imagina o seguinte: você tem PCC presente em pelo menos 11 estados americanos hoje. Você tem células do primeiro comando da capital nos Estados Unidos. Você não pode deixar isso crescer. Esses caras lavam dinheiro de alguma forma. Alguém facilita a entrada e saída. Esse ingresso, essa entrada, saída de dinheiro tem que ser monitorada. A gente tem que usar inteligência para isso. E quem flerta com crime merece, precisa ser punido. Então, a sanção de pessoas ligadas ao PCC, ela é bem-vinda. Todo esforço. E outra coisa, é um crime transnacional. Não é um crime que está restrito hoje as fronteiras do estado, do Brasil. É um crime realmente internacional. Eles estão na América do Sul, eles estão na Europa, eles estão nos Estados Unidos.

0: Então, todo esforço também internacional de combate a essas organizações precisa ser feito.
1: A ação americana em relação às facções virou munição para a oposição ao presidente Lula na eleição. A direita diz que o petista age a favor do crime organizado, ao criticar a classificação de PCC e Comando Vermelho como terroristas. Já o Planalto alerta para o risco à soberania do país diante de eventuais ações dos Estados Unidos contra esses grupos.
2: Na política, o pré-candidato ao governo de São Paulo, Fernando Haddad, quer atrair eleitores que se decepcionaram com o Tarcísio de Freitas. É assunto aqui do João Vitor Revedilho.
3: Aliados de Fernando Haddad têm defendido que o petista foque parte de sua comunicação para eleitores que avaliam o governo Tarcísio de Freitas como regular. A avaliação interna é que 15% do eleitorado paulista segue indeciso sobre quem votar e que conquistar ao menos 12% desses votos poderia reforçar a pré-campanha do ex-ministro da Fazenda. A cúpula do PT avalia que Haddad tem 30% dos votos garantidos, enquanto Tarcísio tem os outros 40% do eleitorado. O foco seria conquistar parte desse público pêndulo para incomodar a campanha do atual governador. Interlocutores petistas também querem atrair aquele eleitor que deve se abster nas eleições deste ano. A ideia é forçar esse público a ir às urnas e tentar encontrar caminhos para convencer a adesão ao nome do petista. Nesta quinta feira, Haddad intensificará a estratégia de fazer agendas no interior paulista. Estão previstos eventos na região de Campinas, em cidades como Hortolândia e Piracicaba.
2: Agora a gente fala de Copa do Mundo às 5:46. Inglaterra e Bélgica protagonizaram duas viradas emocionantes no torneio e garantiram vaga nas oitavas de final. Acompanhe aqui como foi com o Pedro Trito.
4: Podem ficar tranquilos, torcedores. Vocês ainda não vão voltar para casa. O atacante Harry Kane, com 2 gols no segundo tempo, salvou a Inglaterra de uma das maiores zebras dessa edição da Copa. Contra o Congo, em Atlanta, o English Team teve que se superar. Logo no início, os africanos não sentiram o peso da partida e saíram na frente do placar. Sipenga recebeu um belo passe, invadiu a área e encheu o pé, sem chances para Pickford. Congo 1-0. Os congoleses até tiveram chance de ampliar o marcador, mas acabaram parando na trave. Na segunda etapa, os ingleses martelaram, martelaram e martelaram, até que Harry Kane, de cabeça, deixou tudo igual.

0: Mais tranquilos, os europeus continuaram indo para cima. Mais uma vez, Kane recebeu a bola perto da área e acertou um chutaço, sem chance para o goleiro congolês. Inglaterra 2-1 e vaga nas oitavas garantida. Com esses dois gols, Harry Kane ultrapassou Pelé e entrou no rol dos maiores artilheiros da história das Copas, com 13 gols. Os líderes, até o momento, são Lionel Messi, com 19, e Mbappé, com 18. No domingo, o time de Thomas Tuchel terá pela frente o México, dentro do Azteca. Quem passar, pega o vencedor de Brasil e Noruega. Logo após o apito final, o atacante apenas fez questão de exaltar o trabalho em equipe e dedicou a marca aos colegas.
1: That's you guys, you're going to compare us, you're going to put us on that pedestal and it looks like everyone's having a pretty good tournament.
0: Apesar do sufoco, a comemoração após o apito final foi grande. Martin Cosgrove disse que se emocionou com a atuação do camisa 9 inglês. Para o torcedor, basta dar a bola para Kane para garantir o resultado.
2: I know a lot about Harry Kane. You just got to give him the ball. Give him the ball.
0: Se a emoção em Atlanta já foi grande, em Seattle, então, foi maior ainda. Bélgica e Senegal fizeram um grande jogo. Depois de lindo lançamento de Mané, Diarra pegou o rebote e abriu o placar para os senegaleses. Na etapa final, Sara ampliou após matar no peito e acertar um belo chute. E quando tudo parecia resolvido, aos 40 minutos, Lukaku recolocou os belgas no jogo. Minutos depois, Tielemans aproveitou falha do goleiro e deixou tudo igual. No segundo tempo da prorrogação, no último lance, veio o improvável. Tielemans teve a frieza de bater uma penalidade máxima e sacramentar uma virada histórica para os europeus. E a festa foi grande nas redondezas do estádio. Empolgados, os torcedores pareciam não acreditar no que vira em campo. Dirk Bokelo disse que foi incrível, o auge da Copa. Aquele tipo de jogo de lá e cá, com um time perdendo de 2-0 e conseguindo a virada para 3-2. E aí, no último minuto, aos 122 minutos da prorrogação, marcaram um gol de pênalti.
3: You know, behind and come back and in the last minute, 122nd minute, score a penalty, like...
0: Em Bruxelas, a festa tomou a noite. Na hora do terceiro gol, os fãs foram à loucura. Placar final. Bélgica 3-2. Classificados, os belgas agora encaram os Estados Unidos.
4: Estados Unidos que conquistaram a terceira vitória na Copa do Mundo e assim avançam para as oitavas da competição. Confira aqui os detalhes com o Guilherme Silva.
5: A seleção dos Estados Unidos venceu a Bósnia e Herzegovina por 2-0 e avançou às oitavas de final da Copa do Mundo. Os donos da casa iniciaram o jogo melhor e pressionando, mas só conseguiram marcar aos 31 minutos. Em roubada de bola, Balogun recebeu na área e finalizou rasteiro, sem dar chances para o goleiro adversário. No entanto, o Bandeira marcou impedimento. O gol anulado não desanimou os norte-americanos, que seguiram com as melhores chances. E aos 44 minutos, enfim, saiu o gol. Em bola recuperada após saída errada da Bósnia, Tillman fez o passe para Balogun na área. O zagueiro Radelić tentou tirar de carrinho, mas deixou no jeito para o camisa 20, que finalizou sem chances novamente para o arqueiro. 1-0 para os Estados Unidos.

0: Na segunda etapa, o cenário não mudou. A Bósnia pouco fez e o controle era todo americano. Nem mesmo a expulsão de Balogun aos 18 minutos foi capaz de prejudicar os anfitriões. O centroavante foi expulso após dividida com Muharemovic. O gol para decretar a classificação saiu aos 36 minutos da etapa final. Em cobrança de falta, Tillman colocou por cima da barreira e o goleiro Vasily aceitou 2-0 para os Estados Unidos. Nas oitavas de final, Estados Unidos e Bélgica se enfrentam na próxima segunda-feira, às 21h.
1: E no dia que deu adeus à Copa do Mundo, a República Democrática do Congo, além da derrota para a Inglaterra, também lamentou a ausência do torcedor símbolo, Michel Kuka Mbuladinga, proibido pela FIFA de entrar nos Estados Unidos. É assunto aqui do Vanderlei Nogueira.
2: A FIFA se incomodou com a presença silenciosa, o tributo imóvel do torcedor Lumumba Vea, principalmente por considerar que se tratava de uma manifestação política. Motivo principal: regras da FIFA contra protestos políticos nos estádios. A entidade proíbe manifestações políticas, religiosas ou de qualquer natureza durante as partidas. O torcedor Michel Nikuka, conhecido como Lumumba Vea, fica imóvel por 90 minutos, em pose que homenageia Patrice Lumumba, um símbolo da independência do Congo e da luta anticolonial. Em alguns jogos, ele acrescentou gestos como cobrir a boca ou simular uma arma na cabeça, interpretados como protesto contra o silêncio internacional sobre os conflitos no leste do Congo, violência, exploração mineral, crise humanitária. A FIFA viu o tributo como um ativismo político disfarçado, violando a sua neutralidade. Para muitos africanos e ativistas, porém, é apenas uma homenagem cultural e histórica legítima. Lumumba Vea assistiu a jogos no México, mas não conseguiu visto para os Estados Unidos, alegação oficial: surtos de ebola. O Congo foi eliminado pela Inglaterra com um futebol muito bom. Lumumba Vea não estava em Atlanta, mas a sua mensagem pacífica chegou ao mundo com um estrondoso silêncio. Até a próxima.
1: Amanhã, agora 5:57.
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1: 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Agora temos 6 em ponto. Seguimos juntos atualizando para você as principais informações do noticiário nesta quinta-feira, hoje dia 2 de julho de 2026. Se você está chegando agora, seja bem-vindo, bem-vinda aqui à programação da Jovem Pan. O Jornal da Manhã, a primeira edição, está entrando na sua segunda hora. A Procuradoria-Geral da República se manifesta a favor da prisão domiciliar do ex-presidente Jair Bolsonaro. Acompanhe na reportagem de Janaína Camelo.
11: Na manifestação enviada ao ministro Alexandre de Moraes, a Procuradoria-Geral da República afirmou que Jair Bolsonaro tinha um registro válido da arma de fogo e que não havia restrições para que ele não pudesse ter a pistola regularmente registrada em casa. O Procurador-Geral da República, Paulo Gonê, concluiu que não houve falta disciplinar do ex-presidente que impacte na mudança do regime de prisão domiciliar, para que ele volte a cumprir pena em unidade prisional convencional. Apesar disso, Gonê entende que a posse de uma pistola é incompatível com a situação de Bolsonaro, que cumpre pena de 27 anos e 3 meses de prisão por tentativa de golpe. Para a PGR, a prisão domiciliar deve ser mantida e o artefato seguir apreendido.
12: A arma de fogo registrada no nome de Bolsonaro foi apreendida na noite do dia 15 de junho pela Polícia Militar do Distrito Federal durante uma blitz de rotina. A pistola, uma Glock 9mm, estava no carro de Estácio Leite da Silva Filho, que atua na segurança do ex-presidente. Estácio foi indiciado por porte ilegal de arma de fogo.
11: Em relação a Jair Bolsonaro, a polícia concluiu que não houve crime, já que o registro da pistola estava regular. Na semana passada, a PGR havia pedido a Moraes que aguardasse a conclusão do inquérito antes de se manifestar sobre a continuidade da prisão domiciliar. Agora, caberá a Moraes decidir se mantém o ex-presidente no regime atual ou determina a volta de Bolsonaro para o sistema penitenciário.
1: É assunto aqui para a primeira participação do Nelson Kobayashi, que vai comentar os assuntos com a gente nessa primeira edição do Jornal da Manhã. Bom, o Kobayashi, a gente está vendo aí a PGR defendendo que o Bolsonaro siga em prisão domiciliar, entendendo que é uma falta que não é tão grave assim. E aí, para quem é leigo, a gente fica perguntando, mas espera aí, se eu estou cumprindo prisão, eu posso ter uma arma no meu local em que eu estou detido, seja domiciliar ou não? Mas enfim, a PGR está defendendo essa prisão domiciliar e caberá agora ao Alexandre de Moraes determinar o que acontece. Como é que você está vendo esse tema como um todo? Bom dia e bem-vindo.
13: Muito bom dia, Nonato. Sempre um prazer estar com você e com toda a audiência aqui do Jornal da Manhã. Essa situação envolvendo a arma, aparentemente, é um fato que passou batido em todo o processo do ex-presidente Jair Bolsonaro, inclusive na condenação, porque apesar de ter determinação de ofício para a Justiça Militar em relação à perda do posto, a encerrar os salários, a própria condenação, a restrição da liberdade, indenização, aparentemente não ficou claro, não ficou expresso, não ficou escrito que ele deveria se abster de portar as armas que tem em seu nome, ou de ter a posse dessas armas quando está na sua casa, né? Porque o próprio Procurador-Geral da República entendeu que não havia nenhum ilícito ali, nenhuma falta grave. A questão é que a prisão domiciliar, mesmo em se havendo uma falta grave, como não foi o caso, eles não entenderam pelo ilícito administrativo, a prisão domiciliar ela tem uma natureza humanitária, é pela condição de saúde do ex-presidente. Então não é o fato dele estar de posse ou não de uma arma que vai torná-lo mais saudável para uma prisão em regime fechado. Não é o fato dele ter lá uma arma na sua residência que vai impedir que ele continue recebendo os tratamentos de saúde, o acompanhamento mais próximo e até mais imediato das pessoas que o acompanham em razão da sua condição de saúde. Não é isso que vai fazer com que ele perca toda essa necessidade por atestados médicos que ele tem, muito até de conhecimento público notório, em razão da recuperação de diversas cirurgias. Fato é que tudo que envolve o nome do Bolsonaro vira notícia, vira algo de grande repercussão, e nesse caso, comparecer da Procuradoria-Geral da República no sentido de se manter a prisão domiciliar e de não reconhecer a falta grave, a tendência é que isso aconteça e que o ministro Alexandre de Moraes prorrogue a sua prisão domiciliar e não reconheça nenhum tipo de falta grave em razão dessa questão da arma.
1: Dois brasileiros foram os primeiros alvos das sanções econômicas norte-americanas para aqueles investigados por suposta ligação com facções criminosas. Acompanhe os detalhes aqui com a reportagem do Matheus Dias.
14: As sanções formalizadas pelo Escritório de Controle de Ativos Estrangeiros do Departamento do Tesouro norte-americano definem que todos os bens das pessoas sancionadas que estejam nos Estados Unidos ficam bloqueados e reportados ao Escritório de Controle de Ativos Estrangeiros, assim como empresas ligadas aos alvos também sejam bloqueadas. Por fim, os Estados Unidos proíbem ainda qualquer transação financeira que envolva propriedade ou interesse das pessoas sancionadas. Na decisão do Tesouro, os brasileiros sancionados foram Vitor Henrique de Oliveira Shimada e Estela Stephanie Nunes Henrique de Oliveira. Shimada é acusado de lavar mais de 30 milhões de dólares em território norte-americano, o que representa cerca de 156 milhões de reais. A investigação aponta que ele usava criptomoedas para transferir valores de volta ao Brasil em nome da facção criminosa. Ele já havia sido condenado pela justiça brasileira em junho de 2025 pelo escândalo da VaiDeBet, na época a patrocinadora master do Corinthians. Os brasileiros e as empresas sancionadas pelo governo dos Estados Unidos negam qualquer envolvimento com o PCC, mas por enquanto têm evitado contato com a imprensa. Em junho, o governo Trump classificou as facções criminosas brasileiras, Comando Vermelho e PCC, como organizações terroristas. A nova determinação abre espaço para sanções contra cidadãos e empresas brasileiras. E também, em último caso, até uma intervenção direta em território nacional. No novo comunicado do Departamento do Tesouro sobre a primeira rodada de sanções, o governo Trump voltou a chamar o PCC de maior organização criminosa transnacional do hemisfério ocidental e afirmou que a facção representa uma ameaça significativa à segurança nacional dos Estados Unidos.
1: Em crise com Michele, o pré-candidato à presidência Flávio Bolsonaro rebate os ataques de Paulo Figueiredo contra o eleitorado feminino. Quem tem as informações pra gente é o Bruno Pinheiro.
15: No encontro esvaziado com mulheres aqui na capital federal, o senador Flávio Bolsonaro e pré-candidato à presidência da República iniciou a conversa já fazendo um aceno para a ex-primeira-dama Michele Bolsonaro após renunciar à presidência do Partido Liberal Mulher. Na noite de terça-feira, após uma reunião com Valdemar Costa Neto, Michele escreveu uma carta e decidiu se afastar das atividades da legenda. Nesta quarta-feira, Flávio Bolsonaro, em aceno a Michele Bolsonaro, disse que as portas da sua campanha estarão sempre abertas.
16: O que a Michele fez nos últimos dias? Eu, óbvio, fui desconfortável de falar, ela é a esposa do meu pai, respeito demais a Michele, e eu tenho a convicção que a gente vai superar mais esse momento difícil e que ela vai estar caminhando junto com a gente, porque ela sabe que o Brasil não suporta mais 4 anos de PT. Então, eu quero, na frente de todos vocês aqui, parabenizar a Michele mais uma vez pelo trabalho que ela fez no PL Mulher. Muitas que estão aqui são representantes do PL nos estados, se interessaram por política, resolveram ser pré-candidatas, inspiradas no que a Michele falou, no que a Michele defendeu. e tem que ser reconhecido esse trabalho dela, e já reconheci uma vez, vou reconhecendo aqui de novo.
15: Ao lado da sua esposa e de várias mulheres, da ex-presidente da Caixa Econômica Federal, Daniela Marques, cotada para atuar na equipe econômica de Flávio Bolsonaro, o senador repudiou as falas de Paulo Figueiredo, aliado de Eduardo Bolsonaro, que segue nos Estados Unidos, que disse que as mulheres votam mal, que não sabem votar. Flávio Bolsonaro repudiou e condenou as falas do aliado, que inclusive o acompanhou durante encontro com o presidente norte-americano durante o mês de junho.
16: Eu quero repudiar veementemente a fala do Paulo Figueiredo sobre as mulheres. Não concordo com o que ele falou. Completamente equivocado. Ele não faz parte da nossa campanha. Óbvio, uma pessoa que nos ajuda muito lá nos Estados Unidos, nas pautas que nós temos nos Estados Unidos junto com meu irmão. Eu me senti ofendido com a fala, mas ele generaliza e fala das mulheres, inclusive da fala da minha esposa. A minha esposa também está incluída nesse pacote de mulheres que não sabem votar. E nunca ele poderia dizer que é culpa das mulheres.
15: Flávio Bolsonaro tenta se reaproximar das mulheres, fazer um aceno tanto para Michele Bolsonaro, quanto também escolher uma das mulheres cotadas para ser a sua vice. Aliados de Jair Bolsonaro e de dentro do Partido Liberal entendem que agora mais do que nunca é necessário Flávio indicar uma mulher para ser a sua vice nessa chapa à presidência da República. Flávio tem mantido em segredo, mas já tem dito, inclusive aqui na Jovem Pan, que deve escolher sim uma mulher. Aqui na Câmara dos Deputados chega a se ventilar o nome da deputada Simone Marqueto de São Paulo, Júlia Zanatta e também da vice-presidente do PL Mulher, a Priscila Costa, vereadora no Ceará. A expectativa é de que Flávio possa fazer essa indicação já nos próximos dias para tentar acalmar toda essa discussão em relação às mulheres e após o vídeo de quase 27 minutos de Michele Bolsonaro que reclamou da falta de espaço, dizendo que não poderia dar nem mesmo a sua opinião dentro da legenda e que não iria atuar diretamente na campanha de Flávio Bolsonaro. A ausência de Michele e da senadora Damares Alves no evento de hoje foi visto de fato como um sinal de que Michele deverá manter uma distância da campanha de Flávio Bolsonaro. De Brasília, o Bruno Pinheiro.
1: Mais um assunto aqui para o Nelson Kobayashi analisar junto com a gente nesta manhã de quinta-feira. Ô Nelson, a gente está acompanhando aí o Flávio Bolsonaro fazendo esse repúdio à fala do Paulo Figueiredo, que mulher não sabe votar, aliás, não dá para entender esse tipo de fala em 2026, né? E por outro lado, a gente percebe que ele de algum modo também tenta se aproximar novamente dessa parte do PL Mulher. É um trabalho que talvez ele não precisasse estar fazendo agora se o vídeo da Michele não tivesse sido divulgado, se a Michele não tivesse divulgado aquele vídeo com cerca de 27 minutos. Ou seja, o que eu estou querendo dizer é o seguinte: ele está perdendo tempo tentando um rearranjo para que essa crise seja dissipada, tempo que ele poderia estar aproveitando com outras coisas, não?
13: Pois é, Nonato. Ontem saiu uma pesquisa da Atlas Bloomberg que coloca uma diferença entre presidente Lula e o Flávio Bolsonaro de aproximadamente 10 pontos percentuais. Ou seja, o trabalho do Flávio seria de conquistar novos votos. E o que ele tem feito nas últimas semanas é lutar para não perder os que já tem. Os votos dos evangélicos que, na intenção de votos em algumas pesquisas, caíram depois da situação dele com o Daniel Vorcaro. Agora os votos das mulheres, em razão do vídeo da Michele, que expõe um racha familiar, inclusive com essa questão do gênero, né? Que a Michele não estaria sendo prestigiada nas suas indicações de mulheres para disputa ao Senado e algumas cadeiras nos estados. Agora, a fala do seu aliado, daquele que foi com ele à visita ao Donald Trump, o Paulo Figueiredo, com uma fala que afasta todo tipo de voto feminino, porque essa é uma ofensa generalizada, uma ofensa à maioria do eleitorado brasileiro, né? A gente tem maioria de mulheres votando, né? Um pouco mais da metade. Ou seja, o Flávio Bolsonaro fica apagando incêndio. É o Flávio Bombeiro Bolsonaro, tem que ficar apagando incêndio dentro da própria campanha, dentro daqueles que seriam os seus aliados. Aliás, ele tem muitos camisas 10 do seu opositor, porque o presidente Lula nessa situação joga parado. Não precisa fazer muita coisa para ver os apoiadores do Flávio Bolsonaro gerando problemas para ele mesmo, além, para além dos problemas que ele mesmo já tem em relação ao Daniel Vorkaro também. Mas eu acredito que ele foi bem nessa estratégia de se reunir com essas mulheres de liderança, de levar sua esposa ao seu lado para aparecer do lado dela. Essa imagem é importante nessa estratégia também. As mulheres que ele poderia colocar no governo, seja a que vier a ser anunciada como vice, acho que esse momento pede que ele antecipe esse anúncio de quem será a sua vice-presidente, e a própria cotada para o Ministério da Fazenda. Então o Flávio Bolsonaro está indo bem nesse trabalho de apagar incêndio, mas não deveria estar fazendo isso. Deveria estar com seus aliados em busca de votos novos e não correndo atrás de perder os que já tem.
1: Ainda falando de eleições, em Brasília, o pré-candidato Ronaldo Caiado confirmou o nome de Gilberto Kassab como vice na chapa. Os detalhes com a Rafaela Almeida.
17: Confirmado, Gilberto Kassab é o candidato a vice na chapa de Ronaldo Caiado. O anúncio foi feito aqui em Brasília durante o lançamento oficial da pré-candidatura do governador de Goiás à presidência da República. E com isso, o PSD vai disputar a eleição com uma chapa chamada de Puro Sangue, ou seja, com os dois cargos majoritários ocupados por integrantes do próprio partido. No discurso, Caiado afirmou que a escolha de Kassab consolida um projeto político e diz que o vice terá um papel ativo em um eventual governo e não apenas uma função protocolar.
18: Fica claro para o país que é um caminho sem volta. Está aí consolidada a candidatura do PSD. A chapa está posta.
17: Já Gilberto Kassab disse que aceitou o convite por acreditar que Caiado está preparado para governar o país. O presidente do PSD também defendeu a necessidade de uma reforma administrativa, de reduzir a carga tributária, e afirmou que o Brasil precisa superar a polarização política.
19: Hoje nós temos uma convicção muito grande que a República está podre. Hoje, os poderes estão contaminados com ineficiência e isso acaba abalando a confiança da sociedade brasileira na República. O que a gente procura desde 2011, e hoje a gente consolida esse projeto, tendo um candidato a presidente da República que representa essas aspirações da sociedade, é mostrar que o PSD está preparado para dar as respostas que a sociedade precisa.
17: A definição da chapa também tem um objetivo estratégico. Como o PSD não conseguiu formar uma coligação para a disputa presidencial, a aposta é fortalecer a própria candidatura e, ao mesmo tempo, preservar a liberdade dos diretórios estaduais para apoiar outros nomes na corrida ao Palácio do Planalto, quando isso for necessário para as articulações locais. Nas pesquisas divulgadas até agora, Ronaldo Caiado aparece com índice entre 2% e 3% das intenções de voto. A expectativa do PSD é que a entrada de Kassab, considerado um dos principais articuladores políticos do país, dê mais força à campanha nos próximos meses.
1: O presidente Lula participou nesta quarta-feira do evento que marcou o início das obras da ponte que vai ligar Salvador à ilha de Itaparica. Durante o discurso, Lula destacou a importância da obra para a mobilidade e o desenvolvimento da região também. Só que alertou para possíveis impactos da expansão urbana. A reportagem é de André Anelli.
20: O presidente Lula afirmou que a construção da ponte Salvador-Ilha de Itaparica deve transformar a realidade econômica da região e alertou para possíveis efeitos colaterais de um eventual crescimento da cidade. Na cerimônia que marcou o início oficial das obras em Vera Cruz, o presidente disse que a chegada de empregos também pode trazer problemas como especulação imobiliária, crime organizado e violência, e pediu preservação à comunidade local para que a ilha não perca sua essência.
21: Agora é importante que a gente saiba que vocês têm aqui um valor que muita gente não tem no mundo, que é a tranquilidade de morar numa ilha pacífica, numa ilha que não foi tomada pelo crime organizado, numa ilha que não tem a bandidagem que tem nas grandes cidades, e que vocês muitas vezes podem até dormir com a janela aberta. E é preciso que a gente não permita que a especulação imobiliária tome conta dessa ilha. Aqui vai ter que ter área de preservação, Aqui vai ter que era para vocês cuidarem com carinho para que a ilha não perca a sua essência.
20: A ponte Salvador-Ilha de Itaparica integra o novo PAC e tem investimento estimado em 11 bilhões e 600 milhões de reais. O governo afirma que a obra deve abrir milhares de empregos, reduzir o tempo de deslocamento entre Salvador e o sul da Bahia e impulsionar o turismo, a logística e o desenvolvimento econômico de 250 municípios baianos. De Brasília, André Anelli.
1: Jornal da Manhã, agora são 6:19.
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1: Jornal da Manhã, 6:23. Os casos de estupro e feminicídio cresceram no estado de São Paulo de janeiro a maio deste ano. Quem tem aqui um balanço detalhado desses números é a repórter Danúbia Braga.
6: Pois é, os dados de estupro que chamam muito a atenção, para a gente ter uma ideia, subiu de a notificação, 6.296 notificações relacionadas a esse tipo de crime no ano passado, esse ano 6.500 notificações de estupro só no mês de maio, para a gente ter uma ideia, um recorte do mês de maio, 1.320 ocorrências no ano passado, 1.183 casos notificados. Feminicídio também subiu de janeiro a maio desse ano, principalmente puxado pelo interior paulista, onde as mulheres perderam a vida de forma mais brutal. Para a gente ter uma ideia, nesse ano, em todo o território paulista, 124 ocorrências. No ano passado, 107. Responsável por essas 124 mortes, para a gente ter uma ideia, 85 foram só no interior de São Paulo. Para a Secretaria de Segurança Pública do Estado, esses números de feminicídio mostram que ainda existe um grande desafio a ser enfrentado pelas forças de segurança e também pela rede de apoio de violência contra a mulher. Considerando apenas o mês de maio, aí a gente tem uma redução no número de feminicídios. No ano passado, 26 notificações. Para esse ano, caiu para 18 notificações, se a gente fizer essa comparação. Uma redução mais expressiva também registrada no interior de São Paulo, em que passaram ali de 15 ocorrências em 2025 para 9 ocorrências agora em 2026. Mas ainda assim a gente precisa de uma atenção, porque no compilado de janeiro a maio, aí esses números mostram que o feminicídio cresceu em São Paulo.
1: E o prefeito de São Paulo, Ricardo Nunes, comentou com exclusividade à Jovem Pan a decisão do ministro Alexandre de Moraes de suspender a exigência de contratação de um seguro adicional para a operação do serviço de mototáxi por aplicativos na capital paulista. Os detalhes você tem na reportagem de Misael Mainetti.
7: O prefeito de São Paulo, Ricardo Nunes, do MDB, lamentou a decisão do ministro do Supremo Tribunal Federal, Alexandre de Moraes, que suspendeu a exigência de contratação de um seguro adicional para a operação do serviço de mototáxi por aplicativos na capital paulista. Em entrevista exclusiva à Jovem Pan, Nunes afirmou que, embora respeite a decisão judicial, discorda dos fundamentos apresentados pelo ministro. A exigência do seguro havia sido estabelecida pela prefeitura como uma das condições para o funcionamento da modalidade. Ao suspender essa obrigação, Moraes entendeu que o custo elevado da apólice poderia inviabilizar a atividade, entendimento contestado por Nunes. Segundo o prefeito, a regulamentação municipal foi construída com base na legislação federal, que atribui aos municípios a competência para disciplinar o serviço de transporte individual de passageiros. Nunes ressaltou que as regras aprovadas pela prefeitura passaram por ampla discussão antes de serem transformadas em lei. De acordo com ele, o texto foi elaborado após debates promovidos pela Câmara Municipal e levou em consideração as características da cidade.
11: O prefeito de São Paulo, Ricardo Nunes, considerou a decisão do ministro Alexandre de Moraes como opinativa. De acordo com Ricardo Nunes, o magistrado não considerou o contexto de constitucionalidade, apenas opinou sobre o valor do seguro. Por isso, Ricardo Nunes não concorda com o ministro Alexandre de Moraes.
7: Ao defender a manutenção da exigência, o prefeito fez um apelo em favor da segurança dos passageiros e motociclistas e questionou: quanto vale uma vida? Nunes também levantou dúvidas sobre os limites da autonomia municipal diante da decisão do Supremo. De acordo com ele, a Constituição e a legislação federal conferem aos municípios a prerrogativa de regulamentar esse tipo de atividade. O prefeito afirma que a decisão enfraquece a capacidade do Poder Público Municipal de estabelecer normas voltadas à proteção da população.
1: Jornal da Manhã, agora são 6:28.
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1: News. 12:32. O Supremo Tribunal Federal entra em recesso. Mesmo assim, parte dos ministros estará de plantão, como informa aqui a repórter Janaína Camelo.
2: A partir de hoje, o STF entra em recesso até o dia 31. Com isso, os prazos processuais ficam suspensos nesse período. A presidência da corte, para decidir casos urgentes, vai funcionar em regime de plantão. O ministro Edson Fachin ficará responsável entre hoje e o dia 15. E Alexandre de Moraes, que é o vice-presidente, vai responder pela presidência do STF entre os dias 16 e 31. Moraes também vai trabalhar normalmente no restante do mês, nos processos dos quais ele é relator. Outros ministros também decidiram não tirar recesso. Gilmar Mendes, Flávio Dino, Nunes Marques e André Mendonça, relator das investigações sobre o Banco Master. Dias Toffoli e Cristiano Zanin irão continuar atuando, mas apenas em alguns processos. A ministra Carmen Lúcia e o ministro Luiz Fux estarão de férias durante todo o mês. Desde o início do ano, o STF proferiu cerca de 60 mil decisões, sendo que mais de 11 mil foram colegiadas. Juntos, o plenário, a primeira turma e a segunda turma julgaram mais de 11.800 processos. Foram concedidas 233 liminares, decisões monocráticas proferidas pelos ministros. Do total, 24 ainda não foram julgadas em colegiado, mas a maior parte já está na pauta do segundo semestre. Entre os julgamentos concluídos, 19 são de repercussão geral, ou seja, estabeleceu o entendimento que deve ser seguido em todos os casos semelhantes nas instâncias inferiores. Isso resultou na liberação de mais de 42 mil processos na justiça. Nesta quarta-feira, o STF realizou a última sessão no plenário da corte antes do recesso. Fachin fez um balanço dos trabalhos no primeiro semestre e disse que o resultado mostra o compromisso do tribunal em analisar de forma colegiada e plural os casos que chegam na Suprema Corte. E sem citar nomes, disse também que a corte é formada por seres humanos com acertos e inevitáveis erros e que divergências entre os ministros não representa uma fraqueza institucional.
3: Ao encerrarmos o primeiro semestre de 2026, temos a convicção que todos nós e este Supremo Tribunal Federal honrou nesse período a missão que a Constituição lhe conferiu. Com as limitações próprias de toda instituição formada por seres humanos, com os acertos e inevitáveis erros que o exercício da função jurisdicional encerra, esta corte trabalhou e muito em favor do Brasil, do Estado de Direito e da democracia. Estamos sempre juntos na defesa do interesse institucional. Compreensões distintas de fatos e processos, e elas existem, como é próprio de uma corte plural independente, são expressões de saúde institucional e não de fraqueza.
2: A fala do ministro acontece em meio a divergências que se tornaram mais explícitas entre os integrantes da corte desde que o caso Master chegou no Supremo. A crise no STF e o envolvimento de ministros com Daniel Vorcaro fez Fachin voltar a defender um código de ética para a conduta dos magistrados. Ideia rechaçada por parte dos colegas. Recentemente, decisões de André Mendonça no inquérito do Banco Master foram criticadas publicamente pelo ministro Gilmar Mendes, como a prisão preventiva de investigados. O decano do STF chegou a repudiar a decisão de Mendonça, que autorizou a prisão de Daniel Vorcaro inicialmente em presídio federal. Ele também comparou a investigação do Banco Master com a Operação Lava Jato, que anos depois teve decisões anuladas, como de delações premiadas. Gilmar Mendes chegou a dizer que o caso Master tem tomado proporções midiáticas e sensacionalistas. Na terça-feira, ao presidir pela última vez a sessão da segunda turma, Gilmar Mendes, se referindo ao inquérito relatado por Mendonça, disse que divergências não significam desunião. A segunda turma é quem tem analisado as decisões de André Mendonça na investigação do Banco Master. Em agosto, quem assume a presidência do colegiado é o ministro Luiz Fux.
1: Depois de 3 dias, a greve dos rodoviários do Rio de Janeiro foi suspensa até a próxima segunda-feira. E os ônibus já voltaram a circular normalmente na cidade. Na segunda, os trabalhadores do setor vão ter uma nova rodada de negociação com os patrões para decidir sobre o pedido de reajuste. A suspensão foi decidida em assembleia nesta quarta-feira, a pedido do Tribunal Regional do Trabalho. A justiça já tinha decidido aumentar a frota mínima circulando na cidade, de 50 para 80%. Os trabalhadores mantiveram o estado de greve até o avanço das negociações. As empresas se comprometeram, por sua vez, a não descontar os dias parados nem o vale-refeição dos trabalhadores. Motoristas e cobradores de ônibus pedem um reajuste de 17% em 2 etapas. Eles também reivindicam piso de R$ 5.000 para motoristas do BRT e R$ 4.000 para os que dirigem ônibus urbanos. E o sindicato patronal oferece 4,3% referente ao IPCA. Alega que enfrenta uma crise estrutural de receita com redução de subsídios por quilômetro rodado no município. A categoria também quer um valor maior de vale alimentação, além da implementação de plano de saúde e jornada de trabalho de 7 horas e meia por dia. Outros destaques aqui do noticiário: a justiça italiana anulou a decisão que havia autorizado a extradição da ex-deputada Carla Zambelli no processo relacionado à condenação pelo caso da arma. O repórter Matheus Dias tem os detalhes.
4: Pela segunda vez, a justiça italiana anula a decisão que autorizaria a extradição de Carla Zambelli ao Brasil. A primeira vez, em maio, a Corte Suprema de Cassação da Itália analisava o pedido de Alexandre de Moraes para a extradição da ex-deputada, no caso da condenação a 10 anos de prisão pela invasão dos sistemas do Conselho Nacional de Justiça. Naquela ocasião, o pedido foi negado. Mais do que isso, a última instância da justiça italiana revogou a sentença anterior e Zambelli foi solta. Dessa vez, o segundo pedido de extradição era referente à segunda condenação definida pelo STF aqui no Brasil, sobre o caso do porte ilegal de arma de fogo e constrangimento ilegal, quando Zambelli apontou uma arma para um petista às vésperas do segundo turno da última eleição presidencial. Ela foi condenada a mais de 5 anos e 3 meses de prisão. Na prática, a corte italiana não julga agora o mérito da condenação, ou seja, não avalia se Zambelli é inocente ou culpada, apenas se o pedido de extradição ele preenche todos os requisitos legais. Na prática, um novo julgamento vai ser marcado. Na primeira análise da corte italiana, referente ao crime de invasão dos sistemas do CNJ, foi interpretado de que o ministro Alexandre de Moraes teria acumulado dupla função no processo, como julgador e vítima. Ao segundo pedido de extradição, o ministro Gilmar Mendes enviou garantias de que o processo em questão tramitou de forma rígida e regular, sem qualquer vício ou nulidade no processo de conhecimento que impeça a extradição de cidadã brasileira por crime cometido no país e para o qual se aplica na sua integralidade a lei brasileira. Ainda não há data para a próxima análise.
1: Nelson Kobayashi segue aqui analisando os principais assuntos.

0: corte italiana não vai ter o mesmo argumento que se utilizou para negar o pedido de extradição anterior, de imparcialidade, vez que aqui a vítima não é nenhum dos ministros da Suprema Corte, é um terceiro, uma outra pessoa que saiu correndo da Carla Zambelli nas vésperas da eleição de 2022. O que pode ajudar a Carla Zambelli é a discussão sobre o foro, disso ter sido julgado no STF e não na primeira instância, porque ela já alegava desde o primeiro momento da sua defesa de que aquele ato do porte ilegal de arma de fogo não era algo relacionado à sua função parlamentar e por isso não deveria estar sendo julgada no STF, mas sim num juiz de primeira instância. O Supremo Tribunal Federal entendeu, e eu concordo, que sim, aquilo tinha a ver com a sua função parlamentar, até porque aquela discussão que originou a corrida dela com arma em punho foi justamente no ambiente político em que ela estava, em uma campanha de reeleição, enfim, e com assuntos que estavam correlacionados à política de maneira geral. Não era uma briga de trânsito, não era uma briga de vizinho, era uma briga de natureza política, no qual ela está inserida como deputada. Então, acredito que talvez este seja o argumento da defesa da Carla Zambelli para diminuir a credibilidade da lisura do processo penal que a condenou com trânsito julgado e em definitivo nesse caso da arma de fogo. Mas ainda assim é uma situação mais difícil para ela do que na situação anterior que envolvia o ministro Alexandre de Moraes.
1: Nelson Kobayashi esclarecendo a situação aqui para a gente e comentando os principais temas nesta quinta-feira. Agora são 6h42. 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
1: Valeu. Agora temos 6h45 aqui no Jornal da Manhã. A guerra envolvendo a Rússia e a Ucrânia ganhou mais um capítulo nas últimas horas. Nosso correspondente na Europa, Luca Bassani, tem aqui as últimas informações sobre o ocorrido nesse conflito que já dura aí mais de 4 anos. Luca, o que é que aconteceu desta vez? Bom dia para você, bem-vindo aqui ao Jornal da Manhã.
3: Bom dia a você também, querido Nonato, a todos que nos acompanham no Jornal da Manhã. De fato, mais uma noite de muita violência dentro da Ucrânia. Um dos ataques mais duradouros, segundo as autoridades ucranianas, são cerca de 11 horas ininterruptas de ataques com drones e mísseis realizados pela Rússia em várias localidades.

0: dados do país, sobretudo a capital Kiev. De acordo com o Ministério da Defesa ucraniano, foram mais de 40 mísseis balísticos e pelo menos 450 drones utilizados, muitos dos quais foram abatidos, mas infelizmente muitos também acabaram atingindo localidades tanto industriais quanto domiciliares, deixando até agora pelo menos 13 pessoas mortas e quase outros 100 feridos. Isso tudo acontece em um momento de recrudescimento da guerra. Inclusive, o ataque de hoje, apesar de ser de grande porte, maior do que o esperado pela Ucrânia, ele já era esperado como uma espécie de retaliação aos ataques com drones também que a Ucrânia tem realizado no território russo, seja na capital Kiev, na região de São Petersburgo ou outras cidades fronteiriças que têm atingido, sobretudo, refinarias de petróleo e de gás natural da Federação Russa. Então, esse momento da guerra, ele era esperado pelo presidente Zelensky, que estava em visita à Irlanda e pediu para a população, antes mesmo do ataque começar, que buscasse abrigo nas estações de metrô, nos bunkers profundos do país, antes dessa madrugada, já que a inteligência previa um ataque muito forte. Isso acaba apenas evidenciando, Nonato, aquilo que falamos quase que todos os dias, que desde janeiro, quando tivemos a última conversa diplomática oficial entre ucranianos e russos com a mediação dos Estados Unidos, não temos mais nenhuma previsão para que essa guerra possa ser resolvida numa mesa de negociações. A guerra tem passado por um momento de nova intensificação, não de ganhos militares ou territoriais por nenhum dos lados, mas de ataques a infraestruturas sensíveis e principalmente deixando muitos civis mortos nesta nova fase. Algo que preocupa vários órgãos humanitários e cada uma das autoridades dos respectivos países. Óbvio que isso deve ter alguma repercussão aqui na Europa, ou discussão de novas sanções econômicas por parte da União Europeia, ou até mesmo alguma fala do presidente Donald Trump, algo que não temos até agora, já que o ataque na Ucrânia foi bastante recente, mas nós voltaremos ao longo desta edição, da próxima edição do Jornal da Manhã, para trazer atualizações em relação a isso também.
1: Luca Bassani, direto da Europa, atualizando para a gente as informações sobre o conflito Rússia e Ucrânia. E o pior, né? A gente não vê nenhuma perspectiva de uma negociação de paz mais sólida que possa colocar fim a esse conflito. Uma semana após os terremotos que atingiram a Venezuela, a esperança de encontrar sobreviventes da tragédia tem diminuído. Fabrício Knights, que tem mais informações para a gente.
2: De acordo com o balanço divulgado pelo governo na quarta-feira, o número de mortos subiu para 2.295, com 11.627 feridos. A presidente Delcy Rodrigues confirmou luto oficial de 7 dias em homenagem às vítimas de um dos maiores desastres da história da Venezuela. Delcy visitou equipes francesas de busca e resgate que atuam na cidade de La Guaira, repleta de destroços desde os terremotos de 7,2 e 7,5 graus de magnitude. Mas especialistas apontam que, com mais de 7 dias após os abalos, as chances de encontrar pessoas com vida sob os escombros é praticamente zero. Seguindo padrões internacionais, prédios passaram a ser marcados com a letra D, de deceased, termo em inglês para morto, que indica que as estruturas já foram vasculhadas pelos resgatistas e que não há mais possibilidades de encontrar sobreviventes no local. Ainda assim, milagres acontecem. Bombeiros chilenos divulgaram imagens de um resgate feito na noite de segunda-feira. A vítima estava no segundo subsolo de um prédio de 8 andares e foi localizada com uso de câmera de fibra ótica e equipamentos de detecção de som. Milhares de pessoas estão em abrigos improvisados, espalhados pelas cidades mais afetadas pelos tremores, e hospitais seguem lotados. A Organização Pan-Americana da Saúde, a OPAS, pediu 24 milhões de dólares à comunidade internacional para financiar 6 meses de operações de socorro no país. Até o momento, mais de 700 mil toneladas de ajuda humanitária foram enviadas de outros países. a Defesa Civil de São Paulo, que atua na missão, realizou uma vistoria em um hospital interditado após os sismos e liberou a retomada dos atendimentos no local. Em entrevista ao 3 em 1, o capitão César Tadeu falou sobre as operações conduzidas pelo grupo e as dificuldades encontradas em meio ao caos.
3: Estamos agora com mais de 80 pessoas trabalhando aqui conosco, 80 brasileiros, né, dedicados ao atendimento da população venezuelana. A Defesa Civil, ela veio aqui com o intuito de fazer ajuda humanitária, então a gente acompanha as ações dos bombeiros nos salvamentos. Enquanto eles fazem as ações de salvamento, nós prestamos o auxílio necessário para a população afetada que não está presa ali nos escombros, né? Então, estamos desde sexta já ininterruptamente trabalhando 24 horas por dia nesse sentido aí.
2: Até o momento, o governo venezuelano confirmou ter atendido mais de 81 mil famílias e quase 9 mil toneladas de alimentos já foram distribuídas. Mas as cenas de caixões empilhados no porto de La Guaira, que se tornou um necrotério a céu aberto, não são animadoras. A solidariedade e as homenagens também têm sido marcas dos últimos 7 dias. A Universidade Católica Andrés Bello, em Caracas, realizou uma missa com centenas de pessoas em homenagem às vítimas. E um grupo de venezuelanos em Buenos Aires organizou uma vigília no centro da capital argentina.
1: Situação absolutamente terrível, né, no cenário venezuelano nesse momento. São 6h52, o suspeito de participação no atentado contra o tenente da rota baleado no último final de semana em São Caetano do Sul foi morto em confronto com a polícia militar nesta quarta-feira na zona leste de São Paulo. Quem tem os detalhes pra gente é a repórter Danúbia Braga, que participa conosco aqui do Jornal da Manhã. Oi, Danúbia, bom dia para você.
4: Oi, Nonato, bom dia para você, bom dia a todos. Exatamente, de acordo com a Polícia Civil, eles teriam recebido ali uma denúncia, foram até o local em Guaianazes, zona leste da capital paulista, e aí encontraram esse suspeito. Tiveram um confronto, ele foi atingido porque ele resistiu ali durante essa abordagem. A nossa equipe conversou com o capitão da rota, capitão Hillen, que falou mais a respeito desse confronto. Vamos ouvir o que ele disse.
5: Desde o início da relação contra o tenente Pimentel, nós começamos a juntar as informações de inteligência, além de análises aí do projeto radar e da Smart Sampa, e a última informação que a gente obteve foi que o veículo estava rodando na região de Guaianazes. Com isso, nós saturamos a região e realizamos patrulhamento desde sábado, perdurando aí praticamente quase 24 horas ininterruptamente no local, e em um dos momentos nessa, por volta das 23 horas e meia-noite do dia de ontem para hoje, uma equipe policial da rota visualizou um veículo suspeito dentro de um estacionamento. À medida que foi entrar, localizamos o veículo. Não, o veículo estava trancado dentro do estacionamento, foi identificado a dona do veículo, já foi traga para cá para ser ouvida. E o carro passou por perícia, né? O carro foi periciado no local, foi trago também aqui para o pátio do DHPP para uma análise melhor.
4: Bom, além disso, né, de acordo com a Polícia Civil e as investigações, esse suspeito acabou sendo baleado, foi socorrido, mas não resistiu aos ferimentos. Foi apresentado essa ocorrência no DP de número 68. As investigações continuam de acordo, então, com a Polícia Civil. DHPP segue com essa investigação. A gente também vai atualizar o estado de saúde do tenente. Desculpa.
1: É isso. Obrigado, Danúbia Braga, trazendo aqui essas informações pra gente a respeito, portanto, da morte dessa pessoa que teria ligação com esse atentado ao tenente. Foi no fim de semana, no estado de São Paulo, o tenente acabou sendo baleado, ele que era, aliás, né, irmão da Eloá, aquela menina que foi sequestrada pelo namorado há um tempo atrás e gerou muito impacto no Brasil como um todo. No decorrer da programação, mais detalhes. Quais os impactos ao consumidor com o fim dos subsídios aos combustíveis anunciado pelo Ministério da Fazenda, hein? Confira agora no comentário da Denise Campos de Toledo.
6: Com o petróleo retornando aos patamares pré-início da guerra no Oriente Médio, o governo vai reverter nas medidas adotadas para conter a alta dos combustíveis no mercado doméstico, como subvenções, isenções, subsídios. Do ponto de vista do consumidor, não deve fazer muita diferença. O governo só evitou um repasse maior da alta do petróleo, que chegou a passar dos $100 o barril. Desfaz a estratégia no momento em que as cotações da commodity estão ao redor de $70 ou até menos. Simplificando, é mais ou menos como trocar 6 por meia dúzia. Em alguns casos, como no querosene de aviação, a Petrobras até anunciou uma redução do preço médio para diminuir o impacto acumulado. Do ponto de vista fiscal, também não se espera efeitos maiores. Os gastos e perdas de arrecadação tiram uma pressão negativa na evolução das contas públicas. Só que, em contrapartida, o governo deve arrecadar menos com a taxação de exportações do petróleo e com a tributação incidente nas vendas internas do setor. O recorde mais recente da arrecadação mostrou peso da conta petróleo. Agora, em termos gerais, não dá para ficar no zero a zero. Durante o conflito, houve uma mudança no comportamento da inflação, nas expectativas, que pode ser mais duradoura, a ponto de se prever o estouro da meta inflacionária neste ano, com um corte muito menor dos juros básicos. A Selic pode fechar o ano em 14%. Claro que outros fatores levaram a esse cenário, mas até os Estados Unidos convivem com uma mudança de perspectiva. Com a inflação também rodando acima da meta, o mercado já conta com a elevação das taxas pelo Federal Reserve em vez dos dois cortes que eram esperados para este ano. O pior é que isso tem efeitos por aqui, como o menor fluxo de investimentos, deixando a bolsa mais fraca e o dólar mais alto, o que também influencia as projeções de inflação. A guerra, portanto, produziu distorções que não vão passar com muita rapidez.
1: Jornal da Manhã, agora são 6:57.
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São exatamente 7:02 em Lages. Muito bom dia, eu sou o Alexandre de Souza e a partir de agora apresento para vocês o Jornal da Manhã, a edição local. Seja muito bem-vindo, você que está ligadinho no 89.9, também pelo site e também pelo aplicativo da Jovem Pan Lages. Hoje é quinta-feira, dia 2 de julho de 2026, e para você começar o dia bem informado, vamos aos destaques desta edição. Chuva intensa causa alagamentos e deixa Lages em alerta. A cidade já registrou até agora às 7:00 da manhã 113 milímetros de chuva com descargas elétricas e pontos de alagamentos. Defesa Civil mantém monitoramento e orienta a população a evitar as áreas de risco. Lei amplia direito de pessoas com diabetes tipo 1 em todo o país. A nova legislação garante acesso a equipamentos, adaptações no trabalho e na escola, além de fornecimento de insumos pelo SUS e regras para maior proteção e inclusão social. Santa Catarina propõe projeto piloto com canetas emagrecedoras pelo SUS para obesidade grave. O governo ele encaminhou a proposta à Alesc para avaliar o uso de medicamentos GLP-1 em pacientes com obesidade grau 3, com acompanhamento especializado e critérios técnicos de seleção. Epagre lança primeiro concurso catarinense de geleias e doces artesanais. A iniciativa valoriza a produção da agricultura familiar e incentiva a agroindustrialização em Santa Catarina. As inscrições estão abertas até dia 15 de julho. Plano Safra 2026-2027 traz redução de juros, mas gera dúvidas no campo. No novo pacote, o governo federal para o crédito rural prevê aumento de aportes, mas é criticado pela ausência de medidas para renegociação de dívidas e indefinições sobre o seguro rural. A análise será de Aldinho Camargo. No esporte, Paraguai e França revivem duelo histórico após 22 anos. As seleções voltam a se enfrentar em mata-mata na Copa do Mundo e o reencontro remete o confronto de 1998, decidido na prorrogação e marcado pela eliminação paraguaia. Temos também as informações do trânsito, giro de notícias e a previsão para esta quinta-feira. Informação com credibilidade, análise com responsabilidade. Começa agora a edição local do Jornal da Manhã.

0: São exatamente 7:06. Temos agora em Lages 13 graus e a gente está começando a edição local do Jornal da Manhã. E vamos trazer então para vocês a previsão do tempo para esta quinta-feira. Você que está se preparando para sair de casa ou já está no seu carro aí pelas vias da cidade, o dia ele começou hoje muito carregado na nossa região. No momento, então, o termômetro marca 13 graus aqui em Lages, com umidade relativa do ar batendo marca de 97%. O vento agora neste momento sopra fraco de noroeste a cerca de 3 mph, que é aproximadamente 5 km por hora. Quem já está na rua percebe que o dia amanheceu com aquela forte chuva. E os dados oficiais da Secretaria da Proteção e Defesa Civil de Santa Catarina acendem o sinal de alerta para a nossa região nas próximas horas. O avanço de uma frente fria trouxe muita instabilidade. E para vocês terem uma ideia, o monitoramento meteorológico registrou um volume expressivo em algumas regiões com 51 milímetros e até agora, quando nós entramos no jornal, nós já registramos aqui no jornal 113 milímetros de chuva acumulada desde ontem até hoje de manhã. A previsão para o decorrer desta quinta-feira, de acordo com o YR Institutos de Meteorologia, é de que o tempo continue encoberto e instável, mantendo então a condição de chuva forte durante o dia, com uma probabilidade que chega a 88%. A temperatura máxima não passa da casa dos 17 graus. E atenção, para o alerta da Defesa Civil, ele permanece a observação para temporais isolados com raios, rajadas de vento e também queda de granizo e risco de alagamentos pontuais na região aqui do nosso Planalto Sul, na nossa região da Amures. A recomendação para os motoristas é de cuidado redobrado nas rodovias e também nas ruas da cidade, devido à visibilidade reduzidas e os acúmulos de água. Em caso de emergência, o morador aqui da nossa cidade, da nossa região, deve ligar para o Corpo de Bombeiros 193 ou para a Defesa Civil no 199. A boa notícia para quem não aguenta mais tanta água é que essa instabilidade começa a perder força a partir da noite, abrindo então caminho para uma nova e intensa massa de ar frio e seco. Por isso, prepare o casaco pesado. A temperatura vai despencar no final do dia e a mínima desta quinta-feira, que vai ocorrer no período da noite, deve chegar a em torno da casa dos 6 graus, prometendo então uma madrugada de sexta-feira congelante aqui na Serra Catarinense. Fique sintonizado que daqui a pouco, no segundo bloco, nós traremos então todas as informações da previsão do tempo para esta quinta-feira aqui no Jornal da Manhã. Vamos também conferir as condições do trânsito nesta manhã, então, de quinta-feira. Nas rodovias federais que cortam a nossa região, BR-116 e a 282 e a 470, e as rodovias estaduais, neste momento, estou falando neste momento, não possuem registros de ocorrências que prejudiquem o fluxo de veículos até o momento. Digo isso por quê? Porque durante a madrugada, ali, o último horário que nós tivemos atualizações até da Polícia Rodoviária Federal, às 7 horas, na BR-470, no quilômetro 192, teve um acidente, mas a pista já está liberada também, ok? Ontem, até devido à chuva forte na cidade e também nas nossas rodovias, nós tivemos muitos acidentes. Então, você motorista que está se preparando para sair de casa neste momento, tome muito cuidado devido à nossa pista estar molhada, as pistas das rodovias e do nosso município está molhada e pode ocasionar então aí acidentes. Então sempre fique alerta. Em Lages, segundo os aplicativos de mobilidade, o movimento agora neste momento nos principais pontos da cidade é tranquilo. Essas são as primeiras informações do trânsito no terceiro bloco do Jornal da Manhã. Nós traremos então todas as informações sobre a movimentação nas estradas da nossa região. E a gente sempre deixa aquele alerta para você, motorista, saia com atenção e antecedência para evitar qualquer imprevisto no seu trajeto. São exatamente 7:10.
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0: 7:10. Começamos então o Jornal da Manhã falando de saúde pública. O governo aqui de Santa Catarina encaminhou para a Assembleia Legislativa um projeto que prevê a implantação de um programa piloto para oferecer canetas emagrecedoras pelo SUS e a pacientes com obesidade grave. A proposta representa uma mudança de posicionamento do executivo e será avaliada pelos deputados estaduais. Isso mesmo, o governo então de Santa Catarina encaminhou então para a Assembleia Legislativa, para a Alesc, esse projeto que cria então uma estratégia de gestão e otimização em saúde para controle de obesidade. A proposta prevê um projeto piloto, como eu falei, para avaliar essa utilização dos medicamentos agonistas do receptor GLP-1, conhecidos como canetas emagrecedoras, no tratamento então de pacientes com obesidade grau 3 pelo Sistema Único de Saúde. A iniciativa representa uma mudança de posição do executivo, que anteriormente atuou para barrar um projeto semelhante apresentado pelo deputado Sérgio Mota. Agora a proposta do governo estabelece critérios técnicos para medir a eficácia clínica e o custo-benefício da utilização desses medicamentos na rede estadual. O atendimento será direcionado exclusivamente a pacientes com índice de massa corporal igual ou superior a 40 quilos por metro quadrado, conforme a classificação da Organização Mundial de Saúde. O tratamento, ele será utilizado apenas em centros habilitados com acompanhamento de equipes multiprofissionais e serviços de protocolos técnicos e éticos. Então aí nós vemos um avanço no que se diz a questão para tratamento da obesidade no nível grave, ali no grau grave. Então essa proposta ela representa então uma mudança neste posicionamento do nosso executivo catarinense. São exatamente 7:13 e continuando para falar em saúde, uma nova lei sancionada pelo presidente da República amplia os direitos das pessoas com diabetes tipo 1 em todo o país. A medida ela garante mais proteção nas áreas da saúde, da educação e do trabalho. Entre as mudanças está o direito de utilizar equipamentos como bombas de insulina, sensores e medidores de glicose em escolas e ambientes de trabalho, além de obrigatoriedade de adaptações na rotina, então, para garantir o tratamento durante o dia. A nova legislação também determina que estudantes e trabalhadores tenham direito a pausas para medir a glicemia, aplicar insulina e se alimentar sem qualquer tipo de discriminação. Nas escolas, haverá ainda uma oferta de cardápios adequados, flexibilidade nos horários das refeições e também apoio psicossocial aos alunos e familiares. Outra novidade é que o laudo médico para comprovar o diabetes tipo 1 passa a ter validade por tempo indeterminado, sem necessidade de renovação periódica. Na área da saúde, a lei então ela garante este fornecimento pelo SUS de medicamentos e insumos para tratamento e monitoramento da doença, sem exigir avaliação biopsicossocial para acesso aos medicamentos. Já o reconhecimento da pessoa com diabetes tipo 1 como pessoa com deficiência não será automático. A condição dependerá de perícia, conforme os critérios previstos no Estatuto da Pessoa com Deficiência, para acesso a benefícios previdenciários e também assistenciais ou tributários. A Presidência da República também vetou um trecho aprovado pelo Congresso que criava uma nova perícia socioeconômica para a concessão de benefícios. O governo argumentou que a exigência aumentaria a burocracia, já que os critérios de vulnerabilidade já estão previstos na legislação vigente. A estimativa é de que cerca de 600 mil habitantes com diabetes tipo 1 sejam beneficiados pelas novas regras que reforçam o direito ao tratamento, à inclusão e também à igualdade de oportunidades. São exatamente 7:15. O governo federal anunciou um novo plano Safra 2026-2027, com mudanças importantes para o crédito rural, entre os destaques a redução de juros e o aumento de alguns aportes. Mas a falta de medidas para a renegociação de dívidas, o silêncio sobre o seguro rural e as dúvidas que permanecem no setor repercutiram entre os produtores. Quem analisa os principais pontos do pacote é o nosso colunista do agro, Aldinho Camargo. Bom dia, Aldinho. Opa, vamos lá de novo, que deu um probleminha no áudio dele, agora sim, agora vai rodar.
2: Bom dia, Fabrício Camargo, bom dia, Alexandre Souza e ouvintes do Jornal da Manhã da Jovem Pan, que se conectam com o mundo do agronegócio. O lançamento do Plano Safra 26-27, anunciado pelo governo federal como o maior da história para a agricultura empresarial, já enfrenta duras críticas do setor produtivo. Em nota oficial, a Frente Parlamentar da Agropecuária, a FPA, afirma que apesar da divulgação de números recordes, houve redução efetiva dos recursos destinados ao crédito rural tradicional, especialmente para custeio e comercialização, justamente as modalidades que sustentam o plantio, a compra de insumos e a manutenção da atividade nas propriedades. Segundo a entidade, o novo Plano Safra representa uma diminuição de quase 30 bilhões em relação ao ciclo anterior, quando desconsiderados fundos incluídos na composição dos números. A bancada também chama atenção para a redução de recursos equalizados, cortes em programas importantes, como o Moder Frota e o Programa para Construção e Ampliação de Armazéns, o PCA, além do novo contingenciamento do seguro rural. Em um momento em que o produtor enfrenta maior exposição a riscos climáticos. Embora reconheça o esforço do governo para reduzir partes das taxas de juros das linhas oficiais, a FPA avalia que as medidas não resolvem o principal problema enfrentado atualmente pelo setor, que é a dificuldade de acesso ao crédito. O cenário é agravado pelo elevado endividamento de parte dos produtores, pelo aumento da seletividade dos bancos e pela redução dos recursos subsidiados disponíveis para financiamento. Na prática, produtores de diferentes regiões do país relatam um ambiente cada vez mais complexo para viabilizar investimentos e custear a próxima safra. Além dos juros elevados em diversas modalidades de crédito, apesar de algumas diminuições, instituições financeiras passaram a exigir mais garantias e ampliar os critérios para aprovação das operações, tornando o processo mais lento e restritivo. É uma pena que tenha sido assim, mas a gente tem que reconhecer o esforço do governo em diminuir a questão dos juros, lembrando que esse é um dinheiro emprestado ao produtor, um juro um pouco mais baixo, né? Trabalhando aí com 4,5%, 4% em relação ao Pronaf e 9% em relação ao Pronamp, e aí a gente passa para 13% em relação 12-13% em relação aos demais produtores. Vamos aguardar e ver como de fato acontece, mas o que se ouve é que apesar da liberação do crédito, acredita-se que os produtores vão acabar não buscando e esse dinheiro não será utilizado na próxima safra. Vamos aguardar, tomara que tenhamos, né, notícias melhores aí no decorrer deste anúncio do Plano Safra. Sempre em nome de Fazenda Mãe Rainha, Associação e Sindicato Rural de Lages e Fazenda da Ramada, para o Jornal da Manhã, Aldinho Camargo.
0: Muito obrigado, Aldinho Camargo, e realmente é uma preocupação ali e é, vale o produtor então ficar em alerta sobre essa questão do Plano Safra e ficar bem informado também através aqui do Agro na Pan, que a gente sempre fica trazendo essas informações que são de grande importância e também de grande valia para você, produtor e agricultor. E agora uma oportunidade para valorizar os sabores da agricultura familiar catarinense. A IPAGRI está com inscrições abertas para o primeiro concurso catarinense de geleias e doces artesanais. É a iniciativa que busca reconhecer a qualidade da produção, incentivar a agroindustrialização e dar mais visibilidade aos produtores rurais no estado. A reportagem é de Marcos Lamperti, que traz mais detalhes para o Jornal da Manhã.
3: com o objetivo de valorizar a produção artesanal e incentivar a industrialização da agricultura familiar, a EPAGRE promove o primeiro concurso catarinense de geleias e doces artesanais. O evento será realizado em 1º de setembro no Centro de Treinamento de Agronômica. Podem se inscrever agroindústrias que apresentarem rotulagem em conformidade com a legislação sanitária e que fabriquem a própria geleia ou doce. Cada agroindústria pode inscrever no máximo 4 itens que serão classificados nas categorias geleia simples, geleia mista, doce simples e doce misto. Os produtos que alcançarem 70 pontos ou mais vão receber certificado e medalha de bronze, prata e ouro. A extensionista rural da EPAGRE, Catiúcia Wiesentainer, fala dos objetivos do concurso e reforça que a iniciativa é uma oportunidade a mais para produtores destacarem seus produtos.
4: Já partimos do princípio de que temos produtos muito valorosos no nosso estado. Então, o concurso ele vem ainda para consagrar muito mais essa qualidade que já temos por aqui. E permitir uma análise técnica, então, de todos esses produtos, podendo valorizar, estimular e qualificar aqueles que porventura precisam melhorar um pouquinho mais, que precisam em alguns pontos acertar um pouquinho melhor e trazer ao longo dos próximos anos, trazer essa qualificação para as agroindústrias como um todo. Além de possibilitar aos que já estão com um produto nivelado, que já estão com um produto de alta qualidade, chancelar esse produto através do selo de qualificação e avaliação técnica a partir do concurso. Temos visto isso acontecendo já a partir de concursos fora do nosso estado e queremos também fazer, então, a partir de agora, um concurso em nível nacional com os nossos produtos dentro de casa, com os nossos produtos aqui em Santa Catarina, sabendo do grande potencial que temos no estado.
3: As inscrições vão até o dia 15 de julho e todas as informações sobre como participar estão no site epagre.sc.gov.br. Repórter Marcos Lamperti.
1: Ouça agora os outros destaques do Jornal da Manhã.
5: 7:23.
6: Repita.
5: 7:23. O aumento de denúncias sobre o golpe da falsa desativação da internet acende um alerta em Lages. Consumidores relatam que receberam ligações e mensagens informando de forma enganosa que o serviço seria interrompido em até 72 horas e por isso precisavam migrar imediatamente para outra operadora. Diante da quantidade de ocorrências, o Procon de Lages abriu um procedimento para apurar os casos e encaminhar as denúncias ao Ministério Público de Santa Catarina. A Polícia Civil dá orientação à população que não forneça dados pessoais por telefone ou aplicativos e confirmem qualquer informação diretamente com a operadora ou pelos canais oficiais.
7: Prefeitos do Oeste Catarinense conheceram nesta semana em Xanxerê a experiência da Serra Catarinense na regionalização do turismo como estratégia de desenvolvimento econômico. Durante o encontro promovido pela Associação dos Municípios do Alto Irani, o AMAI, o secretário executivo da AMURES, Walter Manfroy, apresentou o modelo adotado na região, destacando ações de planejamento, governança, criação de roteiros integrados e fornecimento da identidade regional. Iniciativas que consolidam a Serra Catarinense, então, como referência no turismo regional. A apresentação reuniu os gestores dos 14 municípios que integram a AMAI e serviu de base para discutir a implantação de ações semelhantes no oeste do estado.
5: A frota da Defesa Civil de Lages foi reforçada com a entrega de 2 novos veículos. Os automóveis, um Fiat Pulse e um Fiat Strada, foram adquiridos por meio de uma emenda parlamentar de R$ 200 mil, destinadas pelo deputado federal Zé Trovão, em contrapartida de cerca de R$ 35 mil da Prefeitura de Lages. O investimento de aproximadamente R$ 235 mil permitirá ampliar a estrutura e utilizar nas ações de prevenção, monitoramento e atendimento das ocorrências, especialmente em casos de eventos climáticos e desastres naturais.
7: O governo de Santa Catarina abriu nesta quarta-feira, então ontem, as inscrições para os programas Universidade Gratuita e Fundo de Apoio à Manutenção e ao Desenvolvimento da Educação Superior Catarinense, o Fundesc. Os estudantes interessados em concorrer aos benefícios têm até o dia 7 de julho para realizar o cadastro no sistema da Secretaria de Educação de Estado da Educação e apresentar a documentação exigida à instituição de ensino participante. Atualmente, os dois programas atendem cerca de 67 mil acadêmicos catarinenses e têm como objetivo ampliar o acesso e garantir a permanência de estudantes no ensino superior.
5: 7:25.
7: Repita.
5: 7:25. 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
5: 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Logo depois do intervalo, a gente segue com o Jornal da Manhã da Jovem Pan. Desta quinta-feira, a gente vai trazer outras informações, Alexandre.
7: A gente tem esporte e também tem a previsão do tempo.
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9: 7:33. Perdão.
10: Repita.
9: 7:33. Estamos de volta com o Jornal da Manhã da Jovem Pan, já avisando que existe um alerta da Defesa Civil aqui para temporais com raios, rajadas de vento e alagamentos para as regiões do Planalto Sul, Planalto Litoral, Grande Florianópolis, Alto Vale do Itajaí nas próximas 3 horas. Ou seja, a gente pode ter esses fenômenos aqui entre Lages, Bom Retiro, Alfredo Wagner, Urubici. Essas regiões aqui estão com um alerta laranja, ou seja, é uma previsão de curto prazo, mas é um risco alto. E a recomendação é sempre ficar atento às mudanças do tempo, longe de árvores, postes, placas, enfim. E qualquer emergência, ligar para 199 ou 193. As condições do tempo para hoje ficam com a possibilidade de 12 milímetros de chuva, um vento acima do normal aqui, 5 metros por segundo. A gente costuma ter ali entre 2 e 3. A gente já tem um vento mais forte. As temperaturas vão ficar entre 11 de mínima e 19 de máxima para hoje. E é uma chuva que vai persistir durante todo o dia. Lá pelo final do dia, às 6 da tarde, que ele vai começar a perder a força da chuva. E amanhã a gente começa a ter a aparição do sol com mais presença aqui na Serra Catarinense. E aí a gente tem esse período de mais sol e menos presença de chuva na região. As máximas para a próxima semana é de 19 graus, a mínima fica em 1 grau, mas é uma temperatura que vai variar bastante. A gente não vai ter muita estabilidade, especialmente com relação à chuva. A gente vai ter períodos de sol, períodos de chuva e períodos de tempo mais fechado. Bom, Alexandre, ontem a situação estava bastante assustadora, inclusive pela primeira vez na vida a gente viu uma chuva de raios acontecendo aqui no centro da cidade.
10: Isso mesmo, na realidade foi toda a nossa região aqui da Amures, até em Curitibanos. O meu filho tem um amigo lá que estava conversando com ele e mostrando também as imagens que estava tendo em Curitibanos, então, dos raios que estavam acontecendo na região. E até mesmo o nosso amigo Biguá postou lá nas redes sociais dele, Fabrício, um vídeo lá de Florianópolis mostrando a Ponte Hercílio Luz, e dava de ver os raios da Serra Catarinense, mostrando bem por cima, assim, aéreo na Ponte Hercílio Luz. Então, era uma imagem bonita, mas ao mesmo tempo era assustadora. Parecia aqueles filmes americanos que mostram bem essa questão de quase terror ali, de ficar assustados.
9: Bom, até o momento temos 3 municípios aqui de Santa Catarina: Schroeder, Timbó Grande e Guaramirim, que decretaram situação de emergência pós-temporais com granizo. Outras regiões do estado a gente não tem a ocorrência desse fenômeno e esperamos que siga assim, que seja apenas uma chuva que passe sem maiores prejuízos às intempéries do tempo. Agora são 7:36.
10: Repita.
9: 7:36.
10: E como acabamos de ver, a previsão então da estabilidade continua. Essa virada no tempo transformou então a noite de ontem na madrugada em um período de muita apreensão aqui em Lages. O volume de chuvas acumulado até as 7 horas da manhã agora atingiu quase cerca de 113 milímetros, vindo acompanhado por um bombardeio de descargas elétricas e provocando também pontos de alagamento na cidade.
9: O cenário começou a se complicar no início da noite de ontem, por volta de 19 horas. A Defesa Civil de Santa Catarina emitiu alertas suscetivos de tempestade para Lages. Quem estava nas ruas naquele momento testemunhou uma sequência impressionante de raios e descargas elétricas que cortaram o céu da cidade, dando início a um temporal que persistiu durante toda a madrugada. Um acúmulo que chegou a 113 milímetros nas últimas horas. O volume de água sobrecarregou o sistema de escoamento. Com a consequência, tivemos pontos de alagamentos registrados, como o solo sob completamente encharcado, o risco de novos alagamentos, e permanece alto o risco desde o início da manhã. A Defesa Civil Municipal e o Corpo de Bombeiros continuam trabalhando em regime de plantão e monitorando as áreas mais vulneráveis. A orientação das autoridades é que a população evite o contato com áreas alagadas e, em caso de qualquer emergência ou água invadindo as residências, acione o socorro imediatamente. E os telefones para plantão são 199 e 193 para o Corpo de Bombeiros. Bom, Alexandre de Souza, agora estamos tentando contato com o Sargento Ribeiro para fazer uma avaliação dessas chuvas que atingiram a cidade ontem. Vamos ver se ele nos escuta aqui. Bom dia, Sargento Ribeiro, bem-vindo ao Jornal da Manhã da Jovem Pan.
11: Bom dia aos amigos ouvintes da Jovem Pan, Sargento Ribeiro, Defesa Civil. Passar então um breve relatório. Estamos finalizando os relatórios, das últimas 24 horas, então tivemos aí em torno de 72 milímetros de chuva que caiu aí nessas 24 horas, um volume bem expressivo, né? Tivemos ali 3 alertas, né? Durante todo o dia e a noite, né? Um no período da manhã, né? Um no período da tarde, né? E um também no período da noite, né? Então, alerta de chuva intensa, temporal intenso, né? As equipes da Defesa Civil, durante todo esse período, dando a assistência, né, para as famílias, né? Então, a gente está contabilizando as ocorrências ainda, os atendimentos, né? Mas passou ali de 30, 35, 40 ocorrências, passou. Alguns pontos, né? Como foi muito forte a chuva, né? Tivemos ponto de onde a drenagem não conseguiu, né? Da vazão, né? E tivemos algumas situações de algumas casas que foram alagadas, né? Por causa dessa situação, né? Então, tivemos ocorrência ali no bairro Nadir, né? No bairro Guarujá, no bairro Dondanel, a questão do alguns pontos aonde o leito, né? Do rio, ele saiu da caixa, que nós falamos assim, né? Principalmente ali o rio Ponte Grande, né? Lá no que vem do Vila Esperança, pega ali o bairro Dondanel, o bairro São Sebastião, né? Que é uma situação já, né? E já acontece há bastante tempo, né? Quando o período de chuva muito forte acaba alagando ali a rua Ouro Preto, ali a rua José D'Alanhol, né? Então agora é fazer, né? O como falei, o relatório, né? Desses pontos, né? E ainda continuamos em monitoramento, né? A previsão é que ainda chova hoje durante o dia, e até o final do dia já começa a diminuir essa frente fria. E daí entra o frio, né? Entra aí uma massa de ar polar, né? E vai firmar o tempo, né? E a previsão é até que tenhamos o final de semana sem chuva, né? Sim. E o início da semana que vem também.
9: É, nesse momento, inclusive aqui o centro da cidade, a gente consegue ver que já está se formando aquela nuvem que ontem pela manhã tomou a cidade, e a gente vai ter mais chuva pelo caminho. A gente notou que a Defesa Civil já tinha monitorado pontos de alagamento, pontos de risco, e todos eles até o momento estão sendo

0: rotação de massa, né? Então, como o solo fica muito encharcado, né? Uhum. Ele acaba gerando essas situações, né? Como você muito bem colocou, nós temos aqui, né, em torno de 66 áreas mapeadas, que nós chamamos de áreas de risco, né? Sejam elas áreas alagáveis, né, de inundação, e áreas de movimentação de massa, né, que é o popular deslizamento que nós falamos, né? Então tivemos ali uma ocorrência aqui no bairro aqui próximo ao industrial, Vila Nova, né, uma árvore que também cedeu numa encosta ali, porém, né, não chegou a causar danos, né? Tivemos lá na BR-282, lá em cima, uma queda de barreira juntamente com a árvore, prontamente já as equipes da Defesa Civil juntamente com o bombeiro já tiveram no local, com a Secretaria de Serviços Públicos, né? E já foi resolvida a situação lá. Então, eu só pede atenção do pessoal, né? Qualquer situação, faz contato com a Defesa Civil, né? Como eu falei, continuamos monitorando, né? Evite passar em áreas alagadas, né? Sempre primamos pela questão da vida, né? Continuamos realizando o nosso trabalho preventivo, como a Defesa Civil sempre faz, né? Mas como o volume de água foi muito grande, né, acabou gerando esses transtornos. Então, durante todo o dia hoje ainda continuamos, né, e à noite também, fazendo com a nossa equipe em prontidão, qualquer situação pode estar ligando aqui pro 3019-7477, né, que é o nosso número da Defesa Civil, e também o nosso 199, né, é uma preocupação da nossa prefeita Carmen Zanotto, né, estamos todos em alerta, inclusive todas as secretarias, foi até algumas famílias, né, tiveram que abandonar a residência, né, até por causa da água, né, e resolveram ficar em casa de parentes, mesmo assim, né, foi através da assistência social, foi aberto, né, nós chamamos de abrigo temporário, ali no Jones Minoso, com toda a estrutura, para receber as pessoas que, caso, né, não tivesse para onde ir, quisesse ficar ali, né, até que essa situação seja gerenciada, né. Então, foi ativado o abrigo, porém, né, não tivemos, né, porque o pessoal realmente resolveu ficar, né, em parentes, né? Mas mesmo assim continuamos à disposição, qualquer situação faz contato com a Defesa Civil.
1: Muito bem, para a gente encerrar e também liberar, claro, o secretário deve ter muitas afazeres devido a toda essa situação. Qual guia prático ali para quem queira se proteger nesse momento? Tem o Jones Minoso, como já foi mencionado, mas quais são as outras indicações para quem vai passar por essa turbulência e possa estar preocupado de alguma forma?
0: É, a orientação que nós formamos é, em primeiro lugar, né, se viu que a água está subindo ou coisa parecida, né, já aciona, né, a Defesa Civil. Os abrigos, né, eles são acionados de acordo com, nós temos vários pontos mapeados na cidade de abrigos, né, então eles são acionados de acordo com, na medida que vai aparecendo as situações, as ocorrências, né, relacionadas a essas questões do próprio alagamento, né. Então a nossa orientação é justamente isso, né, não só na questão do alagamento, né, mas o vento, né, então o pessoal notou, né, até em conversa onde com os próprios moradores que nós iríamos atender, né, até relatos, né, que nunca tinha visto uma chuva tão forte, raios, relâmpagos, né, tão forte, né, realmente é aquele sinal que já os meteorologistas estavam prevendo, né, essa questão do El Niño já, né, ele já agindo, né, aqui na nossa região. Já sabíamos, né, da previsão de bastante chuva, né, aqui pro sul do Brasil, é o que já aconteceu, né, ali na região ali do Rio Grande do Sul, semana passada, né, e agora foi aqui Santa Catarina. Então não foi só em Lages, né, tivemos vários registros. Peço o pessoal que dê uma atenção especial aos alertas, né, que a Defesa Civil vai emitindo, é uma ferramenta que nós temos agora. Então, à medida que veio o alerta, como todos perceberam, né, teve três mensagens, né, de alerta, e essas mensagens são importantíssimas, né, porque elas são regionalizadas para aquele local. Então, assim como nós recebemos aqui, em outros locais aqui do nosso estado, também teve várias situações e o alerta foi destinado para aquela região. Então, acompanhe os alertas da Defesa Civil, tá, e volta a frisar, qualquer situação estamos à disposição, né, vento forte, chuva forte, evite ficar então em áreas alagáveis, não fique perto de rede elétrica, árvores, né, janelas, né, porque pode de repente dar um vento forte e provocar algum acidente.
1: Sargento Ribeiro, muito obrigado pela sua participação aqui no Jornal da Manhã da Jovem Pan. Desejamos sucesso aí e a proteção para todos da Defesa Civil nesse momento que vão estar trabalhando durante esse período. E a gente agradece o tempo.

0: aqui disposto para conversar com a nossa audiência e também tranquilizar os ouvintes.
1: Que Deus nos abençoe e seguimos, né, fazendo nosso trabalho. Defesa Civil somos todos nós.
0: Muito obrigado, Sargento Ribeiro, esteve aqui conosco no Jornal da Manhã da Jovem Pan. Bom, Alexandre de Souza.
2: Só lembrando então, Fabrício Camargo, sobre os telefones de atendimento então da Defesa Civil, é o 3019-7477, também tem o outro 3019-7479 e 199. São os telefones, caso alguém precise de entrar em contato com a Defesa Civil, esses são os contatos, 3019-7477, 3019-7479 ou 199.
0: Bom, no site da Defesa Civil, assim que você abre o site, tem um banner sobre o fenômeno climático El Niño. Você pode clicar ali e ali nessa página mesmo você tem o plano emergencial familiar, onde você pode montar o seu plano. Ele tem diversas dicas ali para você organizar com a sua família o que fazer nesse momento. Também tem orientações como ficar em casa em local seguro, afastar-se de árvores e janelas, remover aparelhos da tomada, retirar os animais de estimação dos locais perigosos, deixar o veículo e procurar um local seguro. Tem também várias orientações sobre enchente, inundação, deslizamento. O mais importante também aqui, que a gente pode passar nesse momento, é sobre o kit emergencial. O kit emergencial é algo que precisa conter água, chocolates e barras de cereal, sacolas plásticas, álcool em gel, fósforo e velas, um cobertor, celular e carregador portátil, pasta plástica com documentos, foto, remédio, dinheiro, etc., chaves e veículos. Aí vem coisas assim que a gente não pensa, mas que é muito importante, Alexandre. Um apito, um rádio, porque o rádio ele se mantém mesmo com as intempéries do tempo comunicando aqui, estamos agora nesse momento justamente falando, lanterna, uma maleta de primeiros socorros e protetor e repelente solar, além de pilhas, claro. Então são as informações que a gente traz junto com o Sargento Ribeiro e a gente vai monitorando o tempo aqui junto com a nossa audiência para também deixar todos informados sobre como agir nesse momento, Alexandre.
2: Isso mesmo, são exatamente 7:48.
0: Repita.
2: 7:48.
0: Bom, ainda tem esporte aqui no Jornal da Manhã da Jovem Pan, a gente ainda vai falar sobre política e também tem a previsão do tempo sendo monitorada aqui a cada momento para a gente manter vocês informados. Já voltamos.
2: Isso mesmo, já voltamos.
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6: São exatamente 7:54.
7: Repita.
6: 7:54. Muito bom dia. Eu sou Alexandre de Souza e junto com o Fabrício Camargo estamos apresentando a edição local do Jornal da Manhã. Nós vamos agora às informações do trânsito nesta manhã de quinta-feira. Nas rodovias federais que cortam a nossa região, tanto a BR-282 quanto a 116 e a 470, além das nossas rodovias estaduais, o fluxo de veículos segue dentro da normalidade, sem registros neste momento de acidentes ou bloqueios que comprometam a fluidez até o momento. Mas vale um alerta a todos os motoristas que estão trafegando pela BR-116 muito próximo a Berneck ali, se você tem carro de passeio, aquele carro o normal que muitas pessoas têm, não é as caminhonetas, existe muito buraco devido às chuvas ali, que é muito fácil você estourar o seu pneu. Então, naquela proximidade ali do trevo da Berneck, muito cuidado devido aos buracos se você estiver transitando tanto sentido Lages a Capão Alto, quanto de Capão Alto a Lages. Na mobilidade urbana também não há ocorrências agora neste momento registradas nas principais ruas e avenidas de Lages. Nem a Polícia Militar, nem a Diretran informaram situações que possam tão prejudicar o seu deslocamento nesta manhã. De acordo também com os aplicativos de mobilidade, o movimento começa já a aumentar gradativamente na Presidente Vargas, sentido centro, também na Avenida Dom Pedro II, próximo ao Colégio Industrial, e na Avenida Duque de Caxias, sentido ao centro. A gente sempre dá aquela orientação a você, motorista, sempre redobrar a sua atenção, respeitar a sinalização. Hoje, deixe os faróis do seu carro ligado para que você possa ser visto pelos pedestres e também pelos outros motoristas, e saia com antecedência para evitar qualquer imprevisto no seu trajeto.
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0: O deputado estadual Lucas Neves recebeu por unanimidade o título de cidadão anitense concedido pela Câmara de Vereadores de Anitta Garibaldi. A honraria foi aprovada durante a sessão realizada na última terça-feira, dia 30, e reconhece a atuação do parlamentar em favor do município. De acordo com o legislativo, Lucas Neves destinou mais de 4 milhões em recursos para a cidade de Anitta Garibaldi ao longo do mandato, com investimento em áreas como saúde, educação, infraestrutura e desenvolvimento rural. A entrega da homenagem reuniu vereadores, lideranças locais e o prefeito Henrique Menegazzo.
1: O líder do PT na Assembleia Legislativa de Santa Catarina, Fabiano da Luz, solicitou ao governo do estado informações detalhadas sobre os gastos com outdoors utilizados para divulgar programas como Estrada Boa e a Estrada Boa Rural. O pedido aprovado pelo plenário da Alesc requer dados sobre os valores investidos, empresas contratadas, locais de instalação e contratos firmados, além de questionar se a campanha publicitária atende aos critérios legais de publicidade institucional, especialmente em ano eleitoral. O governo de Jorginho Melo terá até 30 dias para responder ao requerimento.
0: A deputada federal Júlia Zanatta foi indicada para assumir a presidência nacional do PL Mulher. A defesa do nome da parlamentar catarinense foi feita pelo ex-deputado federal Eduardo Bolsonaro durante uma reunião das mulheres do partido em Brasília. A indicação fortalece o protagonismo de Júlia Zanatta dentro da sigla e amplia as especulações sobre o papel de que ela poderá desempenhar na estratégia do PL para as eleições de 2026, após uma saída conturbada, digamos assim, de Michele Bolsonaro do comando do segmento feminino do partido.
1: Lages terá 125.049 eleitores aptos a votar nas eleições deste ano, conforme dados atualizados da Justiça Eleitoral. O número representa uma redução de 1.304 votantes em relação ao eleitorado registrado nas eleições municipais de 2024, quando o município contava com 126.353 eleitores. Apesar da queda, Lages permanece como o maior colégio eleitoral da Serra Catarinense, região que reúne 233.156 eleitores nos 18 municípios aqui da região da Amures. Os dados também mostram que 17.627 eleitores lagianos têm voto facultativo, grupo formado principalmente por pessoas com mais de 70 anos e cidadãos que se declaram analfabetos.
0: São 7:59.
1: Repita.
0: 7:59, estamos quase chegando ao final do Jornal da Manhã da Jovem Pan, mas claro, a gente não pode deixar de falar de futebol. Tem Copa do Mundo, estamos chegando na reta final e muita expectativa nessa competição.

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1: Um reencontro que carrega quase 3 décadas de história. Paraguai e França voltam a se enfrentar em uma Copa do Mundo, 28 anos depois de um duelo que ficou marcado pela emoção e pela eliminação do Paraguai na prorrogação. Agora as seleções se encontram novamente, valendo vaga nas quartas de finais. Vamos saber as informações com Samuel Gonçalves para o Jornal da Manhã.
2: 4 de julho, 18 horas, oitavas de final da Copa do Mundo, teremos Paraguai e França. E este duelo traz o peso de um acerto de contas histórico para os paraguaios. Lá em 1998, a seleção paraguaia fez um jogo duríssimo contra os franceses, então anfitriões da Copa, mas foram eliminados num gol de prorrogação. O primeiro gol de ouro das Copas marcado por Blanc. O Paraguai chegou ao mata-mata sustentado por uma das defesas mais fortes daquela Copa. Chilavera era o goleiro e na linha defensiva tinha Francisco Arce, Celso Ayala, Carlos Gamarra, Pedro Sarabia. Diante de uma França repleta de talentos, o plano era claro: resistir à pressão e levar a decisão para os pênaltis. E o plano quase funcionou. Durante 114 minutos, os paraguaios frustraram os ataques franceses e transformaram o Chilavert em um dos protagonistas da partida. Naquele jogo, Zidane estava suspenso. O craque fez falta na questão da criatividade francesa. O drama paraguaio ganhou contornos ainda mais impressionantes quando se observa a trajetória de Gamarra naquele Mundial. Considerado um dos melhores defensores da Copa de 98, o camisa 4 atravessou toda a competição sem cometer uma falta sequer. Marca raríssima para um zagueiro em uma Copa. Os europeus acabariam sendo campeões em cima do Brasil e os sul-americanos amargam até hoje aquela derrota, por isso um acerto de contas entre aspas. Em 2026, os paraguaios garantiram a classificação vencendo a Alemanha, então, na última segunda-feira nos pênaltis por 4-3, 1-1 no tempo normal. O histórico de confrontos aponta uma ampla vantagem para a França, que nunca perdeu para o Paraguai em jogos oficiais. Em Copas do Mundo, as seleções se enfrentaram 2 vezes, ambas com vitórias memoráveis dos franceses. Números gerais dos confrontos têm 3 vitórias da França, 2 empates e nenhuma vitória do Paraguai. Então, para os paraguaios, eles estão tratando esse jogo como um acerto de contas histórico por 1998. O jogo é 4 de julho, às 18 horas, oitavas de final. Teremos aí um Paraguai bem retrancado com uma França de muita criatividade, de muito talento. Vamos observar o que acontece e a gente fala sobre esse jogo mais lá na frente.
1: Muito obrigado pelas suas informações, Samuel Gonçalves. E hoje ainda tem jogos na Copa do Mundo. A gente está chegando realmente na reta final.
3: Isso mesmo, Fabrício Camargo. 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Olha só, os jogos de hoje, às 4 horas da tarde, temos Espanha e Áustria. Esse jogo vai passar tanto na Cazé TV, SBT e Globo. Além também das 8 horas da noite, temos um jogão, Fabrício Camargo, Portugal e Croácia, às 8 horas da noite. Esse jogo apenas Cazé TV.
1: Muito bem, a gente vai encerrando então o Jornal da Manhã de hoje, aqui no Jornal da Manhã.
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1: Vai encerrando o Jornal da Manhã aqui na Jovem Pan, eu me confundi. Bom, agora obrigado à nossa audiência por estar sempre aqui acompanhando as notícias através do Jornal da Manhã da Jovem Pan. E muito obrigado também aos nossos parceiros que acreditam e caminham junto com o jornalismo da Jovem Pan. Alexandre, muito obrigado pela parceria de sempre.
3: Muito obrigado, Fabrício Camargo. Muito obrigado você também. Segue a gente lá nas redes, @jovempanlages, para mais informações ao longo do dia. Na sequência agora tem Rockin' Pop na programação. A gente volta amanhã às 7 horas da manhã com mais uma edição local do JM. Até lá.
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1: 8 horas e 5 minutos.
3: Repita.
1: 8:05.

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0: Bem, teve Nestle Embrulha, Man at Work, o Charlie Brown Jr.
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3: Jovem Pan, 8:30.
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0: do Latrell Spencer, interpretado por Terry Crews, no carro com, no filme As Branquelas, né? A Thousand Miles, da Vanessa Carlton. Essa faixa faz parte da trilha sonora oficial do filme, e a cena em que ele dubla e balança a cabeça tornou-se um dos momentos mais lembrados do cinema. E agora viralizando de novo, né? Fazendo aquela brincadeira, juntando IA e imagens do Vini Júnior e do Haaland, que vai ser o próximo adversário do Brasil na Copa do Mundo 2026. Ah, teve também o Guns N' Roses aqui na Pan, Maroon 5 e Disree, acabou, pra voltar amanhã no mesmo horário aqui na Pan.
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3: Conexão de volta aqui na Pan já está em alta rotação em todas as plataformas digitais. A faixa These Alarms, balada composta e gravada pela britânica Snow Patrol em homenagem a Kylie Minogue. Depois de ganhar um documentário incrível na Netflix, a estrela pop mais famosa da Austrália concordou em participar do single em sua homenagem, e que já pode ser adquirido em vinil colorido em lojas independentes do Reino Unido. E para marcar o aniversário de 40 anos de True Blue, a Billboard publicou uma matéria especial sobre os hits que agitaram o mundo na voz de Madonna em 1986. A celebração coincide, claro, com o lançamento de Confessions 2, álbum de inéditas da rainha do pop que chega às mãos dos seus ansiosos seguidores após um longo inverno. 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
8: 6 para as 9.
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0: Dua Lipa aqui na Pan, tá chegando ela.
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0: Hey, that I made you love me, Ariana Grande, na melhor da semana aqui na Pan.

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0: Assim, uma hora só de música sem parar, sempre a qualquer momento aqui na programação. E a gente encerra esta edição com Move. Kenny Music, Camila Cabello, também teve o seu Jorge, a Burguesinha, Late Night Talking, Harry Styles, o Coldplay com o BTS. Qualquer momento volta aqui na Pan.
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7: 9:55.

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1: 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E a hora na Pan. 10:13.
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0: 10:35.

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0: 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E a hora na Pan. 10h58.
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0: 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E a hora na Pan. 11:21.

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0: 8h38.
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2: Ô, louco, bicho. Nossa, aplausos. Que aplauso. Muito obrigado.
3: Obrigado pelos aplausos. Como é que vocês estão? Meus eleitores tristes. Tudo bem com vocês? Estamos de volta a mais um alienado programa Pânico pelas intrépidas plataformas da Jovem Pan. Bem-vindos ao programa tão sexy e provocante quanto Samidana dançando de odalisca na Globo News.
4: Saudades.
3: Você sabe que as torcidas estão dando um show na Copa do Mundo. Para analisar essa desenvoltura insana, eu convoco o grande Alborguete. Diga lá, Alborga.
5: Boa tarde, Emílio. Boa tarde, meu Paranã. E boa tarde, frequentadores do Jardim Ipatinga. Ai, Emílio, a torcida da Noruega faz o barquinho Vic. Que barco Vic, o cacete nenhum, vai sentado no mastro, bando de loirinho de farmácia. De marmanjo fedido cheirando porque as cuecas do Morgado não são mais limpas. O pior é a torcida do Japão que vai pra catar latinha. Boa é a torcida do Brasil, um bando de cachaceiro endividado mijando nas ruas e batendo carteira. Um amigo disse que trouxe o ex um dia pra mim. Ele trouxe 6 iPhones, não as estrelas. Torcida maravilhosa é da Holanda. Cada mulher é linda cantando e dançando que até a verruguinha fica alerta. Não tem jeito, tudo que pinta de novo pinta na bunda do povo. Agora vai o Zurita, um dos melhores radialistas que esse país já teve. É contigo, Emílio.
3: Muito obrigado, muito obrigado, meu querido. Muito obrigado. Pô, tá assim, rápido, hein?
6: Você vê?
3: Não tem rapidinho. Aquela baleia que hoje é rápido.
7: E esse rock'n'roll, hein?
3: Não é?
7: Uma hora que dessa.
3: Hã? Hein, hein? Ah, ó, o animal tá aí hoje.
6: O animal faz evento.
4: O animal, fala aí, animal. O
8: animal anima festa.
6: Contrate pra evento.
3: Que demora esse momento aqui, né?
6: É. Porque entra aquela... Entra, tem toda uma preparação.
3: E agora ele faz também vendas.
6: As vendas do show.
8: Ele vende produto de emagrecimento.
6: Acessa lá, rogeriomorgado.com.br. Site do Gordão com as camisetas, link.
3: Então, ele podia fazer
8: Monjaro,
3: isso nesse momento. Ele podia falar, ó, entra lá no meu site, lá tem toda
6: na link na bio.
3: Aí ele fica bravo.
6: Ele lê o site.
3: Ele tá muito bravo. Ele tá muito bravo. Mas o animal isso aí hoje que ele tá, o Morgadinho tá fazendo algo sensacional.
6: Opa,
3: muito que vocês
6: bacana.
3: Vão saber depois.
6: Em breve.
3: É isso, animal.
4: É isso aí.
6: Nota triste, pô.
3: Olha a dificuldade. Ele precisa levantar a cabeça pra falar.
4: Eu tô com a voz meio prejudicada desde o jogo lá também, viu? Mas a agenda dele é gigante também. Vai lá no site lá.
3: O que você acha da agenda do Morgadão?
4: A agenda dele é 5 minutos de agenda aí. Né? Começa meio-dia 5 e termina meio-dia 10.
3: Boa, animal.
6: E quem quiser seguir o animal, qual o arroba aí, animal?
4: É, animal do pânico. Arroba animal do pânico.
3: Boa.
8: Boa. Shows, publicidade.
3: E aí, Guerezito, tem agenda?
6: Guerezito já vai voltar. Sexta-feira, tô voltando. Brasil, eu quero que fique lá ainda, mas tô voltando. Sexta-feira, dia 24, My Fucking Comedy Club, Inutilidade Pública, showzinho maroto com peripécias sobre a Copa do Mundo. Então, garante seu ingresso lá no arroba Fábio Gueré. Tem os outros shows, tudo bonitinho lá pra vocês. É isso aí, Emilhão, vamos nessa.
3: Muito bem. E agora temos gente bacana aqui. Opa. César Souza, está aqui Gil Cardoso Cabral, Valéria Álvares, aqui está muita gente legal acompanhando o Pânico aqui pelas nossas redes, estamos nas plataformas, estamos em todo lugar aí para você nos acompanhar, porque agora chegou a hora de homenagear quem faz o nosso Boni subir. E a Globo ficar triste nesse momento. Quem adoraria passar um dia dopado igual Samidana?
8: Eu não tomo remédios.
3: É hora de nossa audiência, a majestade. A
9: majestade de hoje vem da cidade de Guarulhos. O mano exímio vendedor de carangos, casadão com a dona Lia. O bichão adora carros antigos e também curte umas corridinhas. Palmas para Guto Miyashiro.
3: Ele aí, ó. Grande Guto. Olha ele aí, ó.
10: Boa tarde aí, um grande prazer aqui
3: estar
10: na bancada.
0: Eu sou da época de antes do pânico do papai.
3: Oh.
0: Eu sou da época do boi na linha.
3: Boi na linha? Um
8: clássico do amigo nesse.
0: Eu ia pro colégio lá, ia no carro lá, ia de carona e ia ouvindo os trotes lá naquela.
3: Meu nome é Gilberto, tá vendo?
0: Isso, aí depois clássico. Teve pânico de papai, né? Teve uma vez que eu fui lá.
3: Djalma Jorge, você amigo, deve ser.
0: Djalma Jorge.
3: Amigo.
0: Djalma Jorge, ele show.
3: Amigo,
0: lembro, lembro.
3: Você lembra ou não? Lembro,
0: Mike da Nelson. Minha época também, muito tempo atrás. E teve a época do pânico do papai, que eu fui lá uma vez assistir lá no pânico lá em Alphaville, lá e tal.
3: Na Rua Bahia.
0: Isso, é quem me convidou foi o Marcos Aguena.
3: Opa! No japonês.
0: Japa, amigo meu. Falei com ele ontem, mandou um abraço pra
6: grande japa, pô.
3: O grande japa.
6: Serginho Grossman japonês.
3: A
6: Guena sensacional.
3: Programa livre, começa. Aqui o Silvio Santos japonês.
0: E o Emílio sempre fala aí de Okinawa, né? Do magnésio. Meu pai é nascido lá de Okinawa.
6: Falam que é maravilhoso lá.
3: Você sabe que Okinawa é Japão, né?
6: A ilha.
3: É uma ilha do Japão.
0: É do sul.
3: É uma ilha no sul do Japão. E lá tem uma batata doce.
6: Ô louco.
3: Batata doce roxa, isso que dá longevidade.
6: É,
3: os caras que mais vivem no mundo são os caras de Okinawa.
6: Só
3: não é?
6: Quando eles ligam, fazem até.
3: Você já comeu a batata
0: doce? Comi já, boa, boa.
3: Você já comeu?
0: Recomendo.
3: É.
0: Recomendo.
3: É uma batata doce roxa.
6: Ô louco. Eles fazem pinga, chama xixô.
3: É, espetacular.
6: É boa demais,
3: xixô. Espetacular.
0: Isso aí, legal.
3: Pô, que bacana.
6: Boa, Japão.
3: O Japão é muito bacana. O Japão é muito legal, né?
0: Sim,
3: bacana. Que lugar legal que é o Japão?
0: Nunca fui, mas pretendo ir.
3: Tem que ir pro Japão. O Japão é um lugar que a gente tem que conhecer. É longe pra cacete.
6: Kyoto, Osaka, né? O Sami também já lá esteve.
3: É.
6: Hamamatsu, bom demais.
8: Tudo legal, a cultura é muito legal, o povo é muito legal.
3: Sim. A comida
6: é maravilhosa. Você não comeu um chutorô?
3: Não, comida é ruim.
6: Barriga de atum lá no mercado do peixe.
3: Comida é ruim.
6: Você não gosta de sushi, pô.
3: Comida é ruim, não tem pão.
6: Você é louco?
3: Um lugar que não tem pão.
6: Lógico que tem, pô.
3: Não tem pão.
6: Tem tempurá lá.
3: Não tem pão.
0: Mas tem arroz.
6: Tem arroz pra caramba. Sanduíche de arroz.
0: Isso aí.
6: Não é?
8: Arroz no café da manhã.
3: É.
0: É isso aí.
3: Salada no café da manhã.
6: Os baiacu, você pega aquele peixe.
8: De café da manhã eles não são muito bons.
6: É.
8: Mas de resto é.
6: De resto tá tudo certo.
8: Mas de resto, tirando isso, o uísque é bom.
6: O uísque japonês é bom.
3: Você quer mandar um abraço pra alguém, Guto?
0: Ah, queria dar um abraço aí pra minha família, né? Minha esposa, boa. Minha pequena, né? E todos os meus amigos aí, mamãe, né? Papai que pereceu faz pouco tempo, né? Tá no céu, mas boa, tá com a gente aqui também, né?
3: Pô, que simpatia, ó, que
6: ele
3: gente
6: é
3: bacana. Manda um abraço pro Aguena.
0: Tá, querido. Mandarei,
6: o Japa.
0: Que eu mando
6: Japa.
0: Um abraço pro Japa.
6: Alô?
0: É isso aí.
3: Muito bem.
6: Aguena é muito
3: ó, bom. O Instagram do Guto é Guto Miyashiro.
0: Isso aí.
3: Tá aí, ó, nas redes sociais.
0: Segue
3: pra
0: a
3: você
0: lá.
3: Seguir o nosso homem de Okinawa. E ele é corredor também, ó.
6: É. Você viu ele na maratona?
8: Amigo corredor. Da Paulinho.
0: Sou vendedor de carros também, quem precisar aí, opa, carro usado, seminovo, pode me procurar aí.
3: Boa. Boa.
6: Uma Toyota Field.
3: Tá aí pra vocês. Então, pra seguir, se você quiser participar aqui como Guto, tem aí audiência majestade arroba jovempan.com.br.
6: Tan, tan, tan.
3: Dito isso,
6: chegou aí.
3: O Jasper morreu, hein?
6: É, eu vou falar.
3: Você vai dar essa notícia?
6: Que triste, cara.
3: Eu vi, eu recebi no.
6: No alerta.
3: Alerta de tsunami. O Jasper não significou nada.
6: Como não, meu? O Jasper é um ídolo.
3: Nada.
6: Pergunta pra Majestade.
3: Nada.
6: Gostava de Change, mano.
0: E é de Jasper nas festas.
3: Não, mas não, pra mim não significou Jasper. Eu já era velho.
6: Mas quem era? Nacional Okido? Quem que você via?
3: Nada.
8: Via o Topo Didio.
3: Topo Didio era legal. Era o bonequinho.
6: Era o guarda rodoviário lá, patrulheiro rodoviário.
3: Muito bem. Olha lá, ó, lá vem o cara que encheu o saco. Ele fala que no Japão tem pão melhor que no Brasil. Ah, vai dormir, ó.
6: No céu tem pão?
3: Vai dormir,
6: no Japão.
3: Não tem pão,
8: tem
3: não.
8: Feijoada,
3: tem feijoada.
6: É que ele gosta de sentar na baguete, aí ele vem encher o saco.
10: É isso aí, PC.
3: É o seguinte. Olha, hoje o programa tá bom, hein?
6: Tá, tá dinâmico, tô sentindo.
3: Hoje o programa está excepcional. Fiquem ligados. Bom, é o seguinte.
4: M-Time.
3: Você quer começar com polêmico ou não?
6: É. Vamos começar com essa
3: notícia triste. Então vou fazer uma pergunta pra você agora.
6: Então vamos lá.
3: Uma polêmica pra você.
6: Pra mim.
3: Perguntar não ofende. É um novo quadro. Faz uma vinheta, Dedê. Perguntar não ofende.
4: Perguntar não ofende.
3: Coloque as imagens que eu te mandei agora, por gentileza.
6: Me dá imagem.
3: A imagem. Ah, você não mandou?
10: Você pediu.
3: Pô, eu pedi. Pô,
10: não.
3: Tá lá.
10: Você pediu a imagem pra você colecionar.
3: Calma, calma. Sem briguinha. Aí está, essa imagem. Essa imagem.
6: Certo.
3: Eu vou fazer uma pergunta pra você, Albeta.
6: Vamos lá.
3: Você que qual foi? Peraí, deixa eu fazer a pergunta, por favor. Puta que paroca, bicho. Albeta, a pergunta é pra você. Qual foi a última vez que você viu pessoas vestidas de vermelho remando pra trás? Vou repetir. Qual foi a última vez que você viu pessoas vestidas de vermelho remando para trás?
6: Olha, Emílio, eu acho que eu vejo essa torcida aí desde 2002, mas a última vez foi 22.
3: Muito bem, então.
6: Essa é a resposta.
3: Pode começar o seu quadro. Muito obrigado, desculpa. Perguntar não ofende, hein?
6: Haverão sinais.
3: Perguntar não ofende.
11: Linhagem, José da Manga.
12: Ai, Zé da Manga.
6: Zé da Tanga.
12: Ai, essa foi muito boa. Eu tava concentrando pra ver se via alguma coisa do Vinquinho, mas essa foi incrível.
6: 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Bom, como você adiantou, Emílio, vamos trazer essa notícia triste aí pra quem cresceu aí vendo o Jaspion na fantástica e extinta TV Manchete, né? Que é o Hikaru Kurosaki, é o ator que interpretou o super-herói Jaspion. Ele morreu aos 84 anos. A internet já está prestando muita solidariedade. É que, como você disse também, Emílio, a nostalgia hoje, ela é muito presente.
3: Muito.
6: Né? Muito presente, não só na internet, nas pessoas e também nos produtos. Você vê que as adaptações hoje dos produtos que vão ao cinema, que vão para séries, são ali da década de 70 e 80, até continuações de filmes diretas. Então, o ator, né, que trabalhava como instrutor e guia de mergulho submarino, e a causa acabou falecendo, a causa da morte ainda não foi revelada, mas a internet já está prestando diversas homenagens, principalmente os brasileiros que cresceram ali no meio dos anos 80, vendo muito o justiceiro Jaspion aí, que fez bastante sucesso, que foi um dos precursores que abriu aí o mercado japonês, a cultura japonesa. Sim. Acabou entrando mais, né, no Brasil, através dos tokusatsu, que eram essas séries que tinham os atores fazendo os heróis. Aí vieram depois os Power Rangers, os Changeman, os Flashman, o Black Kamen Rider. Então a internet está prestando toda a homenagem ao Jaspion, ao ator Kurosaki aí, que fazia, interpretava
3: o
6: Batman, ele fez depois.
3: É. Mas é curioso, né, esse negócio, tem esses sites assim de troca de informação.
6: Sim.
3: Diz que a nostalgia é a coisa mais procurada.
6: Tá na moda?
3: Né? Nostalgia, as pessoas estão muito nostálgicas.
6: Mas tem uma explicação pra
3: porque
6: isso?
3: Eu não tenho a menor
6: ninguém
3: ideia.
6: Ninguém tá criando nada novo.
12: Eu tenho uma ideia.
6: Eu também.
12: Porque assim, quando até peguei também a época, a internet, ela, algumas coisas estavam só na memória das pessoas, né? Por exemplo, o próprio Jaspion. Se você não tinha gravado numa VHS, você não tinha numa fita, você não tinha mais o produto. A internet trouxe tudo de volta. Então você encontra tudo na internet. Você encontra os produtos da década de 40, 50, 60, 70, 80, 90, 2000. Então as pessoas, e também com a pandemia, as pessoas pararam, né? Ficaram em casa, obviamente, e começaram a reviver esses momentos. Muitos idosos conheceram o YouTube por conta da pandemia, e no YouTube tem muito arquivo. E aí eu acho que a nostalgia começou a ter mais procura, porque essas pessoas foram atendidas.
6: Verdade.
12: Eu acho.
6: E a viralização também de vídeos curtos em TikTok, onde a turma não conhece. Sim. Aí volta uma entrevista, volta um conteúdo, o cara vai lá e assiste.
3: Você acha que as pessoas estão tristes hoje em dia por estarem tão nostálgicas?
6: Eu acho.
3: Porque a nostalgia significa é dor, não é?
12: É, e buscar
3: é a
12: emoção.
3: Saudade da casa.
12: Olá, é buscar emoção.
3: Você está se sentindo desamparado.
12: Isso.
3: Então você está buscando
12: o peito da mãe.
3: O peito da mãe. É. Será que as pessoas estão tão tristes assim?
12: Eu acho que a nostalgia traz aquele sabor de que antigamente era melhor. Tudo era melhor antigamente, era mais fácil. Quando você vê o próprio futebol, antigamente tem essa, né? Antigamente a gente tinha o Romário, Ronaldo, Ronaldo Gaúcho, Rivaldo. Hoje não tem mais ninguém. Antigamente os filmes eram melhores, antigamente as músicas eram melhores que hoje. Então, não e tá totalmente é tudo, errado.
6: Mas hoje é tudo superficial pra caramba. Vai rápido, aparece, você tipo, quando você, sei lá, começa a gostar, depois você já não gosta mais, aí já acabou. E aí a galera busca essas coisas que realmente trazem emoção, ou pros pais, pros avós, enfim.
10: Eu acho que hoje, como tem muita coisa, você não se prende a nada. Então você tá fazendo uma série da Netflix, você sabe que semana que vem você vai estar vendo outra depois do filme. O Jaspion repetia, mas não tinha pra onde ir. Então, quem gostava do Jaspion, viu o Jaspion durante anos.
12: Isso.
10: Sem qualquer alternativa.
12: Sim.
10: Então, eu nem acho que o cara achava Jaspion bom, mas era o que tinha.
13: Mas sabe qual é a pergunta? Pro artista, a nostalgia é um fracasso ou é um troféu? Pro artista. Quando você relembra pro cara. Você,
12: o sucesso.
13: A Marisa Hort, você fala, puta, adorava a Magda. Fala, odeio fazer esse personagem.
12: Não,
13: entendeu?
12: Mas depende. Não, depende
13: é um
12: artista.
13: Fracasso. Ou é um troféu pro artista?
12: Troféu.
13: O cara que vive do passado.
3: Não, eu quero saber o seguinte. Por que as pessoas estão buscando no passado as emoções? Porque hoje em dia não tem mais emoções?
12: Que o presente tá uma porcaria.
3: O presente tá ruim.
12: Tá pulverizado, não, é o que eles falaram, não tem intensidade, tudo muda
10: é
12: muito
10: tudo
12: rápido.
10: É efêmero. Efêmero. Então você não tem, por exemplo, eu vi várias séries boas, só que eu já esqueci os nomes, tudo.
3: Porque são ruins, porque não marcou, não imprimiu, não impressionou.
10: Então, mas é o tempo que você fica vendo uma coisa, né?
12: É que hoje você tem muito mais coisa também, né?
10: O Jaspion o cara viu durante anos. Eu sou um pouco mais velho, mas Castelo Rá-Tim-Bum marcou uma geração que o cara só tinha aquilo pra ver. Não tinha YouTube, não tinha.
3: Então há muita emoção. Muita oferta tá fazendo a pessoa Exato. Buscar emoção Exato. No passado.
12: E oferta ruim.
3: Essa é a explicação.
12: É muita coisa ruim ao mesmo tempo.
6: Oferta ruim, que não toca o coração. Antes, pô, que nem Jaspion, você fala aí, eu quase nem assisti a Jaspion, assisti os outros, mas pô, lembro pra caramba.
12: O Jaspion marcou demais.
10: Eu achava
12: verdade.
10: Chato.
12: É verdade.
10: Eu achava chato.
12: É que você era já adulto.
6: Duas coisas que eu assistia, Jaspion e Sala Especial. Essa é só quem realmente tem mais de 45.
10: O que eu achava mais chato é aquele Spock lá.
12: Ah, o Doutor. Star Trek.
10: Puta, como é Star chato Trek. Aquilo lá. Passava na Record.
3: Star Trek.
12: Star Trek
10: Puta,
12: é mais antigo.
10: Passava aquilo. Eu tinha um amigo que jogava futebol com a gente. E aí ele falava: só posso jogar depois de ver o Star Trek.
12: Toma banho.
10: Aí deu muito problema.
12: Era pausa pro troca-troca. Deixa eu só fazer uma correção. Ele morreu aos 64 anos, não 84 anos. Então, só corrigindo essa informação.
13: Do nosso jovem, meu.
12: Foi do quê? Que ainda não tem, não revelaram.
13: Não, o que o Dai passou ele. Não, sei lá, abusou de alguma coisa.
12: Não,
13: né?
12: Ainda não
13: abusou
12: foi.
13: Do Dai.
12: Ainda não foi revelado o motivo. Bom, agora eu vou soltar aqui. Vamos continuar. Sami, a Netflix, e aí é uma informação legal para de mercado mesmo.
10: A Netflix.
12: Porque assim, a Netflix ela foi vista como derrotada nas negociações ali para adquirir a Warner. E está começando no Wall Street, que você gosta bastante, que você é conhecido
10: Wall
12: como
10: Wall Street Journal.
12: Você é conhecido como Lobo de Wall Street?
10: Lobinho. Lobinho da Granja, eu sou conhecido.
12: Que a Netflix pode fazer uma oferta para Universal, NBC e Universal. É um negócio muito maior, né? Algumas informações dizem que a Netflix quer comprar a NBC Universal e o que tá esbarrando são os parques, porque a Universal tem os parques, então é uma compra muito mais complicada, porque a Netflix ela sempre esboçou ali ter o seu próprio parque com as suas atrações para você também ter mais
10: chegaram
12: uma
10: a fazer
12: fonte de
10: alguma
12: renda.
10: Coisa, né, de mais instantâneo, né, não definitivo. Agora, tem um negócio, não sei se já ouviram falar, que é a maldição do vencedor. The Winner's Curse. Que acontece? Vou fazer um leilão. Um leilão, ontem eu fui lá com o Tico. Tico abraçou lá no Limão.
13: Nossa senhora.
12: Sua vida tá sem emoção nenhuma. Um cara que viaja de Crocs pra Croácia e vai pro bairro do Limão, falta.
10: O Tico é de figurinha, seu rapaz.
12: Tico Mia na varanda.
10: Respeita o Tico do Limão.
12: Tico, meu. Tico no fubá.
3: Vou te falar, viu? Eu vou pro céu quando morrer.
12: Mano, já tem o meu. 4 da tarde e o cara. Tô dando graças a Deus que o cara vai pra China, mano.
10: Aí você tem um leilão. Você tem um leilão.
12: Tá bom.
10: Quando você faz um leilão.
3: Você vem com essa voz pastosa,
12: tá, né? Slow Motion.
3: Oh, voz pastosa entrega.
12: Reginaldo, tira o microfone dele do Slow, velho. É o Sammy Matrix. Coloca pra frente no controle remoto.
3: O cara vem com essa puta voz pastosa. Sim.
12: Pastinha de Oliveira.
10: Aí.
12: Pastinha.
10: Uau.
3: É o Claudinho Pastoso.
12: É o Alceló. Paulinho Pastoso.
6: É o Alceló.
12: Pastor Pastoso.
3: Vamos lá. Não é, não
10: o cara que ganha.
3: Fala a verdade,
12: pelo leva, amor de Deus.
10: O cara que ganhou o leilão, ele leva.
12: Não, vai pra China.
10: Só que não necessariamente ele fez um bom negócio, porque ele pode ter pagado muito. Então você fala assim: existe, quando tem leilão, a maldição do vencedor, que é o cara ter pagado muito, mais do que deveria. Pode ter acontecido isso com a Warner.
12: Sim.
10: Ou seja, o cara levou, mas num preço fora. Então, a Netflix tem que tomar muito cuidado com isso.
12: Sim.
10: Com a fã de querer vetar outros caminhos, às vezes você paga um preço que é inviável. Então eu acho que é um caminho perigoso pra Netflix. Eu acho que a Netflix vai muito bem. É o maior streaming.
12: Sim.
10: E ela devia tentar ir pra um estúdio. Ir pra parque é um segundo passo, porque pensa que você já tem a vertical do streaming, tá tudo certo.
12: Ela quer ser a Disney, né?
10: É.
12: A Disney tem o streaming, tem o parque.
10: Mas provavelmente ela não tem dinheiro pra comprar essa coisa à vista, então ela tem que se endividar pra fazer isso, então tem esse problema.
12: Bom, uma notícia interessante aqui, Emílio, do aqui eu preciso puxar, obviamente, o Backstreet Boys. Lembra do Backstreet Boys? Eles estão encaminhando um negócio, um movimento interessante ligado à inteligência artificial, Emílio.
10: Backstreet Boys.
12: Eles estão seguindo a tendência da Taylor Swift, a grande artista, e do
6: grande Lionel Rich, galera. Lionel Rich
3: teve um piripaque, quase morreu.
12: Ele passou mal no palco.
3: Tá muito velho, né?
10: Tá velho, né?
12: O que que eles estão fazendo, Emílio? Registrar a voz contra os deepfakes. Porque o que que acontece? Na internet hoje, é possível você pegar uma versão a capela, por exemplo, de qualquer cantora. Aí eu vou citar o Backstreet Boys.
3: Só o pó, hein, bicho? Olha, nós estamos velhos também. Tem uma foto nossa no casamento do Bola.
12: Do Bola no meu Instagram.
3: Parece roupa nova. Eu falei, roupa nova não era...
12: Sabe o roupa nova? Sim, os caras de barbicha meio calmo.
3: Mas olha, esse Backstreet Boys é só o pó da rabiola.
10: É só a capa.
12: Isso é pro... Aquela primeira foto, qual é a primeira lá?
3: Não é?
12: Elas estão parecendo corretor de imóveis. Elas querem vender apartamento.
3: Qual dos Backstreet Boys é gay? Quem dá um lolo?
12: Eu lembro muito bem dessa parada.
3: Mas dos Backstreet Boys é gay.
12: Então, pra gente.
3: Ó, cuidado aí, que senão eles dão um flag, né?
12: Eles dão
3: se toca flag. A música, Dedê?
12: É.
3: Outro dia passaram o jogo da Copa e o cara ficou desesperado.
12: Foi uma irresponsabilidade. Né? Olha lá, turma.
3: Olha lá, ó.
12: Olha o bolinho, meu. Porra, meu.
3: Olha só. Dá uma ligada na vequearada.
12: Bela teta do Wellington Muniz.
3: Os Backstreet Boys.
12: New Kids on the Block.
3: Que parou. Tá,
12: deu
3: passa,
12: peitola, mano. Hein,
3: o que mais? Vamos lá, desculpa, meu.
12: Não. É que assim, eles recorrem ao registro de marca. Só que assim, esse registro, como é o nome, era só de marca. Por exemplo, você tem um café, Zuzu.
6: Opa.
12: Você registra a sua marca. Eles estão fazendo um movimento de registrar a voz, como se fosse, e não deixa de ser, né, a própria marca, pra fugir das inteligências artificiais, pra fugir da IA.
6: Ou vender também, né, como o Bruce Willis lá. Que
12: sim, tem a possibilidade de você vender também pra o uso da internet, você usar a voz pra sempre. Então os artistas estão correndo atrás pra tentar dar uma driblada na IA, mas vai ser muito difícil, porque já tem muita gente usando a voz deles. Por exemplo, você consegue compor uma música e utilizar a voz de quem você quiser utilizando inteligência artificial. Você pode ter um banco, tem site que tem banco das vozes. Você escolhe voz do Michael Jackson, voz do Elvis Presley. Tem até a data. Você pode escolher a voz do Michael Jackson de 70, de 80, de 90.
3: Mas então, não tem a centelha de Deus.
12: Não tem.
6: Quero é oco, é sem alma.
3: É uma voz sem alma.
12: Exatamente.
3: Pode fazer o que quiser. Não tem a criação ali.
12: Tem arte, Alberto.
3: Não existe.
12: Não, eu concordo 100%.
6: É em preto e branco.
12: Mas
6: não tem cor.
12: Mas fica interessante. Não fica tão ruim quanto. tá melhorando.
13: A voz do Sammy hoje.
12: E tá melhorando. E pra finalizar, a gente tem aquela destruir, né, algumas o tempo é assim, Dedê. Olha o que o PlayStation fez, não vai ter mais mídia física, os discos acabaram. A Sony já fez essa declaração.
10: Parabéns, Delari.
12: Que a mídia física vai durar até 2028, não vai ter mais CD. Né? A Sony vai encerrar a produção de discos dos jogos para os novos lançamentos de PlayStation a partir de janeiro de 2028. E a empresa atribui, né, a preferência por compras digitais. E você, hoje você compra um produto, ninguém quer esperar o CD chegar para jogar, né, Dedê? Você já compra o jogo e já quer jogar na hora.
10: Mas
12: então,
10: tem um outro lado.
12: Qual que é o outro lado?
10: O lado é que muitos colecionadores gostam disso. E também tem o pessoal que revende. Então o cara compra o CD porque ele vai revender.
3: Então,
10: isso, ele vai jogar
3: então,
10: e depois.
3: Mas vamos lá. Pensem comigo. Isso aí é o maior engodo que existe. E eu não entendo por que a gente acabou. Porque a gente vai entrando no negócio e o nabo é colhido na frente.
10: Sim, é com a colheita.
3: Você entendeu, professor?
10: Sim.
3: Você, eu sei que você hoje tá meio. Mas você é um puta cara inteligente.
10: Eu tô puro, agora falando sério.
3: Falando sério. Hoje em dia, a gente não é mais dono de nada.
10: Sim.
3: Hoje em dia, com esse negócio de
12: IA.
3: Não.
10: De nuvem.
3: Não, nuvem.
10: Nuvem.
3: Com esse negócio de IA, você não é dono de música nenhuma. Você não tem mais uma biblioteca musical.
10: Sim.
3: Você não tem mais. A biblioteca, ela é emprestada para você.
10: Sim, caiu o Wi-Fi, você não faz mais nada.
3: Porque você não tem mais nada, você não tem guardado a mídia na tua mão, você não tem mais o disco.
12: Aquilo,
3: quando você ia lá e comprava aquele negócio, ele era seu.
12: Era físico, você tinha casa.
3: Você não tem mais nada, você não tem mais filme, você não tem mais música, você não tem mais fotografia, cara.
12: Loucura.
3: Fotografia, você não tem mais fotografia do teu passado. Tudo é numa nuvem e tá na mão de alguém.
10: Mas no caso particular de videogames, ainda tem um agravante. Por quê? Porque os jogos, a maioria tem modos online, que é o modo que as pessoas mais gostam. Então, mesmo que você tenha o videogame, mesmo que você tenha a mídia física, se você não tiver um modo online, você não joga.
12: Sim.
10: Então, virou um serviço de assinatura o videogame. Falam que vai ter mais uma geração, então o PlayStation tá no 5, vai ter a 6 e depois acabou. Depois, o que vai ser, Miriam? Você vai ter um controle em casa, vai conectar via a nuvem e jogar, que nem você faz o streaming.
12: Não tem mais o console.
10: Você tinha uma fita, né? Você tinha o DVD, você tinha a fita VHS antes. Hoje acabou. Se ficar sem internet, você não vê mais nada.
3: Exatamente. Você não
12: perde,
3: tem mais coleção.
10: Não tem mais coleção.
3: Você perde tudo.
10: Eu tinha coleção com 1000 CDs, tudo organizado.
3: Sim.
10: Era uma honra ir comprar CD quando ia para outro país. Tentavam um CD que não tinha no Brasil, alguma coisa, acabou isso. Isso simplesmente acabou. E talvez isso tenha a ver com a nostalgia, né? Porque quando você comprava, o fato de você ir na loja, pensar.
3: Não, mas hoje você compra também.
10: Sim, mas hoje existe.
3: Aquilo você paga, pô.
12: Você paga, mas cê, o que ele tá falando é que você tem
10: paga
12: um
10: mensal.
12: O processo de ir na loja, escolher o CD, pegar nele, ver a capa, não tem mais.
10: O Spotify é mensal, eu não preciso fazer uma escolha em que eu abro mão de outras. Na época eu tinha que escolher. Eu não podia ter todos os CDs. Era muito caro. O Spotify, ele te permite você pagar uma assinatura.
3: Mas você não é mais dono de nada.
12: É isso aí.
3: Você não tem coleção nenhuma. Muito bem. Mas isso também
12: coleção
3: não vem ao caso. Quem quiser, compre. Quem não quiser também, não, só não me enche muito
12: saco. Isso é bom.
3: Porque eu não tenho, eu tô muito impaciente hoje.
10: Tá bom.
12: O Alba tá calmo hoje. Pensei que ele ia falar da treta do Igor do Monarca. Hoje ele.
3: Não, hoje vem a Yasmin. A Yasmin era lá do Flo.
12: Ela tava lá.
13: Ela sabe os bastidores.
3: Hoje ela vai contar tudo aqui pra vocês. O que realmente aconteceu
12: lá
3: no Flow, lá, esse negócio do contrato, tá, tem muita coisa.
12: Muito. Ela imita o Monarca, acredito. Ela é muito boa.
3: Ela, cara, é boa.
12: Ela é fantástica.
13: Imita.
12: Agora a turma na internet não para de fazer meme com essa história, né?
3: Do quê?
12: Do Monarca.
13: Mas
12: vocês não viram o Igor na academia que fizeram?
13: Eu vi, achei bom.
12: Você viu o Igor na academia? Mandei pro Bernardo aí. O Igor na academia.
3: Cadê?
12: Põe aí, Bernardão, o Igor na academia. Quando você vai na academia, você fala, né? Você terminou o exercício, você fala o quê?
10: Tá pago.
12: Tá pago, coloca lá. Aí o que o Monarca respondeu? Acho que demora um pouquinho. Olha lá.
13: tá pago. Aí o Monar respondeu, tá pago nada, você me deve, pô, me paga o que você me deve aí.
12: Não, é mentira.
13: Não, é um meme, né, Delane?
3: É um meme. E o Gordão dos Foguetes também entrou.
13: O coitado do o Gordão dos Toletes.
3: Põe o Gordão na Copa.
12: O Gordão na Copa precisa vir explicar.
3: O Gordão na Copa, o Júnior encoxando ele.
13: Isso é maravilhoso, cara. Cara,
10: ele chegou atrasado pro jogo.
13: Meu, se você colocar o áudio, ele tá no meio de um pagodão, cara. É uma coisa muito
12: inusitada. Ele tá andando. E ele tá falando.
13: Vamos ouvir.
3: Olha o Júnior Red Pill encoxando ele, ó.
13: Ele tá tocando.
3: Tá tocando um tamborim.
12: Tá cantando aí, ó.
13: E o Júnior só com...
12: Se lambendo.
3: O Júnior encoxando.
12: O Red Pomba lá.
13: Meu, que Copa é essa?
12: Não tem como o Brasil não, não ser campeão, velho.
13: Isso é melhor que mais.
12: E lá em Copa do Rock, é isso aí, legal.
3: Que mais?
13: Fechou a tampa?
12: Quer mais uma?
13: Mais você uma.
3: Hoje tá polêmico,
13: tá,
3: né?
13: Tá, ele gosta.
12: Eu vou fazer algumas coisas exclusivas aqui, hein?
13: Ó, Wagner.
10: Exclusiva.
12: Exclusivas. Ô, Bernardinho, pode botar a última lá?
10: Ah, meu querido.
12: Porque é uma notícia no chat GPT. Porque os portais estão começando a entrar com um processo na OpenAI, o Sami. Os jornalistas, eles estão... É aquele negócio que a gente já trouxe aqui. O que que acontece? As pessoas estão usando o ChatGPT, Zuzu, como se fosse um Google.
13: Certo.
12: Só que aí o ChatGPT, ele busca o que tem na internet e dá informação pra você.
13: Verdade.
12: Se você perguntar qual foi a última pesquisa pra presidente do Brasil, o ChatGPT vai buscar ali na internet, né? Aliás, é uma grande ferramenta. E aí ele vai colocar pra você, a última pesquisa, tal, tal, tal. Só que ele busca os sites pra te dar essa informação. E os sites estão falando que estão perdendo os cliques porque as pessoas estão se informando pela OpenAI, que é o ChatGPT. Então muitos portais estão começando a processar a OpenAI, Sami, pra ter... Que estão achando que estão sendo lesados por faltas de clique.
13: É, porque é o direito, né, do cara que publica a matéria. Agora, o ChatGPT, também por essas diretrizes, né, Sami, de LGPD, tá uma porcaria. O tempo inteiro tá muito pior do que era antes, porque tem toda... Não, a turma tá processando, aí você vai pesquisar, não tá tão bom.
10: E o Google mesmo faz isso, tá? Quando você vai no Google hoje, o Google dá o link da matéria, mas antes ele faz um resumo da IA, que muitas vezes é suficiente para você nem clicar na matéria.
13: Certo.
10: Agora, o que está no front de IA é o que está acontecendo nos Estados Unidos. O GPT lançou um modelo novo chamado Sol, que é o GPT 5.6.
13: Caríssimo.
10: O Trump falou assim: eu vou escolher para quem vai primeiro. Então vai primeiro pro pessoal que ele acha que deve receber, que são empresas de boa fé. Sim. E depois pro público. O Fable 5, que é o da Anthropic, que é o do criador do Claude, fez a mesma coisa. E mais, ele lançou, retirou do mercado, foi lá pro governo americano e agora tá voltando. Então eles também estão monitorando quem tem uso da IA e até que parte.
13: Tá bom.
12: Então, é só pra gente finalizar.
13: Acho,
12: existe uma coalizão.
13: Existe uma coalizão de editoras.
10: Tá certo.
13: É o Gold.
12: Elas alegam. As editoras alegam que as empresas copiaram e incorporaram seus conteúdos sem autorização ou remuneração para treinar seus modelos de inteligência artificial. As editoras querem receber por estarem incorporadas no chat GPT. Essa
10: aí
12: é a grande treta.
10: Aí tem um outro ponto, Alba. Conhecimento às vezes é público. Então, por exemplo, Brasil jogou, ganhou de 2-1 pro Japão.
12: 2-1.
10: A quem pertence essa informação?
12: Sim.
10: Não, não é a FIFA.
12: Não, pertence a todo mundo essa informação.
10: Essa informação é pública. Sim. Não é uma opinião, é um fato. Que não foi reportado por um em exclusividade. Então, eles falam assim, ó, o que é conhecimento?
3: Não, mas eles pegam de algum jornalista.
12: Pega.
3: De alguma empresa.
10: Sim,
3: pega, que pagou.
10: Várias.
3: Não dá, né? Ah, eu sei, mas daí. Mas teve custo.
12: Tá bom.
3: Tá roubando todo mundo.
12: Eles...
3: Isso é roubo.
10: O conhecimento é público.
3: Não, senhor.
13: Você pega,
3: senhor,
13: do cara que produz, autoral.
10: O Dani pega o jornal.
13: E você pega a notícia.
10: Então.
13: E aí?
3: Eu sei, mas ele pega aqui.
13: Eu roubo e assumo.
3: O certo dele seria...
10: Pagar?
3: Da não, fonte? Seria falar a fonte.
13: É, segundo
3: então,
13: o
3: a partir de hoje... Todo dia eu repreendo
13: a ele. A partir
3: então,
13: de hoje...
3: Ele pega...
13: Mas são notícias roubadas.
10: Mas o GPT pode falar a fonte, aí você acha que não precisa pagar.
3: Do quê?
10: Se o GPT falar, olha, essa notícia veio de tal e eu fiz esse resumo, Eu tenho que pagar ou não?
3: A treta começou no Google. Por exemplo, vamos imaginar que você tem a Rede Record.
10: Certo. Rede Record.
3: E você tem lá o nosso querido repórter que vai para todo lugar, que Cabrini. É o Cabrini.
13: Certo.
3: E o Cabrini foi lá para fazer a cobertura.
10: Sim.
3: Na Venezuela.
10: Na Venezuela.
3: Ele gastou avião, tem um cara da Venezuela. Custou caro aquilo lá.
13: Sim, produção.
3: Não é barato aquilo lá.
13: Certo.
3: Aí você entra no Google. Você procura aquilo lá, o Google te dá aquele cara com um comercial do Google.
13: Sim. Isso aí.
3: E dá aquela informação. Tá perfeito. Errado.
13: Perfeito.
3: Porque quem gastou foi a Record.
13: Quem fez o jornalismo.
3: Quem pagou o cara pra ir lá foi a Record. O Google só pegou e colocou. E o detalhe, se você pagar o Google, ele coloca outro na frente.
13: É isso aí.
3: Então ele te rouba muitas vezes.
13: Sem dúvida.
3: É a minha opinião.
13: E outra coisa, o jornal impresso, ele ganhava dinheiro, veio a internet e esses sites, eles ganham dinheiro através do clique que você vai ver a notícia. Então, tanto que a notícia é paga.
3: Sim.
13: Se você entrar na Folha, na UOL, tem algumas notícias que você precisa pagar para assinar.
3: Custa caro. O jornalismo custa caro.
13: Não é barato,
10: o próprio Google, que ganha dinheiro com os cliques, fez uma IA própria no buscador. Ou seja, o próprio Google acredita que esse modelo de cliques vai acabar.
13: O próprio e é onde Google. Ele ganha o dinheiro a vida inteira.
10: Não, mas ele faz isso que ele prefere.
3: Mas vamos seguir aqui, que não é programa de
13: Steve Jobs.
3: De Steve Jobs. O que mais? Tem mais?
13: É isso.
3: Tem mais ou não?
13: Tem.
3: Acabou?
13: Tá bom. Hoje foi
3: fechou
13: bom demais.
3: Você gostou?
10: Acabou.
3: Você gostou?
13: Teve polêmica, teve coisa de tecnologia, um jornal completo. Até Slow o Jaspion. Entendeu?
12: É, tem Jaspion.
13: Pô, Jaspion morreu. Quanta coisa a gente falou aqui. Pô.
12: Um sopro a vida, né?
3: Muito bem. O que mais?
13: O Delari falou que não mudou.
12: Delari tá bravo.
3: O que foi, Delari?
10: Ele tá bravo.
3: Você tá bravo? Pela,
13: ele engordou.
3: Então põe o Boni aí, já que tá em primeiro. Tá todo malandrinho que ele fica em primeiro.
13: É.
3: Voltou aqui a.
10: Voltou a soberba.
3: Alexa quebrou. Voltou?
13: Alexa não.
3: Alexa, hein? Globo News. Não, é bom pôr. É bom pôr porque aí.
13: Pra ver o que tá
3: pessoal
13: lá.
3: Não, porque aí o pessoal vai pra lá, ó. Vão pra lá, guardas civis são condenados por tráfico de armas. Olha lá. Investigação, aponta. Tá ruim aqui essa imagem, hein? Dá pra enxergar nada.
13: Nossa.
3: Você vê essa aqui, qual é a marca?
10: É CCE.
3: CCE? CCE não tem mais. Investigação aponta criminosa, comércio ilegal de munições no centro de São Paulo. Olha lá, ó.
13: Também, puta notícia.
3: É. Repórter bonita.
13: Se quiser polêmica, tem uma.
3: Ixi. Tem? Então vamos lá.
13: Polêmica. Puxa.
12: Polêmica tem uma.
13: Polêmica puxa. Ele puxa. Tem.
12: Não.
13: Exclusivo.
12: Voltamos a falar então da Casé TV, né? Porque que? o Conar ele definiu o que vale e o que não vale.
10: Sim.
12: Na Casé TV. Em relação às bets. Só que só no Casé TV.
10: Sim, as outras. Né?
12: As outras continuam jogando bala.
10: Jogando solto.
12: Então, começa com uma novidade que afeta diretamente o modelo de transmissão da Copa do Casé. O Conar emitiu uma liminar que suspendeu formatos específicos da publicidade de casas de apostas durante as transmissões do Casé. O que está proibido por enquanto, as ações em que os narradores, comentaristas ou apresentadores incentivam diretamente a apostas em lances de tempo real, destacando odds ampliadas claramente.
3: Casé TV é case.
13: É isso aí.
3: Da comunicação.
13: Exato.
3: Que nós temos nesse momento. Onde você vai? Em todo lugar tá ligado no Casé.
10: Disruptivo. Por
3: quê? Porque eles arrumaram um jeito fácil. A TV tá muito complicada, sim, vendendo para todos os canais. Você precisava ficar procurando. Tinha site para você encontrar o jogo. Eles passam todos os jogos. É simples de ver. A qualidade é boa.
13: Sim.
3: A imagem é boa. E quando o produto é bom, tem muito anunciante.
13: Acabou.
3: É isso
13: aí.
3: É isso, porque todo mundo quer anunciar onde todo mundo tá assistindo.
13: É sucesso, bicho.
3: Então eles estão anunciando no Casé porque é bom, isso.
10: Não adianta chorar. No Casé, assim, se você
3: eles
10: for...
3: querem encher o saco do Casé porque lógico. O Casé tá indo bem, pô.
13: É o sucesso.
3: Aqui você não pode fazer sucesso.
13: É proibido.
3: É proibido fazer sucesso.
13: É perseguido.
3: Mas esse país, você fez sucesso, você é perseguido.
10: Você tá na mira. O que eles falam, Alba, se você é apresentador, comentarista e participa da transmissão, então você tá lá na transmissão, seu comentarista, você não pode falar de aposta durante a transmissão. Tem que entrar um intervalo comercial,
13: sim,
10: com uma outra voz, com uma vinheta, falando, sim, olha, aqui é o Vampeta, eu tô aqui apostando na Argentina, se ele não for da transmissão. Então esse é o BO que eles estão discutindo.
3: Eles querem encher o saco.
12: Mas quando uma regra vale só pra um, é não, só não perseguição existe, mesmo. E ele teve que retirar as propagandas dos jogos que já passaram. Então, os jogos que estavam ali no YouTube que você poderia ver, dele, por exemplo, eu quero ver um lance aí do Japão e do Brasil e do jogo anterior, Brasil e Marrocos. Eles tiveram que retirar, fazer um processo de edição e retirar esses vídeos, fazer uma grande movimentação pra se adequar às novas regras aí do CONAR. Então, é o Cazé aí que não pode fazer sucesso.
3: Muito bem, vamos seguindo. Real. Vamos agora para onde, meu querido? Vou fazer um break? Então eu vou fazer um break agora para as nossas emissoras de rádio em todo o Brasil.
12: Oba!
3: Aí está o nosso bonezinho de ouro. Olha lá, ele tá meninão, hein?
12: Tá.
3: Opa.
12: Tá jovem.
3: Vamos fazer o break agora para a nossa rede de rádio em todo o Brasil. Vai lá, Reginaldinho.
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0: A informação, grupos e jogadores com o Raian, começa, ele vai perder parte do grupo, isso não é bom. E segundo este cara que me passa as informações, grande amigo, o que se comenta ali é o seguinte: 70%, não sei pro Sami se é uma probabilidade real e boa, que podemos aplicar no futebol, mas 70% de chance do Neymar sair como titular. Aí se ele entra.
1: Opa, e
0: desde
1: sim,
0: o começo do jogo.
1: E o Senegal,
0: agora. Mas se pôr o Rafinha, perde o grupo.
1: O Senegal entregou a rapadura, o Senegal? Entregou a paçoca?
0: Congo, ah, não dá, é igual o Congo, né, mano? É igual o Congo, né, Emílio? Pô, não pode, você tá dentro da Inglaterra.
1: Eu
0: 1-0 e você quer ficar tocando bola, chuta pra fora.
1: Eu falei, esse time pequeno não deve entrar na Copa. Essa Copa foi um erro fazer com
0: não deve, mano,
1: tanto
0: não
1: time sabe. Assim. Foi. Esse time ruim. Né?
2: Mas muito time, né?
1: Muito time.
3: Jogo ruim.
1: Jogo ruim demais. Bósnia e Estados Unidos. O que você acha que isso é jogo? Hein, Fuzil?
2: Pra preencher a tabela, Fufa.
0: Não. Não, olha, eu posso falar uma coisa aqui, ó. Eu joguei aqui no chat, ele não me deu a informação correta. Eu acho que se for com o México, é no México. O México
2: não.
0: Vai ser o mandante contra a Inglaterra, Emílio.
2: Não.
0: Porque tá México e Inglaterra. Pelo menos o futebol funciona assim.
1: Deixa eu ver.
2: Fuzil, só pra.
1: Peraí, daqui a pouco. Deixa eu falar. Daqui a pouco você vê.
0: Me ajuda.
1: Daqui a pouco, no segunda entrada, era um gancho que eu queria segurar, mas os caras aqui, você já sabe, né?
2: Tá bom.
1: Os caras aqui não.
2: Não aguento.
1: É um gancho pra você, meu querido Fufu. Muito obrigado, herói do Brasil, diretamente dos Estados Unidos. No próximo bloco você vai saber se vamos ter, se pegar o México, se a gente vai pro México, jogar no México, é perigoso, hein?
2: Putz.
1: Muito bem, dito isso,
2: programaço, Emilhão, eu sei que você adora a nossa convidada de hoje e a audiência muito mais, porque ela é competente. Estou falando da queridíssima youtuber, apresentadora Yasmin Azini. Você sabe que ela tem origem libanesa e ela produz conteúdo com o pai dela? Eu tava vendo alguns vídeos dela no Instagram. O pai dela fala um pouco da cultura. Ela esteve no Líbano com a família inteira dela lá. Então é muito curioso. Além disso, como você adiantou aqui, o que aconteceu com o Flow? Você vai saber hoje no programa.
3: Ela sabe?
2: Os bastidores.
1: Claro.
2: Ela tinha um programa.
3: E sim, hein?
2: Ela tinha um podcast lá dentro dos estúdios Flow.
1: Vênus Platinada.
2: E ela realmente participou dos bastidores dessa treta. Além disso, ela produz conteúdo e ela é um talento. Imitadora. Ela imita inclusive o Monark. Vou pedir essa imitação pra ela daqui a pouco aqui no programa Pânico pra vocês. Tá bom?
1: É isso aí?
2: Muito bom. Que bom que ela vem. Adoro ela, viu? Ela é muito competente, essa moça, Yasmin. Yasmin.
1: Você conhece a Yasmin, né?
2: Só a outra, não. Yasmin Azini eu conheci.
1: A prima.
2: A prima dela não conheço.
1: Solte a vinheta, porque vai começar agora o nosso quadro.
2: Pom, pom, pom. Beleza. Posso convidar vocês para quem estão acompanhando aqui a Copa do Mundo? Hoje tem um jogaço para a turma que adora futebol. Albeta, não perca Portugal e Croácia.
1: Ah, uma loucura.
2: Duelo entre Cristiano Ronaldo e o Luka Modric.
4: Rinha de velho.
2: A turma.
1: E andador. Os dois de andador.
2: A Soninha que aqui esteve falou que a preferência dela é pelo Modric, que é um cara que joga muita bola. Já o Real Madrid, a turma que joga FIFA e gosta de futebol, sabe o talento da Croácia. E vale lembrar que o Brasil com a Croácia, né?
1: Sim.
2: Já viveu um drama, amigo.
4: Sim. Ah, vacilo.
2: Vamos ver como é que se comporta então nesse jogo que é Portugal e Croácia.
4: Eu acho que Portugal passa.
2: Também
4: passa.
2: Vocês apostam no Cristiano Ronaldo?
4: Sim.
2: Não sei, hein?
1: Eu não aposto em nada.
2: Não?
1: Eu não
2: pode apostar mais também,
1: Se apostar é só
3: na Cazé TV.
1: Eu só aposto

0: no Bolão. Lá, lá de Fortaleza.
1: Ah, Aldeota.
0: Sim, o Bolão Aldeota. Da Aldeota. É lá que eu aposto.
2: No Rei do Bolão.
1: O Rei do Bolão. Alô, olá, Emílio. Olá, Emílio. Olá, Daniel.
0: Meu negócio agora. O meu negócio agora é Aldeota.
1: Montenegro.
0: O Montenegro e o Rei do Bolão.
1: Que é impressionante que os caras ganham. É. Bom, a Espanha também joga contra a Áustria. E a Espanha é sempre um time perigosíssimo que a turma gosta de ver. Se você quiser dormir, o pior é Suíça e Argélia.
3: Que tinha Áustria.
1: Que vai ser
3: ainda.
1: Na madrugada, cara. Um jogo que começa meia-noite. Eu não entendi também.
3: Podia cancelar esse jogo.
1: É, um jogo que é uma porcaria.
0: Esse jogo lá em, lá na, no Canadá, lá na Costa.
1: Exatamente.
0: Fuso horário.
1: Nem os jogadores vão.
3: Madrugada de quinta. Não
0: imagina na Europa, é de 5 da manhã.
1: Você vê como cara é na difícil Áustria fazer essa agenda. Você sabe que a próxima Copa, 2030?
0: A Copa tinha que ser em um país que tem comida boa, tinha que ser na França, na Itália, na Europa, que tem um fuso, um fuso bom pro mundo inteiro, entendeu? Onde tem organização, tem trem, não é?
1: A próxima Copa
0: tem que ser só aí na Europa.
1: Vai ser na América do Sul?
0: Também é ruim.
1: É, Paraguai.
2: Vai ser em vários países.
3: Vai ser nesse estilo aí.
0: Vai ser no
1: Paraguai, Argentina.
0: Paraguai, Argentina e Uruguai.
2: Então, mas é um jogo em cada lugar, não dá pra onde ir, porque se o time classifica em primeiro, joga ali, se classifica em segundo, joga em outro país.
1: Não se importa.
2: É uma zona.
1: Boa.
0: Tem que ser na Europa a Copa.
1: Boa. Segundo a informação, quem está garantido no time do Brasil não é o menino Neymar. Continua, Ancelotti vai poupá-lo e Endrick é a grande aposta.
0: O Neymar, eu tenho informações.
1: Tem?
0: Ele está com um arranque da balsa de Ilhabela.
2: Demora um pouco.
0: Não é mais a de Santos Guarujá.
1: Agora tá 20 minutos.
0: Ele já melhorou, ele tá com a balsa. A balsa da Ilhabela. É aquele arranque. Quem já esteve lá sabe que aquele arranque melhorou. Melhorou um da semana
1: passada. Demora, mas chega.
0: Então, vamos.
3: Você perde o almoço.
0: Vamos com calma.
1: É aquela perna meio bamba, mas bom, o Neymar sempre decide e sempre a aposta do Ancelotti é falar uma hora ele vai colocar ele. Não sei que hora.
3: Esse jogo contra a Noruega, o Neymar vai entrar. Eu acredito que, por informações e análises, eu acho que o Ancelotti vai começar com o Fabinho no lugar do Paquetá.
1: É.
3: Pra dar uma segurada, ganhar o meio campo bom ali e depois, segundo tempo, quando tiver 1-0 pro Brasil, ele coloca o Neymar.
1: Ou Danilo Santos.
3: Não, Danilo Santos tem nome feio.
0: Eu acho que é o Danilo, mas
3: vai jogar. Danilo Santos, Botafogo, é um cracaço.
0: Eu tô achando que é o Danilo também.
3: Danilão, cracaço.
2: Esse é o mais provável.
1: Vamos agora.
0: Eu acho que é o Danilo.
3: Também acho que é o Danilo. Cracaço.
1: Eu gostaria que fosse.
3: Vocês estão confiantes? Estão confiantes que o Brasil passa?
2: Eu tô com medo.
1: É? Tá com medo do quê?
2: Do Rola.
3: Do Roland.
2: Do Rola e Ferro na área.
1: É, o Rola foi entrevistado e ele falou que ele não passa. Eu nunca, ele faz isso também pra fazer graça, né?
3: Ele faz uma graça.
1: Ele faz uma graça, falou que não passa. Agora a entrevista do Romário, o Romário é um cara que jogou bola.
3: Sim.
1: Pô, tem que respeitar o baixinho. Ele falou que o Neymar não deve.
0: O Neymar também, o Romário também fala muita coisa.
1: Vamos ver se ele devolve o dinheiro.
0: O que a gente tem que olhar, pelo retrospecto, o Brasil sempre cai no primeiro europeu que pega.
1: É isso aí.
3: Foi com a Holanda.
0: Sabe que no mata-mata.
2: Ele nunca ganhou da Noruega, o Brasil. Tem 4
1: jogos. É verdade.
3: Mas você sabe as circunstâncias também.
0: Mas jogou nas eliminatórias.
2: Dois jogos amistosos. Não, dois empates e duas vitórias pra Noruega.
3: Então, mas jogo que não
2: quer dizer nada.
0: Jogo que não valia nada.
3: Sim. O que o Emílio lembrou, o grande nêmesis do Brasil nas Copas são os europeus. Né? 2006 a França, 2010 Holanda, 2014 Alemanha, 2018 Bélgica, 2022 Croácia e agora pega mais um europeu.
0: No mata-mata.
3: No mata-mata. É. Tá. Se passar, aí tem a possibilidade de. Aí tem outro, né? Aí tem.
2: Mas
3: se passar pro México, né?
1: Então, pra mim é simples. A Noruega vai ser mais fácil que o Japão.
3: Tomara.
1: Só me conta uma coisa: por que que o Vini Júnior come abacaxi? Essa é a pergunta que eu faço pra você.
3: Esse é o apelido da Virgínia?
1: Não, é verdade. Por que que o Vini Júnior, antes do jogo, come abacaxi? Daqui a pouco o Fuzil vai trazer essa informação. Por que que ele come abacaxi? Vocês vão saber.
0: Fuzil tá com muitas informações exclusivas.
1: Exato.
0: A nossa audiência tá diminuindo.
1: Exato.
0: A performance de Flavinho Fiu Fiu.
1: Perfeito.
0: Diretamente dos Estados Unidos. Vocês estão crucificando Flavinho Fiu Fiu, porém as informações quentes, quem traz é nas entrelinhas.
1: Ele que passa pra gente.
0: Pouca gente tá vendo isso. Pouca gente tá vendo isso.
3: O pessoal da Cazé TV tá pegando a informação do Fuzil, pra vocês terem ideia.
1: Não, o Fuzil é um cara que realmente tem o jornalismo, daqui a pouco ele vai contar o que vai acontecer aí do Brasil.
3: Hoje você ficou caçoando do short dele. Aquele short foi o último short usado pelo Paquetá, pra
1: você ter ideia. Aí você vê. Fuzil é o funil, né? O cara do esporte. Vamos agora pras notícias? Tá pegando fogo aqui? Bora.
2: Pegando fogo, bicho.
1: Vamos lá, vai. Puta, que bomba, hein, meu? Que é?
0: Do quê?
1: Quer falar alguma coisa? Estados
0: não,
1: Unidos?
0: Não sei. Você
1: bomba, tá bomba. Não, vamos trazer uma bomba.
0: Você que vai.
1: Bomba.
0: Em Kiev, né?
1: Bomba em Kiev.
0: O cara mandou bomba lá, o Putin.
1: Quem apostou?
0: Notícia triste.
1: Notícia muito triste. Quem apostou no final dessa guerra aí, não tem negociação. Você sabe que o Zelensky tem.
0: Ah, não, mas você vai falar do Vorkan.
1: É, mas eu faço o link porque você quiser.
0: Ah, entendi.
1: Você entendeu? Se tocou a bola, eu chuto.
0: Das mensagens?
2: Porra, você falar bomba pro lado, ele...
1: Tem bomba pra lado.
0: As mensagens da esposa da advogada, né?
1: Meu Deus do céu.
2: Tem também vamos em cima lá.
1: Diálogos da Polícia Federal mostraram que o Daniel Vorkaro, que é o ex-dono do Banco Master, com o Thiago Miranda, tá bom? Que também tem uma relação com a agência que cuidava de quem? Da Malu Gaspar. A Malu Gaspar, Emílio, é sem dúvida a jornalista que a gente precisa, né, enaltecer em relação a esse caso. Por que que eu tô aprofundando isso? Você sabe o que o Vorkaro queria fazer para frear a jornalista Malu Gaspar? Sabe que jornalista trabalha muito e ganha pouco. Ele queria pagar para ela 120 mil reais por mês.
3: Ó.
1: Ele tinha um plano.
3: Tinha.
1: De bancar 120 pau. Foi descoberto isso aí, algumas conversas com ela. E segundo a informação, que de tudo isso que eu tô falando aqui, teria ainda um bônus pra jornalista.
0: Uma qual milha. Bônus?
1: R$1 milhão.
3: Só para abrir o apetite.
1: Nas conversas de bastidores, um dos caras que trabalhava pro Vorkaro falou: ah, eu conheço o namorado dela, deixa comigo, Vorkarão. Mas a jornalista se manteve firme e não aceitou, obviamente.
3: Ao contrário da grande maioria, né?
1: É. A notícia é frear ela, pagando, como ele fez com várias pessoas que a gente sabe que são ligadas ao governo.
3: Sim.
1: Que tinha um chequinho, ou é para ser um consultor, ou para você defendê-lo. Então, assim, ela não aceitou. E é uma coisa que mostra, não sei se vocês viram, teve a conversa, porque agora estão abrindo o WhatsApp. O cara tem uns 12 celulares.
0: Sim.
1: No celular do Vorkaro.
0: São as mensagens do celular.
1: Exato. E quando abre a mensagem do celular, você viu o que tinha na mensagem?
2: O quê?
0: Contrato.
1: Putz,
0: da esposa.
1: Aí, amigão, aí eu quero que explique, porque vai precisar. Quando pegaram, abriram o WhatsApp, e aí tem o print na tela. Print na tela, Sami, é uma coisa que
2: Mas ele não negociou? Tem um contrato.
1: Tá bom. Mas aí até então ninguém falava sobre
0: e
1: isso.
0: Diz que já tinha dado 80 milhões, né? Isso tá saindo aí.
1: Tá saindo em todas as notícias. O que a gente tá falando precisa ser falado. Porque assim, alguém pode abafar o caso. As mensagens foram obtidas, obviamente, pela Polícia Federal. Eu estou falando que mostram que a Viviane Barsi, né, que é a esposa do ministro Alexandre de Moraes, enviou diretamente pro Vorkaro. Esta mensagem que eu estou falando aqui. E aí tem a minuta de um contrato de 129 milhões, que a turma tanto falou, e segundo o Estadão, que é importante falar o veículo aqui, que você falou que eu não dou fonte, fala até pra me proteger também, viu? Estado de São Paulo, é lógico, né?
3: Essa daí, né?
1: Zuckerman News.
0: Ele é você manda pro faz... Estadão.
3: Ele aprendeu.
1: Você sabe que não é bom.
0: Chegou oficial,
1: o último
0: você procura o Estadão lá.
1: Isso. Sabe que eu falo isso? Que o último fotógrafo do Estadão não se deu muito.
3: Você lembra
1: da foto do Estadão lá
3: ele
1: no estádio?
3: Ele está na rede do jurídico.
0: Você sabe que tem, eu acho que você tem toda a razão, viu, meu não querido? É. Eu sou partidário
1: de dar as fontes.
0: Eu sou partidário dessa sua colocação. Existe um ditado lá em São Manuel do Paraíso que diz o seguinte:
1: tá.
0: Que passarinho corajoso serve pra engordar gato.
1: Exatamente. Bonito.
0: Essa máxima você deve levar pra sua vida. Passarinho corajoso serve pra engordar gato.
1: E eu sou um periquito covarde nesse programa.
0: É isso aí.
1: Eu não tenho coragem de falar. Mas ó, pra aprofundar exatamente a notícia do Estadão, o que fala é, o Vorcada falou, e aí, como é que eu pago aí o contrato? E aí foi uma indicação que era o seguinte, primeira coisa, Samidana, segundo a Receita Federal, o escritório da Viviane recebeu 80,2 milhões do Banco Master, entre 24 e 25, e aí foi negociado 36 parcelas, além da realização de 94 reuniões. Então foi dividido, era para ser dividido o dinheiro, uma parte foi paga, tá lá no WhatsApp, quem quiser ver, está no estado de São Paulo, Emilhão.
0: É isso aí. Boa. Vamos fazer agora?
1: Lógico.
0: Vamos fazer com o nosso homem.
1: Por que não?
0: Ó, ele vem com a camisa do Brasil. Camisa, o que é? 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
0: Posso falar uma coisa?
1: Claro,
0: interromper?
1: Chega lá.
0: Vou interromper. Eu sempre interrompo com algo interessante.
1: Uma palavra.
3: Você está muito sábio ultimamente.
0: Ah, presta atenção, preste atenção no que eu vou falar. Você que está nos acompanhando agora, você sabe que a creatina é muito importante para a tua saúde. Só que tem um detalhe. 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
1: Muito.
3: 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A pessoa tem dificuldade para preparar num pós-treino, ou antes de um treino, ou até mesmo o idoso. 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E uma coisa muito legal da creatina também, os estudos já apontam que ela é muito importante para a saúde cognitiva.
1: Opa,
3: também. É energia, disposição, né?
1: Não é só para jovem, tá?
3: Não é só para jovem. O idoso, por exemplo, quando você passa dos 40 anos, você pode desenvolver uma doença chamada sarcopenia, que é a diminuição da massa magra. E aí a sua estrutura óssea fica muito exposta. Você pode ter uma lesão com mais facilidade, os seus ossos também podem sofrer. 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
3: 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Isso é muito,
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3: bacana,
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0: 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Eu agora vou fazer um break do Reginaldo.
1: Show de bola.
0: Daqui a pouquinho a Yasmin vai estar aqui
1: vai
0: com a gente.
1: Muito boa.
0: E agora o Reginaldo fazendo esse break. Muito obrigado pela sua audiência em todo o Brasil. Vai lá, Reginaldo.

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0: acho que é alegria.
1: Não, eu digo com esses escândalos.
0: Pô, 514 milha, bicho.
1: Vocês viram o negócio agora aqui?
2: É um maior que o outro.
0: Do Careca.
1: Do Careca.
0: Do INSS, que tem uma firma que foi sancionada nos Estados Unidos.
1: A firma foi aquela história do Trump que colocou o PCC e o Comando Vermelho como terrorista.
0: Perfeito.
1: Pra quê? Pra mexer nos pauzinhos lá. Ou seja, esses caras tinham grana do PCC, do tráfico,
0: isso,
1: nos Estados Unidos.
0: Exato.
1: E quem estava no rolo?
0: Quem?
1: O Careca do INSS, a empresa Wave.
0: É, exatamente.
1: A empresa Wave tinha, que tem relação com o Careca, que você sabe que tem outras pessoas que não estão investigando.
0: Meu amor.
1: Olha, cara, que loucura. Olha só, e depois a gente fala que para se transformar um narco-estado é dois palitos.
0: Exatamente.
1: Olha que loucura.
2: Tem um problema. Foram dois brasileiros, três empresas brasileiras e uma empresa portuguesa por suposta ligação ao PCC. O anúncio aconteceu ontem, o dólar disparou, fechou acima de 5,20, fechou em 5,21. Só que as sanções, chamar OFAC,
0: certo,
2: um filme isso, inclusive, caiu na OFAC, significam o bloqueio de ativos nos Estados Unidos e a proibição de empresas e cidadãos americanos que façam negócios com o listado. Na prática, o que acontece? Todos os empresários brasileiros ficam na lista. Por quê? Porque se você for brasileiro e tiver contato com uma dessas pessoas e fizer negócio, você pode ser sancionado também. Como o investidor não vai saber que empresa é limpa ou não, ele vai
1: fugir do Brasil. Mas,
0: 514 milhões.
1: Mas espera lá, meu, mas precisa descobrir quem é o negócio.
2: Não, eu não sou contra isso. Eu tô só falando das implicações.
1: Implicação é.
0: Precisa achar.
2: Paralelo histórico. Você que gosta de paralelo histórico. Rússia. Vocês lembram do bilionário russo Oleg Deripaska? E tinha uma empresa russal. Tomou a mesma coisa. Na ocasião, o rublo caiu 10% em poucos dias. Por quê? Porque a lei americana é assim. O Alba entrou lá no OFAC.
0: Entrei.
2: Eu não posso fazer negócio em qualquer empresa com o Alba. Então, se eu sou um banco e o Alba é cliente, eu tô banido também. E eles, por que que eles falam isso? Fazem, ó, vocês não estão fiscalizando o dinheiro. Vocês não estão fiscalizando direito a movimentação. Então, esse negócio da OFAC é super sério e tem consequências, inclusive, para quem não é diretamente citado. Porque eles falam o seguinte, amigo. Eles falam assim:
1: Você tem que fazer.
2: Porque os bancos também ajudam.
0: Você tem um rastro, cara.
1: Pô, a gente tá vendo aí a Faria Lima inteira lá, um monte de gente da Faria Lima, fintech lá. Pô,
0: tudo com PCC.
1: Tudo com PCC. Eu sei, do posto de gasolina.
0: Que é isso, cara?
1: Um monte de.
2: A minha função é contar
1: as consequências. Isso aí é uma coisa que a gente tá vendo, tá falando. E aqui no Brasil, infelizmente, não tem, ninguém prende esses caras. Sim. E o negócio.
0: Porra, foi sancionada porque
1: isso aí. Porra, há um ano atrás, cara.
0: Porra.
1: Há um ano atrás a gente teve essa operação da Polícia Federal. Esperou um ano, depois de um ano, o mesmo modus operandi que a gente
0: mudou
1: viu
0: de
1: agora.
0: Mão.
1: A gente viu agora isso aí. Alguém tem que fazer alguma coisa.
0: É o careca do INSS, bicho.
1: Velhos.
0: Porra, 514 milhões.
2: Eu não sou contra, eu só tô falando das consequências. Não atire no mensageiro.
0: Não, mas e aí, vai acontecer o quê?
2: Atire no animal.
0: O repasse foi de 2023 até 2024. A empresa, como você disse, chama Wave. E só aconteceu essas sanções aí porque tem relação com o PCC. E agora mudou a regra nos Estados Unidos de bloquear o PCC, que é considerado terrorista e que a turma criticou tanto. Então a ação que foi lá feita deu certo por causa
1: disso. E em Portugal.
0: E também.
1: Em Portugal.
0: Portugal a gente já sabe.
1: Em Portugal. Um chefão do PCC saiu fora da. Não sei se vocês acompanharam, um mês atrás.
2: Sim.
1: Tinha lá uma legislação também meio cambaleante lá em Portugal. O cara saiu fora, tá solto.
0: Entendeu? Pô, isso aí é coisa grande,
3: assim,
0: meu.
3: Que a banda toca isso bonito.
1: E tem também lá, são 30 empresas isso. Na Flórida que tem negociação com o tráfico de drogas.
0: 40 empresas suspeitas de operar movimentações financeiras bilionárias. 40 empresas, uhum. Presta atenção, fizeram operações bilionárias, aí a empresa, o Tesouro dos Estados Unidos, que é um departamento que o senhor me falou aqui, falou, tá muito esquisito, por que que tá movimentando tanto dinheiro se não tem lastro? Foram averiguar, caiu no Careca e no PCC. E sabe de onde é o dinheiro do Careca? Do INSS dos nossos velhinhos, só pra gente fazer aqui.
1: Uma
0: das
3: empresas. E em Portugal, Emílio, foi o Hulk que foi solto.
0: Isso.
3: É o cérebro do PCC, ele foi solto lá em Portugal.
1: Ele tava em Cannes, ele tava no Interpol lá, naquela lista do Interpol, não sei o que. Mas tem um Leonardo lá na lei, que também ele não pode estar lá, porque ele pediu o asilo.
3: Demora do tribunal levou o fim da...
1: Ele pediu, porque esse cara estava pedindo aqui pra ele vir pra cá.
3: Extradição
1: pro Brasil, em Portugal. Perfeito. Só que lá o advogado dele pediu asilo. Então, por esse buraco na lei, soltaram o cara.
3: É isso aí.
1: E agora vai lembra lá do André do Rap?
3: Opa, tem que devolver as coisas.
0: Cadê o helicóptero?
1: Você tem notícias do André do Rap?
3: Livre, leve e solto.
1: Tem. Você sabe, ele tá no Facebook?
2: Ele tá no helicóptero.
1: Hein? Tá louco.
0: E usava o helicóptero pra ajudar pra transplante, né? Por aí vai, aí tem que devolver. Essa é a lei do Brasil. É o Brasil, é isso aí que acontece.
1: Que situação,
0: que coisa
1: hein?
0: Triste.
4: Isso aqui é um pouquinho de Brasil, iaia.
1: Que beleza. O que mais?
0: Coisa. Bom, só pra terminar uma novela aqui, ó, que tem uma novela da Michelle Bolsonaro, ela se encontrou com o Valdemar da Costa Neto, todo mundo viu os vídeos, e a notícia é...
1: Ela quer ser presidente.
0: Não.
1: Não?
0: Não.
1: Eu acho que sim.
3: Eu tô com a Emília.
1: É? Lógico.
3: Eu sou com a Emília.
0: Bom, você tá apurando aqui?
1: As pessoas crescem.
3: É. Isso aí.
1: As pessoas crescem. Sabe, você assim, acha que a pessoa quer ficar no banco?
3: É. Denilson.
1: É.
0: Vou falar da notícia da última hora e depois
1: só
0: a gente...
1: Só que é o seguinte, você viu a pesquisa?
0: A pesquisa, ela não foi bem. O nome dela não agradou. Dela?
1: Não.
2: 15% só.
1: Ou não, do... Não, ou não.
0: Qual
1: pesquisa? Não. Fizeram a pesquisa. Mulher. Saiu agora, pô.
2: Sim, saiu ontem, eu vi.
1: 87% vota no Flávio.
2: Sim.
0: Das mulheres? É, do duro?
1: Do duro.
0: É verdade?
1: É.
0: As mulheres gostam do Flávio?
1: As mulheres, lógico.
2: Não, mas não é do todo.
1: Eu sei, mas...
0: A pesquisa fala uma coisa que é...
1: Mulher de direita, pô, mulher de esquerda não vão votar no
0: Bolsonaro. Tá difícil hoje, hein, meu? Você sabe que a pesquisa mais...
1: Tá complicado, hoje tá impossível.
3: O cara comeu sabão, não é possível, mano.
0: Se as mulheres não votam nele, o que mais me assustou na pesquisa também, você viu o Nordeste que a gente falou aqui?
1: Não, o Nordeste, tudo bem, saiu a pesquisa. As mulheres.
0: Isso.
1: Que votariam no Flávio.
0: Certo.
1: Se o negócio dela, se a pretensão dela, que ela tá, ó, ela tá toda...
0: Tá.
3: Sim.
0: Vídeo, né? Produzido.
1: Ela tá assim, ó, vídeo produzido, luz boa.
0: É. Opa. E mensagem subliminar.
1: Luz com sombra.
0: Sim. Diploma mensagem, na parede.
1: Diploma na parede.
0: Caneta Bic.
1: Caneta Bic pra mostrar um pouco de simplicidade.
0: Que é o Bolsonaro.
1: Se o objetivo era destruir a mulherada, porque ela é do PL mulher.
0: Sim, presidente do PL mulher.
1: Esquece, porque a turma vai pro Flávio, não, porque ele é bonito igual nós.
0: É isso aí, ele é belo.
1: Por que que você acha que o quadro Zui Zuzu
0: é esse sucesso
1: preferido das mulheres?
0: Desse a gente programa. Vê na Dirce.
1: É, claro.
0: Tinha atacado na Dirce, as mulheres
1: então,
0: tentam dar
1: se bem. Esse era é o objetivo...
0: Não foi bem.
3: Porque assim, essa pesquisa mesmo, 82% dos bolsonaristas rejeitam Michelle e preferem o Flávio à presidência.
0: Então aí ó, vem a notícia. Tudo que vocês estão
2: contando... Pesquisa. Porque vocês são os irresponsáveis.
1: Qual é a pesquisa?
2: Atlas Bumba. Mas tem que falar. O Delari vai pesquisar aí pra gente. Eu vou tentar falar aqui.
0: Quando você vai pegando a pesquisa, só pra complementar, o Valdemar foi se encontrar com a Michelle e disse, Samidana, que ela está cansada
1: Atlas
0: da política.
1: Atlas Intel.
0: Vamos lá.
2: Comentada pela Bloomberg, divulgada ontem, onde ouviu 4.999 eleitores entre os dias 26 e 30 de junho e tem margem de erro de 1 ponto percentual. Precisa pegar o número do TST da pesquisa, Delari, que eu não tenho
1: agora
2: aqui.
1: Vai ser... Não, pode dar.
0: Tá bom.
1: Esquisa, então, então Atlas, acha tudo, depois você dá de uma vez. Perfeito. Vamos lá,
0: só para complementar, a questão é, a Michelle, o Valdemar se encontrou com ela e ela disse o seguinte: não quero mais política, neste momento vou me dedicar ao meu marido, vou cuidar dele, não tenho mais interesse nenhum. E essa decisão acontece no, naquele desgaste que teve com o Flávio Bolsonaro. Teve um evento do Flávio, tá? Ontem pra turma da Faria Lima, a galera se encontrou lá, e o Flávio deixou claro duas coisas que a turma tava perguntando. Tá, e o Vorkaro? Ele falou, não tem, Vorkaro foi do negócio do filme, não tem mais nada pra falar. História do astronauta, essa viagem toda, sabe que estão falando disso?
3: O quê?
0: Não
3: sim,
0: tem, sim. Não tem vídeo, não tem nada. Mentira. E realmente saiu com mais força o Flávio Bolsonaro dessa história, porque sempre é um teste, né, o Beta?
3: A própria Daniela Lima falou que as fontes dela confirmam que o Flávio não estava nessas... nessas festas aí do astronauta.
0: Pra quem não sabe, a festa do astronauta, Samidana, as mulheres iam com a capacete de astronauta, mulheres gringas na festa do Daniel Vorkaro, abriu o capacete e você escolhia a moça. Era assim que era feita a festa.
2: Pra quem você abre pra o capacete?
3: Pra quem você tira o capacete?
0: Pra quem você tira o capacete? E esta é a informação
3: todo
0: que
3: mundo
0: temos.
3: No mundo
2: só
3: da
2: complementando
3: Lua.
2: A pesquisa, é, registro BR 04582 2026.
1: Isso aqui tá no Metrópolis, tá aqui, ó. Pois não. Metrópolis lá. 86,9% das mulheres bolsonaristas preferem Flávio a Michelle candidata.
0: Acabou.
1: É isso aí, pronto.
0: Essa
1: é
0: informação.
1: Tá no Metrópolis, pronto.
0: Boa.
1: Vocês estão criando muita. Tem muito âncora nesse programa. Muito âncora.
0: Muito âncora. Aí afunda mais rápido. Foi?
1: O que mais?
0: Tá bom pra você? O Delari falou, vocês mandam agora também, se quiserem mais notícia eu dou, se quiser que eu fico quieto, fixo.
1: Muito bem. Passa a bola. Vamos agora para o nosso querido quadro do professor Samidana.
5: Foca!
6: Foca na economia.
7: Foca na economia.
6: Foca na economia.
2: Hoje vamos falar, quando eu viro à noite, o pessoal fica, ah, tomou remédio.
1: Não, mas não
2: dá,
1: né?
2: Eu só virei à noite.
1: Mas não dá, né, professor? Não,
0: desculpa.
1: Né? Paulo Pastoso.
2: Assim. Você quer que eu falte?
1: Pastor Pastoso. Não, eu acho melhor, porque
2: então
1: é difícil.
0: Ou vem,
3: não, mas já tá aqui.
2: Não, posso ir embora.
1: No ar também é difícil.
2: Ó, frustração, Emílio. O Afonso, que é um dos formuladores da Lei de Responsabilidade Fiscal, projeta que a arrecadação da nova tributação de dividendos deve frustrar as expectativas em cerca, Emílio, de 20 bilhões. A cobrança, não sei se você lembra, 10% na fonte sobre lucros e dividendos acima de 50 mil por mês pagos por uma mesma empresa, mais o imposto, ele seria aquela compensação da isenção criada. Resumindo, Emílio, fizeram a lei, frustrou, arrecadou 20 vezes a menos, por alguns motivos. Primeiro motivo é que eles estenderam o prazo de janeiro a maio para as empresas se adequarem, muita empresa fez lucro adiantado. E o segundo, que empresário não é tonto, e aí o cara fez outros mecanismos. Então, o governo, ao fazer isso, ele cria um rombo tributário enorme que a gente já sabia. Ou seja, não compensou a isenção. A projeção era 30 bilhões de reais e foi pelo vinagre. Outra coisa, é que criaram, né, o tributo para remanejar a renúncia. É como você tá num navio e ficar trocando cadeiras no convés. O desequilíbrio é a despesa. E se não tiver uma âncora crível de gasto, qualquer engenharia arrecadatória vira você ficar remando em vão. Vamos para a segunda. Inadimplência recorde em maio. No mês que o governo relançou o Desenrola, que é o quadro de crédito brasileiro, piorou. O endividamento das famílias atingiu 81,6% em maio de 2026. É o maior endividamento da série da PEIC-CNC, uma alta de 3,4% ante maio de 2025. E a inadimplência chegou a 29,9%. É a maior desde novembro do ano passado. Pela Serasa, a inadimplência somou 83,5 milhões de brasileiros em abril, o que equivale a 50,8% da população adulta, com a dívida média de 6.598. E há um dado estrutural: O número de inadimplentes no Brasil cresceu nos últimos 10 anos em 38,1%, inclusive em períodos de queda da taxa de juros. Aí o governo vai lá empurrar mais um programa de renegociação enquanto o endividamento bate 81% e a inadimplência sobe para 29,9%, é tratar os próprios números que ele causa. Então, você causa um problema e quer tratar. Não faz sentido, obviamente tem uma pauta eleitoral, mas ninguém fala muita coisa e o Congresso deixa a bola rolar. São medidas de vitrine essas duas e são custeadas por o nosso imposto, seja o imposto que eles prometeram e aplicaram, mas não vai arrecadar suficiente, ou seja, vai ter novos impostos, seja por um gasto enorme que vai virar inflação ou vai virar uma Selic alta.
3: É só pancada, bichão.
0: É só do nosso, velho.
3: Só do nosso.
0: Tem uma notícia boa.
3: É só do
0: boa.
3: Nosso, velho.
0: O Alba tem uma notícia boa?
3: Não, não tem nenhuma notícia boa. Bom.
2: Hoje não tem.
3: Poxa, fiquei até alegre. Caraca.
1: Posso chamar a vinhetinha?
3: Vamos.
1: Não?
3: Que
1: por quê?
3: Isso, meu.
1: Ah, sim, é agora? 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
1: 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É um grande sucesso, não é isso, Dedê?
3: Opa!
1: Você tá jogando lá, Dedê?
3: Delar é pé quente também, hein?
1: Tamo com o pé quente, hein?
3: Show.
1: Pânico tá com o pé quente.
3: Demais.
1: Eu falo pra vocês.
2: Eu disse.
1: Vocês não acreditam. Muita gente não acredita. Fala, não, esse cara aí não tá com nada. Pânico tá pé quente.
3: Procure saber. Muito. Ó. E nossa audiência é muito querida, viu, Emílio? Sabe que Daniela Hipólito está assistindo o programa.
1: Sério?
3: Falou assim, olha, tô acompanhando o programa, abraço para todos vocês. E só uma informação, o Brasil vai enfrentar a Argentina na semifinal, ela quer participar, e falou que a final só pode ser nos Estados Unidos, em território americano, com fuzil. Trouxe a informação.
1: Tá vendo só?
3: Ela está acompanhando o fuzil e falou que ele é lindo.
1: A Daniela Hipólito é a nossa...
3: O ídolo,
1: nosso, pô.
3: Nossa atleta.
1: Atleta.
3: Cinco, né, Olimpíadas que ela
1: treinava tem. No Flamengo com colchão. chão.
0: É verdade, cara. Na raça. Esses um abraço,
1: cara, esses caras merecem estátua. Uma estátua em cada esquina. Sim. Treinava é isso no mesmo. Colchão. Lá.
0: Oh, é uma isso medalhista olímpica.
1: Exatamente.
0: Boa, Dani.
1: Muito bem. Dito isso, solte a vinheta que os nossos convidados chegaram.
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1: Ali. Yes. Olha a Yasmin aí, ó.
14: Uou.
1: Ó, ó, que lindona.
14: Boa tarde, meus
1: que queridos. Que lindona, que sucesso.
14: Oh, muito obrigada.
1: Oi,
14: essa
1: Yasmin.
14: Mulher bomba só porque eu sou árabe?
1: Do que? Não, você sabe, você sabe que você aqui é mais turquinha do que árabe.
14: Ah, sou mais.
1: Mas
14: árabe.
1: Você sabe por quê, né?
14: Por quê?
1: Você não sabia?
14: Não sabia, me
1: porque
14: conta.
1: É o seguinte, não sei se você sabe, mas você tem mais. Você viu a comemoração?
0: Lá na, no Líbano?
1: No Líbano, sim, no Brasil.
0: Sim, muita.
1: Tem mais libanês no Brasil do que no Líbano.
14: Ela é, exatamente.
0: Mas ela é de lá.
14: É, então,
1: tem mais libanês aqui do que lá.
0: É impressionante.
1: E aqui o libanês, você fala, ah, me traga, porra, e a turquinha, um monte de gente. Porra, a turquinha não vai. Porque quando eles vieram pra cá, eles vieram com o passaporte otomano.
0: Opa!
14: Exatamente.
1: Né? Então, o passaporte otomano, na época, no, o Líbano não era um, não tinha o país Líbano, né? Era tudo.
0: Era turquinho.
1: Tudo, então, veio com o passaporte otomano, aí no Brasil, virou. A gente chama carinhosamente de turquinho. O Líbano, mas é outra língua,
14: exatamente.
1: Né?
14: Exatamente.
1: É outro tudo, né?
14: Outro idioma, é. Exato, mas se bem que pra ir pro Líbano não tem voo direto, né? E uma das rotas mais famosas pra você chegar até o Líbano é você parar na Turquia.
1: Sim.
14: Então ali você já conhece ali Istambul, já dá um passeio e depois vai pro Líbano. E muitos libaneses vieram pro Brasil também depois que Dom Pedro II foi pro Oriente
1: Médio.
14: Ele
1: se apaixonou.
0: Olá,
1: ele se apaixonou.
0: Curioso.
1: Ele se apaixonou pelo Oriente Médio, pela culinária, exato. Pela cultura, pela história.
14: Síria, Líbano, e ele chegou lá e, e falou: venham todos para a América, vocês vão ter entrada facilitada. Por isso muitos vieram para cá, para Brasil, Argentina.
1: Isso aí. Que essa época que era que virou turco.
14: É, por causa do passaporte do Império Otomano.
1: Do Império Otomano.
0: É, acho que a maior comunidade libanesa do mundo, né?
1: É no Brasil.
0: Brasil.
14: É aqui no Brasil, exatamente. São Paulo em primeiro lugar, em segundo lugar, se eu não me engano, Foz do Iguaçu.
1: Tá vendo só?
14: Porque muitos entraram ali pelo Paraguai e aí entraram por Foz do Iguaçu. Meu pai acabou sendo um deles. Tá lá no passaporte dele de imigração.
1: Seu pai veio pra cá depois. Quando o seu pai
14: veio? Ele veio pra cá no final da década de 70.
1: Final dos anos 70.
14: Da guerra. Da guerra civil. Que nem ele fala. Na minha época era guerra civil.
1: É.
14: E ele veio pra cá. É, toda a minha família paterna veio, né? Ainda tem alguns primos lá, alguns tios. Mas ele veio por conta dessa guerra com 19 anos, sem falar o português, só falava árabe. Aprendeu aqui. Lendo jornal e vendo as palavras que ele identificava parecido com o inglês, tipo television, ele foi aprendendo e ele começou a trabalhar como mascate, vendendo cama, mesa e banho de porta em porta. E aí as clientes escreviam pra ele num papel: nome, endereço, em quantas vezes quer fazer. Que isso é um negócio do comércio árabe.
1: Opa,
14: que,
1: sim, negociar.
14: O
1: mercantilista, né?
14: Exatamente, mercantilista. Porque no comércio árabe você pode parcelar em quantas vezes for. O negócio de carnê veio dos árabes, vieram dos comerciantes árabes. E aí não importa em quantas vezes você for fazer, desde que você pague, ele vai estar lá na sua porta pra te cobrar, mas são bons meios de pagamento também.
1: Sim, bacana.
0: Pô, sensacional.
1: Você sabe que ela
0: uma pequena aula
1: do Líbano. Uma pequena aula pra vocês que não sabem essa história.
14: Eu sou bem estudiosa do assunto.
0: E você sabe que tem uma coisa curiosa que você até puxou de uma forma orgânica? O teu pai, que você produz muito conteúdo com ele.
14: Sim.
0: Eu achei o máximo que você foi pro Líbano e mostrou a sua família lá, né? Uma cultura completamente diferente. Uhum. Eles sabem aqui também, os libaneses, eles sabem do Brasil em relação a conteúdo que você faz podcast, a sim, turma te reconhece lá.
14: Me acompanham, jornalistas do Líbano me seguem, muita gente de lá me segue, eu não sabia, só que eu descobri uma coisa muito interessante, aqui quando eu tô andando com meu pai, o pessoal fala, é o pai da Yasmin, Quando eu fui pro Líbano, eu sou a filha do Ahmed.
0: Entendeu? Ele é famosão.
14: É, exato. Todo mundo, eu sei que você faz conteúdo pro YouTube, mas isso não é tão importante pra eles. Agora, você é filha do seu pai.
0: Opa!
14: Entendeu? Oh,
0: legal.
14: E aí, a gente voltou pra lá. Depois de 50 anos, a gente levou meu pai e meu irmão, que tá aqui também.
1: Caramba.
14: A gente levou meu pai pra visitar o Líbano. Depois de 50 anos sem ele voltar.
0: Caramba. Sim. Eu falo isso que culturalmente, imagino pro teu pai apresentar um namorado, não deve ser uma coisa fácil, né?
14: Ah, olha, não é fácil.
0: Não é, tem que dar os camelos, tem toda essa...
14: Exato. Relação.
0: Tem que dar os camelos.
14: E assim, o dote é alto, tá?
1: Tem que dar camelo.
0: Tem que dar camelo. É uma troca, não é?
14: É uma troca. É que brincam com essa coisa do camelo, né? Mas é, a coisa do dote meio que existe mesmo, né? Em relação ao pai do noivo entregar pra família da noiva, né? Que é como se fosse o dote é uma garantia pra noiva.
1: É um noivo que dá pra noiva.
0: É um contrato, exato, né?
14: É um contrato. É uma garantia ali que a noiva tem. Aí brincam com camelo, mas é em dinheiro ou ouro.
0: É? Se separar, o pai fica com o dinheiro.
14: É, exatamente.
0: Tá vendo como não tem que dar certo?
1: O pai fica com o dinheiro?
14: Não, a família da noiva fica com essa.
0: Eu quero casar com ela, chega o pai dela, ó. Quanto vale, né? Quanto você acha que eu posso pagar pela sua filha, com todo respeito?
14: É, né? $100,000. No mínimo 15 mil camelos. Vai começar daí.
0: Se não der certo.
14: Quantos camelos vocês acham que a gente vale? Comenta aqui embaixo.
0: Muito bom.
1: Mas você sabe que a minha avó falava isso. Ele falava, a mulher por si só já é o patrimônio.
0: Opa!
14: Isso.
1: Então você sempre respeite esta pessoa. Opa. Que por si só é um patrimônio.
14: E os outros, exatamente, não é? Isso. Por que falam que casam muito primo com primo, né? Na religião islâmica ou na cultura árabe. Por conta disso também, de manter os negócios ali em família. Então minha família já conhece a sua, já sei que negócios você tem. Então manter as terras.
1: Não, mas vai mais além. Vai mais além. A mulher é que dá a vida.
0: Opa.
1: É. A mulher é que dá a A mulher é que. A mulher, ela continua sendo. Se não tem
0: continua
1: a mulher.
0: Linhagem. Passa a geração, né?
1: Se não tem a mulher, não,
0: é isso
1: não tem
0: mesmo.
1: Nada.
0: Ela
1: não
0: dá a vida, nada. Mas depois quando separa, tira.
1: Exatamente. Não, não. A mulher.
14: Tá
1: a mulher...
14: querendo falar alguma coisa? Tá não, querendo não, conversar? Não.
1: A mulher é o mais importante que a gente tem, são as mulheres.
14: É verdade. A galera pensa que não, mas as mulheres são muito valorizadas na cultura árabe.
1: É.
14: São muito valorizadas. São protegidas. O pai, ele tem muito mais apego à filha mulher, né? O pessoal acha que, nossa, que ele é mais rígido e tal. Mas não, ele cobra mais do filho homem ou do filho mais velho. É. Então, meu pai tinha uma loja de jeans, chamada Yasmin Jeans. E aí, pensa quem que ia trabalhar lá na loja a partir das 7 da manhã com ele? Eu ou meu irmão? Meu irmão.
0: Lógico.
14: É lógico. Eu ia pra lá quando eu queria algumas calças e ele me mandava. Olha isso, Emílio. Ele foi assim, a primeira pessoa que me contratou como uma mini influencer. Ele mandava eu descer a rua da loja, da primeira loja até o final da rua e falava assim: oi, eu sou a Yasmin do Yasmin Jeans, passa lá na minha loja.
1: Tá.
14: Aí ia pra outra loja. Oi, eu sou a Yasmin do Yasmin Jeans, passa lá na minha loja.
0: Muito bom.
14: Quando eu subi, ele falou com todo mundo, falei: então vai comprar um sorvete.
1: É isso aí.
14: Olha a minha permuta aí.
1: É isso aí.
14: Ele inventou o marketing.
0: Porra.
1: É claro, tem que trabalhar. E você tá com um projeto novo aí, eu vi que você tá com um projeto novo.
14: Tô com um projeto novo.
1: E lá, e o Flow? Nós queremos saber,
0: bastidores,
1: detalhes.
14: Eu não imaginava que vocês iam tocar nesse assunto.
0: Não, passando. Não,
1: você sabe tudo.
2: Quer saber o contrato.
1: Você sabe tudo.
0: Como que o Monark vai?
1: Muito se falou. Queremos saber como é que era o negócio da maconha, se era muito forte.
0: Se tinha marofa lá dentro, onde plantava, onde comprava.
1: Eu acho que abusaram muito da marofa pra chegar nesse estágio.
0: Aí o dia que eles ficaram de cara limpa, brigaram.
1: É.
14: Olha, eu sabia que vocês iam tocar nesse assunto.
1: Não, porque você foi responsável também pelo sucesso mesmo.
14: Puxa vida, cara, a gente entrou lá em 2021, assim, no momento em que tinha começado ali o Podpah saído, tava o Petri e tava a gente. Então a gente participou dessa, toda essa construção do Megazord que foi o Flow, né? O Flow foi o primeiro que colocou esse estilo de videocast no ar no Brasil, né? Então, eu até tava comentando, me entristece muito que esteja rolando toda essa exposição, que esteja rolando toda essa treta no momento, porque quem participou ali do início e criando uma coisa incrível, nessa,
0: sabe?
14: Alguns funcionários que vinham de outras cidades naquele início moravam dentro da casa do Flow, da primeira casa, na verdade da segunda, que a primeira era uma casa de um andar só, mas a segunda já era uma casa maior. Essa é a terceira que a gente tá, né? Então, o clima era outro, sabe? A gente pedia duas pizzas lá no Flow, dava pra todo mundo. Não nesse sentido, mas... e duas pizzas davam para todo mundo. Depois que outras gestões foram entrando, algumas coisas foram mudando, né?
1: E... dinheiro e vaidade.
14: É.
1: Isso aí é o combustível que se termina.
0: O capeta.
1: É. Tá lá, é o capetão,
2: tá
1: na terceira, né?
2: Você ainda tá no Flow?
14: Eu, assim, eu saí do Flow, o Vênus se encerrou no final de outubro de 2025, né? O Flow tomou essa decisão empresarial e comunicou a gente, né? Eu e a Cris. E aí, desde então, eu não estou lá, todos os dias como eu estava antes, né? Então, eu tô lá esporadicamente, saí de lá com portas muito abertas, então tô gravando um projeto lá pro Flow, um projeto de externa, e me deixa muito triste ver...
1: Mas o teu negócio vai ser com o Flow ou não?
14: Meu negócio não vai ser com o Flow, agora eu vou fazer um novo canal, um hub de conteúdos, um veículo de mídia, um programa, em sociedade com meu irmão, a gente comprou um estúdio na Zona Norte de São Paulo, e a gente vai fazer um canal de entretenimento. Então vai ter talk show ao vivo, vai ter programa de notícia ao vivo, vai
0: uma programação, você vai bolar, uma grade.
14: Uma grade, chama Lâmpada TV,

0: previsão de estreia no segundo semestre. Estou muito feliz com essa novidade, porque quando eu saí do Vênus, que foi um projeto que a gente se dedicou por 5 anos, eu pensei muito no que eu ia fazer, e tomar esse passo de criar o seu próprio negócio é um passo muito corajoso, muito doloroso também. Mas até vim aqui até pra pedir conselho pra vocês, porque eu considero vocês.
1: Então você liga pro Monark. Você liga agora
0: então,
1: pra ele.
0: Conselho do que não
2: já dá pra
1: um conselho. Coisa da humilde opinião. Capacitadas, muito bom entrevistando.
0: Muito
1: tanto
0: obrigada.
1: No podcast, são autoral na rede social. Isso é uma coisa muito fazer, né? De produzir conteúdo.
0: Eu não fico pegando na polêmica ou rodando o meu nome com polêmicas ou coisas fáceis que façam o meu nome acender. Não, eu prefiro focar em conteúdo mesmo, no meu trabalho, e eu

0: Contrato.
1: Não, eu tenho certeza que não tem só a ver com dinheiro. Porque há muitos. Há
2: quanto muito... tempo no ar, ela tá falando, é, né? O pânico tem quanto tempo aqui?
1: Não, e vocês todos.
3: Isso é insistência, né? É
1: insistência.
2: Teimosia.
3: Teimosia.
1: O Emílio mora teimosia. Vocês já ganharam grana pra investir em outros negócios.
3: Teimosia é.
0: Gostaram que foi.
4: O Emílio mora do 25.
3: É o seguinte.
1: Você gosta muito do que você faz?
3: É o seguinte,
1: conta
3: o flow.
5: Ele odeia
3: o flow. Enquanto os caras estavam. Porque a verdade é a seguinte. Cresce a asa do cara, aí ele começa a fazer 500 mil coisas e tudo mal feito. Então, se você tem que fazer uma coisa, faça essa coisa o melhor que você puder. A verdade é a seguinte, ninguém hoje em dia mais quer fazer coisa com excelência. Você tem que fazer a coisa com excelência. O garçom tem que ser um garçom com excelência. Você tem que fazer com excelência. O cara quer fazer 30 mil sites, 30 mil coisas, quer fazer uma grade de programação. Que grade de programação? Você tá louco fazer é muito difícil você fazer isso. Aí o cara quis crescer, quis fazer 500 mil programas, aí, meu amigo.
1: Não, é, entendi.
3: Aí acabou. Aí o cara
0: mas
3: já não faz,
0: eu acho que
3: faz
0: no,
3: tudo mal feito.
0: É, o projeto que ela tá falando é de criar vários conteúdos. Mas tem a sua essência, que é a tua cara.
1: Tem a minha essência e não uma grade extensa atirando pra todos os lados. A gente tá fazendo com muito cuidado. Sou muito grata ao Flow por tudo que me proporcionou. E lá eu aprendi muitas coisas. Tanto o que deu certo, tanto o que não fazer.
3: Mas você tem que fazer... Falando agora,
0: Newton,
3: olha, Newton Traveco.
0: Carlinhos
3: Coach. Olá, professor. Olá, professor.
0: Falando francamente, Carlinhos Coach.
3: É o seguinte, você tem que fazer na tua vida o que você tem habilidade para fazer. Você tem que descobrir em você, falar, a minha habilidade é essa, é jogar pebolim. Aí você vai lá e seja o melhor jogador, tentar ser o melhor jogador de pebolim, porque senão, se a gente ficar, né, ficar em 500 mil coisas, querer fazer coisas, você não vai fazer nada.
1: E eu me descobri na comunicação.
3: É isso aí, você tem que fazer o que você faz bem.
1: Exato, eu gosto de contar histórias e conversar com as pessoas. E é isso que eu vou fazer lá no novo projeto.
3: É isso aí.
1: Entendeu? Então
3: eu
1: vou me dedicar.
3: Que é o que você faz. O sucesso do Flow também deve muito a você e a
0: Cris Paiva,
3: que era muito bom. Era muito bom aquele. Eu assistia.
0: Muito legal.
4: Sinceramente.
3: Quer Vênus?
4: Até perguntando. Vênus.
1: Vênus, isso mesmo.
4: Por muito tempo elas meio que seguraram a onda ali.
1: Poxa, isso que eu ia comentar.
4: Aí o que eu queria saber de você, assim, o que acabou, assim, batendo de frente com vocês ali, que vocês falam, putz, isso está resvalando na gente. Da treta de lá, o que resvalou em vocês?
1: Então, isso em relação, você diz ao que a gente chama do Monarch Day, né? Que foi lá em 2022, isso. Que foi com a saída dele. O Vênus foi um dos únicos programas que continuou monetizando no período que o YouTube desmonetizou todo mundo do Flow. O que respingou na gente? Muitos convidados que a gente tinha na agenda sabiam que a gente gravava lá no podcast e desmarcaram. E aí não mais.

0: conseguir. O que que aconteceu? Segunda-feira a gente tava lá ao vivo, entendeu? Se eu acontecesse lá numa sexta, segunda-feira a gente tava
1: profissional.
2: Teve um momento que mas você sabe que isso tá acontecendo agora com o Cazé, né?
1: Sim.
2: Cazé. Deixa eu fazer um break. É um break, Reginaldinho. É um break para o Reginaldo na Rede Rádio. Você, ó, fique ligado aí, vou passar, ó. É YASYA Cine. É Yasine. Yasine. É um monte de S e um monte de Y.
0: Exatamente, você, como todos os nomes árabes.
2: É, você segue ela, porque lá tem uns canais aí pra você assistir o novo projeto da S, que com certeza vai ser sucesso. Vai lá, Reginaldinho.
0: Quero chegar a 2 milhões, hein?
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0: corpos ele não expunha publicamente, né? É, eu acho que podem ser diversas razões, ou ele tem opiniões muito erradas, ou também tá acontecendo algum lance em relação à saúde mental dele.
1: Pronto.
0: Por conta de tudo que tá acontecendo, ainda não sei, não posso afirmar, que eu não sou nem psiquiatra.
1: Certo.
0: Né? Mas é, o que a gente observa é, cara, coisas muito desconexas, né? Pelo
2: sim,
0: menos
2: sim.
0: Eu discordo
2: sim,
0: completamente
2: uma,
0: dessas
2: mas,
0: opiniões.
2: Mas as duas coisas que acabam dando essa consequência. A consequência então, dele estar tá assim são essas, o que ele sofreu.
0: Pode ser uma junção sim, de
2: ele
0: coisas,
2: sofreu,
0: uso de entorpecentes.
2: É, lógico.
0: Enfim,
2: é lógico,
0: diversos.
2: Mas isso é, isso aí é.
3: Tempo, né? Ele, é. A gente fica aqui falando, ah, ele ficou lá. Mas
2: eu sei, mas o cara não tá então, mil, mas também. O problema é que o cara expõe isso publicamente. Sim, é que nem a história do contrato. Eu podia os dois, se é, um se é um negócio de business, porra, ó, é o seguinte, porra, vamos colocar.
1: Bate um fio pro cara.
2: É, mas não,
1: tá com advogado,
2: ainda mais. É. Mas como hoje em dia. Mas hoje em dia o cara quer chutar o pau da barraca.
1: Não, tudo, dá, tudo.
2: Aí fica todo mundo se divertindo.
1: Os caras querem transformar tudo e qualquer coisa em conteúdo.
2: Aí, aí vira. Eu sei, mas aí vira entretenimento.
0: Sim,
2: é isso. É isso.
0: Aí,
1: claro. Você entendeu, Emílio,
0: que
1: eu, onde torcida. Eu quero falar?
0: Aí tem a torcida
1: de um e a torcida do outro. A Yasmin não foi pra esse lugar, ela mesma falou, ela se posiciona no conteúdo. Mas, cara, o cara fica viciado em produzir o conteúdo porque dá clique. Dá
3: relevância todo dia.
0: Isso. Tem um lado...
3: Tem um negócio assim, o cara, como que você fica na mídia todo dia? Aí ele falou assim, não, eu fui casado com uma trans. O pessoal chamou atenção, ó. Deu mídia.
2: Mas você acha
3: que
2: isso...
3: Aí ele tem que falar no dia seguinte, alguma coisa maior. Ele não pode falar assim... Ah, e quando eu era pequeno, eu vi um filme adulto que não deveria. Isso não vai chamar atenção.
2: Sim, bate no teto.
3: Uma outra
2: sim,
3: coisa.
2: Coisas polêmicas batem no teto, aí sim. Você precisa estar sempre aumentando.
0: Ele tá não. Sempre dobrando a aposta.
2: Isso, mas o que eu digo pra você é o seguinte, você acha que isso que ele fez agora é pra ter visibilidade pro projeto novo dele?
0: Olha, ele...
2: Pode ser.
1: É uma minha pergunta.
0: Eu não sei se ele fez isso na primeira vez, mas quando ele viu que estava dando certo, são palavras dele em um dos ao vivo que ele tem feito. Que bom que as pessoas estão vindo no meu site, tô ganhando assinatura. É isso que eu tô precisando agora. Entendeu? Então ele falou isso. Isso é inegável.
2: É, mas aí ele ferrou o colega, né?
0: Pois é, eu.
2: Se ele fez isso pra ter, pra chamar, ele ferrou o Barba, pô.
1: Pô, mas aí...
2: Aí foi sacanagem com o Barba.
0: Pô, sim. Cara.
2: Mas esse é... Eu vou fazer um negócio pra mim, pra te fuder?
1: Jamais. Cara, nossa, acho que a gente não faria, mas...
2: Não, não,
0: e muito triste essa exposição toda de ambos os lados, postar contrato na internet, postar contrato online, entendeu?
1: Pô, já tá falando que o cara é agente da CIA infiltrado,
0: conversa,
1: né?
0: Conversa com o cara.
1: Já tá no negócio, meu, quer que, olha só, o Igor pode ser um agente da CIA.
2: Não, você não falou.
0: É? Falou algo parecido.
1: Presta atenção.
2: Aí é maconha.
1: Depende qual maconha.
4: Aí tem que levar ele pro Coronel Ferrarini.
2: Ferrarini dá um jeito fácil.
0: Muito me admira quem tá usando também dessa visibilidade aí, que tá chamando ele pra ter essa audiência e também não tá dando um toque no cara. Que se faz de amigão.
1: Quem é brother, né?
0: Quem é, eu sou super seu brother, vem no meu programa. Mas quando vê que o cara tá falando um monte de coisa que não tem nexo, não dá um toque no cara. Se aproveita, tá batendo palma pro circo acontecendo. E do outro lado também, não sei se ele quer que o circo aconteça, enfim.
1: É um puta indical, eu tô falando. Você não
0: que isso não é se indical. Resolva da melhor
3: a
0: maneira.
3: A gente já viu que você que vai lá procurar ele pra resolver.
0: Olha,
1: primeira entrevistada. Aqui,
3: procura Yasmin,
1: põe o óculos,
3: chama
1: mano.
3: No inbox com óculos. Óculos da Dirce.
4: Ô, Yasmin, como é que você vai
3: resolver?
4: Como é que você vai trabalhar na internet? Que assim, como a gente tá falando das polêmicas, as polêmicas sempre vendem, né? Quando você sai da polêmica, parece que o público não dá muita atenção. Como é que é a tua estratégia aí do seu novo projeto para você firmar o conteúdo também fugindo das polêmicas?
0: Olha, lá no Vênus eu fiz 1.900 programas ao vivo nesses 5 anos.
3: Eita.
0: E nenhum cancelamento. Então, a minha estratégia é muito assim do que vocês também usam aqui. O foco é no convidado. Vai falar sobre o assunto, mas vocês não ficam o tempo todo tomando um partido. Só, às vezes, né, dar um posicionamento aqui e ali. Não sei como é que vocês estão esse ano. Tá?
1: Bem frouxo.
0: Não sei como é que vocês estão.
2: Mas você fala frouxo.
0: Em relação a posicionamento.
2: Posicionamento político?
0: Não, de tudo. Do tipo...
2: É claro e objetivo o nosso posicionamento.
1: A gente é muito macho aqui. A gente
2: aqui
1: bate na mesa.
2: Aqui tem. Aqui é claro.
4: Bem claro.
2: Claro,
4: mundo é frouxo.
2: E objetivo.
0: Então,
2: entendeu?
0: Então, o público aí vai dizer nos comentários, né?
2: Então, mas aí depende o que você quer. É isso que eu falo pra você. Você precisa saber o que você
0: exato.
2: Quer.
0: Exato. O meu foco não é polêmico. Quer. Eu quero contar histórias. Então, sim. Vai surgir um assunto polêmico, eu sei sabonetar, eu sei sair pela tangente, eu sei perguntar da melhor forma pra que a pessoa também não se sinta emparedada, entendeu? Então, vai falar sobre a polêmica? Vai falar. Só que a gente eu sei a maneira dessa tratativa. Não sei se tem a ver com a minha ascendência árabe, porque a árabe é muito bom de lábia.
2: É verdade.
0: Muito
2: né?
0: Bom de convencimento.
2: É, não sei.
1: É a condução.
0: É a exemplo, condução.
2: Por exemplo, se você vai pensar nesse caso que a gente estava falando agora, do Igor
0: isso.
2: E do Monark, o que eu penso, né? Eu penso o seguinte, por que que as pessoas estão loucas com esse assunto? Porque a vida tá tão difícil... né, da galera, tá tão difícil, tá tudo caro no supermercado, o cara não sabe direito o que vai ser da vida dele, crime, puta, você abre, é só notícia ruim que tem, quando aparece um negócio desse, você fala, olha que tem cara maior aqui, tão com problema.
1: Opa,
2: também.
1: É como se tivesse
2: o meu problema.
0: Vira um entretenimento.
2: Então, vira um entretenimento e você tem que entender que a pessoa consome isso.
1: Sim.
2: E porra, nós estamos aqui pra fazer isso, pra servir de pras pessoas, né? Pra eles passarem a vida delas. A exato. Gente é...
0: sim,
2: né?
0: Exatamente.
2: Nossa função aqui é essa mesmo.
0: É, já diria uma grande, circo, uma grande palhaço, pensadora é. Que diz que melhor do que a subida... é só assistir a queda.
2: É isso aí.
0: É, entendeu?
2: Isso aí.
0: Glória Groove.
2: E a gente tem que dar...
1: bonito.
2: E a gente tem que dar... pra audiência o que ela gosta. É ver o circo pegar fogo e o palhaço se fuder.
1: E ele sempre se fode no final do circo.
2: E o palhaço, queima no final, ele sempre se fode.
3: Muitas vezes a gente é o palhaço.
0: Sim.
2: Não, não.
1: A gente sempre
2: com certeza a gente é o palhaço.
0: A gente é malabarista, a gente equilibra prato, a gente é o palhaço, a gente é o mágico, é o circo completo.
2: Mas,
0: quem trabalha com entretenimento audiovisual.
2: A gente tem tanta gente bacana, ó, por exemplo, que nem o nosso ouvinte lá, ó.
1: O Japa.
2: O Japa lá, ó. Né?
1: Coleciona
2: então você vê aí a gente.
0: Que legal isso, hein?
2: A nossa audiência, a majestade,
0: trazendo...
2: a gente traz a audiência aqui porque isso é que vale a pena a gente estar tá aqui
0: só
2: todo dia
0: dica, viu?
2: fazendo a programação.
0: Já vou roubar a ideia.
2: E pode ver, só
0: e
2: vem.
0: Animal.
2: É, só vem cara legal aqui. Da nossa audiência é só cara legal.
1: Não,
2: né?
1: Mas é mesmo.
2: Graças
1: cara.
2: A Deus.
1: Não teve um que decepcionou.
2: É, graças a Deus.
1: O cara vem de busão.
0: O Dani Hipólito tá assistindo, audiência qualificada.
2: Tá vendo só?
0: É o Diego Hipólito me segue, ele também tá curte aí meus vídeos. Abraço, as... família Hipólito.
2: Olha. Puta, obrigado por você ter vindo. Espero que quando você for lançar, você volte aqui.
3: É, lembre da gente.
0: Poxa vezes. Vida.
2: Quando tiver pra lançar, você vem aqui.
0: Vai ser um prazer.
2: A gente faz a propaganda. Por enquanto, fica aí a tua rede social.
0: Exato.
2: Pra seguir. Sei que você não precisa, porque você tem muita gente.
0: Bom, não, por favor, sigam e também sigam o Instagram e o YouTube do projeto, da Lâmpada TV.
1: Opa.
0: Tá? Porque a série de construção do projeto, reforma de estúdio,
1: legal.
0: Todo esse processo tá sendo filmado e a gente vai postar aí nas redes sociais pra galera poder acompanhar como fazer um projeto desse do zero.
2: Aí, chama-se Lâmpada TV.
0: Lâmpada TV.
2: Bom, não é bacana.
0: É gostoso?
2: Lâmpada TV. Ó, achei
1: que legal
2: o
1: logo.
3: O gênio da lâmpada.
0: É ó, ainda não tem logo.
1: Yasmin é lâmpada.
2: Aí.
0: Tá vendo? Lâmpada TV, ainda não tem logo. Yasmin... então sigam a galera aí.
2: Boa. Yasmin, obrigado. Boa sorte pra você. Conta com a gente. Vai lá, Reginaldinho.
0: Abraço,
2: o break da rede. Vai.

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0: Olá, boa tarde, eu sou o Julian Duarte, está começando mais um Papo de Copa com o apoio de CVC, a sua companheira de viagem. E a Copa do Mundo entra naquela fase em que cada jogo parece uma final. O mata-mata chegou trazendo emoção, rivalidade histórica e a sensação de que qualquer detalhe pode mudar o destino de uma seleção. E um dos confrontos mais aguardados dessa fase promete um verdadeiro acerto de contas histórico. Depois de 28 anos, Paraguai e França voltarão a se enfrentar em uma Copa do Mundo. Um duelo que resgata lembranças de um confronto marcante e coloca frente a frente duas seleções que chegam em momentos diferentes, mas com o mesmo objetivo: seguir viva dentro da competição. Também vamos analisar a campanha dos países sede neste Mundial, jogando em casa, com estádios lotados e o apoio incondicional das arquibancadas. Será que o fator torcida realmente está fazendo diferença? Alguns cresceram na competição, outros sentiram o peso, mas seguem vivos. E falando em seleção brasileira, o próximo desafio é diante da Noruega. No papel, o Brasil tem um elenco mais forte, mais opções e mais experiência. A sensação é de que a Noruega não assusta tanto quanto outros possíveis adversários, mas em Copa do Mundo ninguém vence apenas com o nome. Se o Brasil mantiver a mesma intensidade, organização e vontade mostrada até aqui, o torcedor tem motivos para acreditar em mais um passo rumo ao Hexa. Claro que também vamos fazer um balanço dessa Copa de 2026. Quais foram os grandes acertos da organização, o que funcionou dentro e fora de campo e quais os pontos ainda geram discussão entre torcedores, jogadores e especialistas. E talvez a melhor definição para esse Mundial seja essa: a Copa das Grandes Batalhas. Jogos equilibrados, favoritos sendo levados ao limite, decisões nos detalhes e seleções mostrando que no mata-mata não existe espaço para acomodação. Cada partida tem cara de decisão. Então, aumenta o volume, porque o Papo de Copa tá no ar. Hoje a bancada é formada por Samuel Gonçalves, Anderson Chico, Alemãozinho da Resenha, Marlon Beretta e Paulo Arruda. E damos o pontapé inicial com Samuel Gonçalves, que nos traz um acerto de contas histórico. Paraguai e França se reencontram 28 anos depois. Boa tarde, Samuel. Conta pra gente.
1: 4 de julho, 18 horas, oitavas de final da Copa do Mundo, teremos Paraguai e França. E este duelo traz o peso de um acerto de contas histórico para os paraguaios. Lá em 1998, a seleção paraguaia fez um jogo duríssimo contra os franceses, então anfitriões da Copa, mas foram eliminados num gol de prorrogação, o primeiro gol de ouro das Copas, marcado por Blanc. O Paraguai chegou ao mata-mata sustentado por uma das defesas mais fortes daquela Copa. Chilavert era o goleiro e na linha defensiva tinha Francisco Arce, Celso Ayala, Carlos Gamarra, Pedro Sarabia. Diante de uma França repleta de talentos, o plano era claro: resistir à pressão e levar a decisão para os pênaltis. E o plano quase funcionou. Durante 114 minutos, os paraguaios frustraram os ataques franceses e transformaram Chilavert em um dos protagonistas da partida. Naquele jogo, Zidane estava suspenso. O craque fez falta na questão da criatividade francesa. O drama paraguaio ganhou contornos ainda mais impressionantes quando se observa a trajetória de Gamarra naquele Mundial. Considerado um dos melhores defensores da Copa de 98, o camisa 4 atravessou toda a competição sem cometer uma falta sequer. Marca raríssima para um zagueiro em uma Copa. Os europeus acabariam sendo campeões em cima do Brasil e os sul-americanos amargam até hoje aquela derrota, por isso um acerto de contas entre aspas. Em 2026, os paraguaios garantiram a classificação, vencendo a Alemanha então na última segunda-feira nos pênaltis por 4-3, 1-1 no tempo normal. O histórico de confrontos aponta uma ampla vantagem para a França, que nunca perdeu para o Paraguai em jogos oficiais. Em Copas do Mundo, as seleções se enfrentaram duas vezes, ambas com vitórias memoráveis dos franceses. Números gerais dos confrontos têm 3 vitórias da França, 2 empates e nenhuma vitória do Paraguai. Então, para os paraguaios, eles estão tratando esse jogo como um acerto de contas histórico por 1998. O jogo é 4 de julho, às 18 horas, oitavas de final. Teremos aí um Paraguai bem retrancado com uma França de muita criatividade, de muito talento. Vamos observar o que acontece e a gente fala sobre esse jogo mais lá na frente.
0: Obrigado, Samuel! E na Copa do Mundo, os países sedes estão fazendo bonito e não só em estrutura, mas nas suas campanhas. Estados Unidos, México e Canadá seguem na competição. E quem comenta sobre a campanha deles é Marlon Beretta. Boa tarde, Marlon!
2: Boa tarde, amigos ouvintes do Papo de Copa. Marlon Beretta por aqui. Hoje trazendo um pouquinho sobre Copa do Mundo, mais específico aí sobre os países sedes, como estão aí na Copa do Mundo, né? O Canadá, que saiu de uma chave com Bósnia e Herzegovina, Catar e Suíça, onde fez uma boa participação aí, vencendo inclusive a Suíça, que era o favorito do grupo, né? No 16 avos, o Canadá bateu a África do Sul num jogo bem pegado. Gol do Canadá aí no finalzinho, no último lance praticamente do jogo. E agora os canadenses enfrentam aí Marrocos, né? No sábado, decidindo uma vaga aí nas oitavas de final. Já os mexicanos, né? Saíram de um grupo aí com África do Sul, Coreia e Tchequia e saíram com 3 vitórias, né? Foi um grupo até de certa forma tranquilo para os mexicanos aí. No 16 avos, o México venceu o Equador com um placar de 2-0, jogando muita bola aí, os mexicanos. E agora nas oitavas de final, né? No domingo, enfrenta aí a poderosa Inglaterra, né? O que será? O que imaginar? Os mexicanos estão confiantes na vitória, hein? Já os Estados Unidos saiu de uma chave aí com Paraguai, Austrália e Turquia, né? Os americanos aí surpreendendo o mundo aí, até jogando um futebol bonito de se ver, né? Coisa que a gente não via, né? Nas equipes americanas em um passado aí. E nos 16 avos aí, os americanos venceram com facilidade a Bósnia e Herzegovina por 2-0. Tranquilo o jogo. E nas oitavas agora, segunda-feira, enfrentam a Bélgica aí, tentando a classificação. O que esperar aí dos países sede? Será que avançam? Tô acreditando que alguns aí vão surpreender, hein? Vão chegar nas quartas de final. Beleza? Valeu, é isso aí. Vai, Brasil!
0: Obrigado, Marlon. E vamos então falar do Brasil. E claro, seu próximo confronto. Convido a Alemãozinho da Resenha com a sua opinião e análise sobre o próximo jogo. Boa tarde, Alemão.
3: Pois, meus amigos do Papo de Copa, muito boa tarde. Eu confesso para vocês que estava muito tenso no jogo Brasil e Japão. Achei que ia ser um jogo dificílimo, como realmente foi. E confesso que esse próximo jogo, domingo às 17 horas, contra o time da Noruega, acho que vai ser um jogo difícil, mas um jogo mais tranquilo. Não vi nada de extraordinário na Noruega, vi um jogador número num meio campo bom e viu o grandalhão lá, o centroavante, que é matador, que é fazedor de gol. Mas o conjunto da Noruega não chega a assustar. Eu acho que se o Brasil entrar, o conjunto do Brasil é muito melhor do que o time da Noruega. Se o Brasil entrar com força de vontade, se o Brasil entrar com o mesmo sistema de marcação, com a mesma pegada, eu no meio de campo não colocaria o Neymar, que está sendo sondado, eu colocaria aquele moreninho que era do Botafogo, que é o jogador mais pegador no meio de campo, de maior criatividade também no sentido de marcação. Eu entraria assim, eu não mudaria o esquema tático do time do Brasil para domingo. Eu vejo que o Brasil, se reforçar o meio de campo, tem grande chance de sair mais uma vez vitorioso. E eu espero assim que a cada partida o Brasil vá evoluindo para que a gente comece a ter esperança e se classificando entre os 8. Depois vamos ver o que vai dar na próxima fase. Para mim, hoje, no Campeonato Mundial, só tem um time que tá sobrando, chama-se França. O resto é tudo igual. Um abraço e até segunda-feira.
0: Obrigado, Alemão. E como qualquer evento, temos pontos positivos e negativos. E hoje, Anderson Chico, com a sua perspectiva e análise, nos fala também sobre isso. Boa tarde, Chico. Seja bem-vindo.
4: Muito bom dia, meus amigos. Aqui é o Chico e hoje vamos falar sobre alguns pontos positivos e negativos da Copa 2026. É a maior e mais complexa da história. Torneio nova no formato de disputa, mas gera intensos debates por conta de decisões logísticas do cenário político global. Pontos positivos: inclusão global. A expansão para 48 seleções permitiu a estreia de países menores, como por exemplo Cabo Verde, e aumentou a representatividade de continentes historicamente com menos vagas. Festa descentralizada. Sendo a primeira edição dividida em três países sedes, o torneio distribui impacto cultural por todo o continente norte-americano. Recordes de público. O alto engajamento local e os grandes estádios já colocam a edição no topo dos maiores públicos da história das Copas. Goleadas e emoção. A média de gols na fase de grupos cresceu em comparação às edições passadas, trazendo partidas mais abertas. Pontos negativos. Falta de competitividade na primeira fase. O formato com 12 grupos de 4 times gerou partidas mornas e pouco risco de eliminação para as potências tradicionais na fase inicial. Preços abusivos. A adição de tarifas variáveis e a forte ação de cambistas tornaram os ingressos extorsivos e inacessíveis para o torcedor comum. Barreiras políticas e vistos. As duras restrições migratórias e políticas de viagem do governo norte-americano impediram a entrada de torcedores e jornalistas de diversos países classificados, como Irã, Senegal e Haiti. Esses foram alguns dos pontos positivos e negativos dessa grande Copa do Mundo. Por hoje é só e até o próximo Papo de Copa.
0: Obrigado, Chico. E para encerrarmos o papo de hoje, chega junto Paulo Arruda, falando sobre a Copa das Grandes Batalhas. Sim, grandes times tomaram sufoco para passar de fase. Algumas zebras apareceram e grandes nomes tiveram que provar o seu valor. Fala, Paulinho.
5: Fala, galera do Papo de Copa. Paulinho Arruda na área falando. Que semana, hein? Que semana. Que Copa do Mundo, que momento o esporte está nos trazendo, está nos brindando. Jogos espetaculares, batalhas efetivamente. Semana passada, no nosso áudio, na nossa conversa, eu falei dos grandes ídolos nacionais e dos seus recordes. E nessa semana não tem como não falar dessas batalhas que estamos tendo nessa fase de mata, né? 16 avos, essa fase nova da Copa do Mundo. Muito legal, por sinal. Tirando o jogo da França, que pegou a Suécia num adversário muito mais fraco, né? E passeou, como quis, França confirmando o seu candidatismo a favorita da Copa, né? Todos os outros jogos espetaculares, né? O jogo, a virada da Bélgica contra o Senegal ontem, uma virada histórica, vai entrar para os livros de história da Copa do Mundo, né? Com gol nos últimos minutos, com gol no último lance da prorrogação, emocionante. O jogo do Paraguai nem se fala, né? Uma das vitórias, se não a vitória mais importante da história da seleção do Paraguai, tanto que o presidente decretou feriado logo após o encerramento do jogo, mas uma derrota muito dura para a Alemanha, mais uma, né? Terceira Copa seguida. E não podemos deixar de falar da grande vitória do Brasil, né? Contra um fortíssimo adversário como é a seleção do Japão, que evoluiu muito. E o Brasil, numa partida, no segundo tempo, principalmente espetacular, fez os gols e conseguiu a virada. Crescendo muito, né? Na competição. Ontem também a virada da Inglaterra, com dois gols de Harry Kane, se tornando cada vez mais ídolo dos ingleses. Enfim, batalhas muito, muito pesadas, muito bonitas, e que hoje tem, né, como eu disse, o capítulo final, talvez, entre Cristiano Ronaldo e Modric, Portugal e Croácia. Vamos acompanhar. Grande abraço a todos e até semana que vem.
0: Obrigado, Paulo. E esse foi o Papo de Copa, então, nesta quinta-feira. Muitíssimo obrigado pela sua companhia e sintonia. 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Tchau!
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0: Fatboy Slim e Rolling Stones, Satisfaction Skank, mixei com Mojo Lady, Major Lazer Linon, também Don't Stop Believing. 11994118221, esse é o nosso WhatsApp.
1: Fala Alex, meu camarada, Rafael Silva de Serra do Espírito Santo, amém. Ó, chuchu, o pânico acabou, bora ouvir o Planeta DJ, galera, ó. Chuchu, forte abraço. Ô Alex, perdemos hoje Ricardo Krosak, famoso Jaspion, o espetacular Jaspion. Eu queria pedir pra ele aí, vamos fazer uma homenagem pra ele, a galera dos anos 90 aí, 80, 90, que acompanhou ele. Hey Brother, Avit, aqui, pela 100,1 Jovem Pan Vitória, se é Pan, é show.

por não dar tempo da gente ler todas as mensagens de texto e ouvir todas as mensagens de áudio ao Brasil inteiro participando. Mas vamos lá, vamos ver o que, que a gente consegue aqui. Boa tarde, meu líder, tudo certinho? 106.7, a melhor do Brasil, Marcos Salviano, Goiânia. O Antônio Silvestre, de BH, já tinha pedido aqui pra gente tocar David Guetta, Titanium. Foi a primeira.

0: ouvir Probs, Mr. Waves. Tá ok, tá anotado aqui. Jovem Pan, estou em Umuarama, Paraná, e aqui precisa ter uma filiada da Pan. Estamos trabalhando pra isso, tá? Aí o Neno de Lucas do Rio Verde falou o seguinte, ó, hoje quinta está sendo o pior programa da semana. Aí eu mandei pra ele, pô, cara, não tá curtindo, o que você quer ouvir? Aí ele pediu Rita Ora e Liam Payne, For You, versão mixada da Jovem Pan. Boa pedida, gosto muito dessa música. Valeu, Neno, pela sua participação. É isso aí, não gostou, tem que falar também. Boa tarde, Alex, tudo tranquilo, tudo certo? Como vão os trabalhos? Tudo bem, querido. Aí ele coloca aqui o seguinte, que a dupla sueca Galantes lançou recentemente o rework do hit You Mind, de Pale Face, featuring Kyla, música original de 2007. É o Everton Amâncio. Valeu, Everton, não ouvi ainda, vou procurar aqui, tá bom? Obrigado pelo toque aí. Boa tarde, Alex. Ah, vai entrar no ar agora o melhor programa do mundo. Deveria estender por mais algumas horinhas, já que começa depois das 14. Beijos, Luiz e Lene de São Luís, Maranhão, sempre na escuta. Muito obrigado aí pela moral, Luiz e Lene. Boa tarde, Alex. DJ Marcos Antunes, Ribeirão Preto. Marcos Antunes, manda um salve. Tá aí dado o salve para o meu querido Marcos. Me chamo Amiel, sou caminhoneiro de Indaial, Santa Catarina. Faço entregas na região de Blumenau, Jaraguá, sempre sintonizado aqui na Jovem Pan Blumenau ou Jaraguá do Sul. Muito obrigado, Amiel. Por aqui também Eduardo de Sorocaba tá pedindo aqui Alô Rondans. Tocamos ontem essa música. Boa tarde, Alex, meu querido, beleza? Passando para desejar uma excelente quinta para todos nós. Xandão de Uberaba na área. Boa tarde, Alex, tô ligado. Cuidado com Haaland. Domingo aqui, Márcio de Jequié, Bahia. É bom ficar atento, o cara é danado. Boa tarde, Alex, aqui Edivan de Medianeira, no Paraná, sempre ligado no Planeta DJ, tá aqui pedindo o som do Calvin Harris, Release the Pressure, que também tocamos ontem no programa. Gente, break rapidinho e já voltamos, fica aí. 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
2: 1958, na Suécia.
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8: 2:37.

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2: Muito bem, de volta aqui no Planeta.
3: Fala, Alex, e aí, irmão? Beleza?
2: Beleza.
3: Aqui é Ricardo Galileu de Recife.
2: E aí, Ricardo Galileu.
3: Toca uma boa aí pra nós aí de Calvin Harris Summer. E vamos curtir o Planeta. Abraço.
2: Valeu, meu querido. Obrigado pela sua participação.
4: Fala comigo, DJ. Hoje, folga do trabalho pra ajudar o pedreiro, meu cara. Achou um serviço difícil aqui em Minas Gerais, região metropolitana. Alô, Mário Campos.
2: É, eu manjo, cara. Já ajudei muito meu pai.
5: Ó, chuchu, ó. O pânico acabou.
2: Ah, não.
5: Agora eu vou sair.
2: Você já falou aqui, próximo.
6: Alô, Jovem Pan, boa tarde. Estou sempre sintonizado na Jovem Pan, todos os dias. Aqui é a Jaelso de Itabaianinha, Sergipe. Queria ouvir aí. Pode ser Shakira,
2: Shakira.
6: Na Shakira pode botar outra aí, qualquer um.
2: Vou botar Shakira já.
6: Vou por isso aqui, Ana Carla. Obrigado. Tô sempre sintonizado aqui na Jovem Pan, todos os dias. A melhor rádio, a melhor música pra mim. Toca de DJ. Sempre bota aí uma nome na lista dos ouvintes, tá?
2: Tá bom.
6: Já eu sou Itabaianinha. Obrigado.
2: Chá comigo.
7: Boa tarde, Alex. Tudo tranquilo? Quintou. Se for possível, toca pra nós aí What a Life.
2: Bora!
7: Som de Fischer, Florence. Não sei se eu pronunciei certo aí.
2: Tá perfeito, cara.
7: Mas esse é o som. Um abraço, uma ótima tarde a todos aí. Bom frio.

0: Planeta DJ. Essa música é demais, hein? 11994118221. Tem mais uma participação aqui, ó. Bora ouvir!
1: Fala, jogador! Beleza? Júlio César ou Porto Felicense? Estamos aqui em Cabreúva, interior de São Paulo.
0: Cada dia numa cidade, hein?
1: Como é que você tá, meu irmão?
0: Que beleza!
1: Hoje, quinta-feira, tô vendo aqui a mulherada postando vídeo, postando foto, isso, aquilo, de viagem, de momentos. Então, temos o momento do Planetinha também, né? O que que você tem aí? Uma clássica, um hino clássico da cena eletrônica aí? Escolhe uma aí, DJ, do nosso tempo. Bora, bora lá.
0: Bora, bora. Deixa eu puxar uma aqui. Bom, vai essa aqui mesmo. 11994118221. Você segue participando aí com sua mensagem de voz ou de texto. Bora lá.

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9: 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E a hora na Pan. 3 e 1.
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5: 13:21.

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6: 4:06.
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2: 4:34.
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Maroon com Miley Cyrus Flowers, teve Coldplay Feels Like a Falling Love, teve até o Inimigos do Rei com Medo. Pô, você curtiu, né? Ó, o negócio é o seguinte, a gente vai fazer um break rapidinho, daqui a pouco eu vou falar pra vocês, aliás, vou entrevistar a Bruna Paim, que tá aqui pra falar de um evento muito bacana que acontece dia 30 de julho. Pra você que gosta de empreendedorismo e sabe a importância de uma relação trocada, de um network perfeito, tem uma oportunidade muito bacana aí, é dia 30, então fica ligado, logo depois do break a gente fala disso também. É um instantinho só e já já tem mais

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7: Jovem Pan, 5 horas e 1 minuto. Boa tarde.

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4: 5:02, temperatura está em 17 graus. Fala, turma. Boa tarde para todo mundo. Eu sou Ricardo Córdova. Estou chegando com mais uma edição do nosso Tarde da Pan e já preparando o Jurassic, que começa daqui a pouquinho às 6. 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Edição especial para Multimarcas 20 anos, que acontece dia 30 de julho na pousada do Sesc. Os ingressos estão à venda via blueticket.com.br e é sobre esse evento que eu tenho convidada especial aqui na bancada do nosso Tarde da Pan. Hoje a Bruna Paim aceitou o desafio de vir aqui depois de uma reunião e já emendar aqui um bate-papo com a gente. Então, deixa eu só programar minha trilha para ela ficar repetindo enquanto a gente bate papo. Bruna, seja bem-vinda, que bom recebê-la aqui e que bom saber que tem alguém preparando um evento bacana pra gente aí e tal.
5: Olá a todos os ouvintes, obrigada, Ricardo, aí pela oportunidade de estar compartilhando um pouquinho desse projeto, desse evento aí para mulheres empreendedoras de toda a região, que realmente nós estamos esperando a Serra Catarinense inteira aí para o nosso evento. Vai ser um evento.
4: E como as mulheres estão respirando empreendedorismo na nossa região? Aliás, isso é uma característica do Brasil inteiro, né? Eu acho, é uma análise empírica essa, assim, que é, pós redes sociais, quando as mulheres começaram a se mostrar mais, assim, no sentido de que o que estão fazendo, como estão empreendendo, como estão fazendo as coisas funcionarem no nosso país, com exemplos de fora também, a gente começou a sentir isso em todos os pontos, né, é, em todas as cidades e etc. Aqui em Lages não é diferente. Mas é legal saber que além das nossas entidades de classe, porque a CIL já promoveu muita coisa, a própria CDL, a gente tem a Uniplac, que já promoveu uma série de eventos assim, nós aqui com a Jovem Pan já reunimos as mulheres numa série de eventos, começamos inclusive isso lá na época de pandemia, ainda reunindo as mulheres para uma trilha, e aí agora as mulheres já estão em torno de vinhos e confraternizações, mas sempre trocando ideias e o network sempre presente. Network é a ideia do seu evento, né?
5: Exatamente, essa é a principal ideia, e também auxiliar as mulheres a se potencializarem tanto na vida pessoal, quanto na vida profissional. É uma experiência, na verdade, não vão ser só palestras no evento, porque é um dia inteiro que você vai se dedicar a cuidar de você, olhar pra tua vida pessoal e pro teu negócio.
4: Ó, pra quem tá ligando o rádio agora, pra nós que de repente estávamos batendo um papo aqui antes, pode ficar meio confuso pra você aí do outro lado, porque a gente já tá sabendo de um monte de informação. Mas eu vou fazer um resumo e a Bruna vai complementando aqui, falando de algumas atrações do evento. É um dia inteiro, é no dia 30 de julho, é na quinta-feira, na pousada do Sesc. Você pode comprar o seu ingresso, o seu acesso através da blueticket.com.br. E o nome do evento, para quem de repente ainda não pegou e tal, é Potência Empreendedora Summit. Edição especial para Multimarcas 20 anos, que também é um assunto que eu já posso abordar aqui com a Bruna. Mas tem um detalhe importante desse evento, é que você vai chegar lá de manhã, você tem almoço incluído, tem um sunset também, tem degustação de vinho, tem uma série de coisas legais. É um dia para a mulherada não só se divertir, ou melhor, não só fazer negócios, mas também se divertir e vice-versa. É mais ou menos assim. 20 anos já da Pan Multimarcas?
5: Isso mesmo, Ricardo. Esse evento foi criado pra gente fazer essa comemoração exclusiva de 20 anos da Pan Marcas Patentes e Inovações, que começou lá em 2006 com meu pai, com o Álvaro Paim, que foi o fundador.
4: Ele abraço também pro Álvaro.
5: Vai estar contando a história dele como empreendedor do mundo jurídico lá no nosso evento. E aí, dentro disso, nós estamos trazendo grandes nomes aqui da nossa cidade, de todas as áreas. Então, a gente está trazendo o Dr. Fernando Vec Martins, que é mastologista conhecido aqui. Vai falar um pouquinho da saúde e prevenção da mulher. Vamos trazer também o André Cavalcante, nutricionista. Como você se alimentar aí com opções saudáveis no teu dia a dia, que reflete na tua produtividade.
4: E as mulheres estão buscando muito isso. E é interessante fazer esse link, né? Faz essa história de você saber o quão importante é a nutrição para você render mais no seu trabalho também, na sua atividade. Legal.
5: Exatamente, reflete em tudo. E também o que muitas mulheres procuram hoje em dia é a sua imagem pessoal e profissional e como você se comunicar. Então nós vamos ter uma profissional consultora de imagem e estilo, como a tua imagem chega antes de qualquer negócio. E também a Ana Carolina, que é aqui de Lages, vai sobre oratória, como impacta a tua oratória nos teus negócios também.
4: Fundamental. E a Ana Carolina, além de ser uma querida, ela manja pra caramba do assunto. É alguém que tá estudando o tempo inteiro. Ela sabe que conteúdo entregar. Isso eu garanto pra vocês.
5: E claro que não podemos deixar de falar de marcas, né? Que é, reflete nos nossos negócios. Então a Gleice Kriezer vai estar lá falando de brand para empresas, como a tua empresa deve se posicionar, como isso reflete. Vamos ter também a Vitória Mac, que vai falar um pouquinho da parte de criação de marcas. Eu também vou estar falando lá sobre a importância de você proteger a sua marca e o seu negócio, que hoje em dia é fundamental. E aí nós temos algumas clientes convidadas para contar a história das suas marcas, que é a Suelen Amorim, estilista conhecida aqui na região, e a Renata Xavier da Tift, que é uma marca de calçados também bem conhecida aí, que tomou uma proporção nacional. Elas vão compartilhar as suas histórias como empreendedoras.
4: Ainda faltou a Suelen. Você já falou da Suelen?
5: Falei da Suelen, já comentei.
4: E da Chay?
5: A Chay Carione é nossa principal palestrante. Ela vem de Florianópolis. Hoje ela é mentora de negócios lá na região. E ela vem com uma palestra aí incrível, como você se posicionar, você ser autoridade. Ela vai ser o nosso diferencial do evento.
4: E ainda tem o Sunset com a Carolina Paim.
5: Isso aí, a Carolina Paim Violista, ela é bem conhecida aqui nas vinícolas da região, ela faz o Sunset, né, ao ar livre aí. A gente também trouxe essa proposta pro evento, para você ter uma experiência o dia inteiro e ao final do dia você sair aí transformada, com uma ótima energia para seguir na tua vida e nos teus negócios. Uma energia de várias mulheres que você sabe que esse dia foi válido, esse network foi válido, que dali você vai ter grandes conexões pra vida.
4: Ó, deixa eu falar de duas coisas importantes. Além de os ingressos já estarem à venda lá no blueticket.com.br, é importante você que está ouvindo aí do outro lado saber que a sua marca, a sua empresa podem estar lá nesse evento. Então existe uma possibilidade também de você estar patrocinando o evento. Você tem que entrar em contato e aí a Bruna vai passar agora os direcionamentos, se WhatsApp, se algum perfil de Instagram. Como é que o pessoal pode entrar em contato com você?
5: Então, nós temos o nosso perfil do evento, @ Potência Empreendedora Summit. Você pode entrar em contato lá, nos chamar lá, que a gente dá sequência ali no seu atendimento, na sua proposta. Mostra todas as possibilidades de você ser esse parceiro comercial que tá lá nesse dia no evento conosco, né? Acredito que é bem importante. Vou deixar o nosso WhatsApp comercial também da Paim Marcas, que é o 4999159-0909. Pode estar chamando a gente ali e aí a gente vai ver qual a melhor opção para você estar dentro dessa experiência incrível para Serra Catarinense.
4: Beleza, muito legal. Quero mandar um abraço pro meu amigo Dudu, que afastou o microfone de perto dele aqui, porque ele não tá querendo falar, mas a TBS, que é uma das principais produtoras de eventos aqui, tá junto com a Bruna Paim nesse evento que acontece então no dia 30. Eu sou franco em dizer que fico feliz de estar sendo procurado aqui enquanto Jovem Pan para que a gente possa ser parceiro. Muito obrigado pela oportunidade, Bruna. Para nós da Jovem Pan é muito importante estar relacionando a nossa marca com esse público, porque é efetivamente o público com o qual a gente trabalha também enquanto ouvintes e enquanto anunciantes. Então desejo sucesso e aí a Bruna vai participar aqui ainda de um Jurassic Pan, ela vai participar do Jornal da Manhã e você vai ver alguns conteúdos também nas redes sociais no @ Jovem Pan Lages. Aproveita e segue também Potência Empreendedora Summit. Vai lá no Instagram que tem o perfil do evento para você se conectar e ficar preparado para o evento do dia 30, então, na pousada do Sesc. Ingressos em blueticket.com.br. Faltou dizer alguma coisa?
5: Não, Ricardo, é isso aí. Esperamos todas as mulheres da região lá. Vai ser incrível. Conto com cada uma lá. Se você quer desenvolver e potencializar a sua vida, essa é uma oportunidade.
4: Boa, muito legal. Parabéns, Bruna. Parabéns, hein? Meu querido Dudu. Um abraço pra você, pro Gianzinho e tal, e pra toda a turma. Bora, rapaziada, porque vai começar o nosso Tarde da Pan, efetivamente, com Espanha jogando e ganhando de 1-0 da Áustria. É Copa do Mundo que tá rolando. 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

Jovem Pan, número 1 do Brasil, Pearl Jam, Come Alive, The Weeknd, Out of Time, teve Neil, teve Taylor Swift, teve entrevista com a Bruna Paim também, que tá divulgando o evento Potência Empreendedora Summit, edição especial Paim Multimarcas 20 anos, dia 30 de julho na pousada do Sesc, ingressos via blueticket.com.br. 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Pneu Master, especialista em rodar bem, Guerra Urbana, tudo em artigos militares, armas de fogo e munições em frente ao Corpo de Bombeiros. Copa do Mundo rolando com Espanha e Áustria, 1-0 para Espanha. E a gente está com 61 minutos no total, ou seja, 16 minutos.

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2: Jovem Pan 5:26.
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2: 5:27 agora, temperatura 17 graus, continua Espanha 1, Áustria 0. 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

0: até às 6. E o Jax Casagrande e o Samuel Gonçalves já estão na área pro Jurassic, que começa daqui a pouquinho. 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Espanha 2-0, vamos no break.
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5: Jovem Pan 17 para 6, 15 graus.

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3: Cara, a gente já tá na resenha aqui, o Jackson, o Samuel e eu, com relação à Copa do Mundo. Tá bacana, vai render daqui a pouco o Jurassic Pan também. 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Jogaço, hoje às 8 da noite, lá no Dublê. 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Bora, rapaziada, 15 para as 6, 15 graus.

Só quem é fã, né? Pra saber que essa música, pô, já tá nas plataformas digitais, que foi lançado ali no período de Páscoa. In a Life é o nome da música, é simplesmente maravilhosa a música, maravilhosa. É de mais um daqueles EPs, foram dois EPs que o U2 lançou esse ano de forma surpreendente, sem muito anúncio, sem muito carnaval, mas são duas obras-primas. E tomara que os caras venham mesmo em 2027 e a turnê comece aqui pela América do Sul, a gente ia ficar muito feliz, né? Tá fechando mais uma edição do Tarde da Pan, obrigado pra todo mundo que ficou com a gente agora, Panificadora Miller, nosso patrocinador, Cressol, Planalto Sul, Bar do Brechó, Dublê Gastrobar, Guerra Urbana, Pneu Master, Móveis Seiva Bruta e Potência Empreendedora Summit, edição especial apenas para mulheres, dia 30 de julho na pousada do Sesc, ingressos via blueticket.com.br. E a Espanha faz 3-0 na Áustria. A gente vai fazer o break rapidinho, daqui a pouco a gente tá de volta com o Jurassic Pan. É um instantinho só, não desgruda do radinho.

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4: Quase 6 da tarde, terminou o jogo. A Espanha despachou a Áustria 3-0. E daqui a pouco a gente fala mais de Copa do Mundo no Jurassic Pan. 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
4: Silva Celante está com a gente no Merchan. Bora, turma! 18h02, 15 graus. 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
4: Falando em dinossauros. O que é essa, professor? O que é essa?
11: Cara, as baterias eletrônicas não é muito a minha praia, não sei.
4: New Order, é isso? New Order, de 1983, Blue Monday, rolando pra abrir o nosso Jurassic Pan. Aliás, por que que eu puxei New Order hoje? O grupo New Order anunciou hoje que virá ao Brasil para um show único em 2026. A banda se apresentará no Espaço Unimed, em São Paulo, no dia 25 de novembro. A banda de hits como Bizarre Love Triangle ou Blue Monday, que tá rolando, ainda Regrets, tem mais de 4 décadas de carreira e se firmou como um dos grupos mais icônicos da música britânica. O grupo veio pela última vez ao Brasil em 2018. Os ingressos estão à venda pela Ticketmaster e os preços variam de 260 a R$ 1.080 a cadeira inteira.
12: Essa aí é dos passinhos.
4: Essa é dos passinhos.

0: semana que tá viajando, disse que foi visitar um corpinho ou enterrar algum. Eu não sei.
1: Aí, toda Santa Catarina.
0: Foi trabalhar e a gente pega no pé do cara, velho. Tá louco, que sacanagem é essa? Ao som. A Roberta só
1: pegar ou enterrar? Você que escolhe a definição.
0: Bom final de tarde para a turma de ouvintes mais qualificados da audiência lajana. Começou o Jurassic Pan com informação, a tradicional corneta e o ritmo de Copa do Mundo com mais uma vitória da Espanha, uma das favoritas dessa Copa, hein? Eu sou Ricardo Córdova, bancada da quinta-feira tem Samuel Gonçalves, tem Paulo Arruda, tem Jacques Casagrande e Robertinha Baggio na área hoje. Destaques, por favor, Samuelzeira.
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0: Começamos com a Copa do Mundo com a CVC.
1: A Espanha bateu a Áustria e avança, e hoje ainda tem CR7 contra Modric, às 20 horas.
0: As coincidências das oitavas de final.
1: Maldição dos 86 minutos? Três seleções africanas são eliminadas após sofrerem gols no mesmo minuto da Copa.
0: Informações da seleção brasileira.
1: Rafinha está fora do jogo contra a Noruega e Casemiro assume a liderança em ranking da FIFA de melhores jogadores da defesa.
0: Ah, é?
2: Não.
0: Uma de saúde, por favor.
1: Especialista em genética afirma que chegar aos 120 anos já é possível e será normal.
0: Uma curiosidade, Samuca.
1: Essa é de ontem que a gente comentou uma gafe.
0: Pautinha da Roberta.
1: 48 cerveja, 48 países e um brinde a cada seleção eliminada.
0: Uma do jogo do Brasil.
1: Consumo de energia caiu até 21% durante o jogo da seleção contra o Japão.
0: Uma de comunicação.
1: Rádio é o meio mais confiável para 81% dos brasileiros.
0: É aí que eu me refiro. Uma de tecnologia e saúde.
1: Brasileiros passam em média 52 anos, 9 meses e 16 dias conectados.
0: Cara, é tempo pra caramba, né, velho? Se você for olhar aquele resumo que tem diariamente no teu telefone.
1: Tá me assustando aquilo.
0: Você já pira, né, velho?
1: Eu parei de olhar aquilo lá.
0: Já parou?
1: Parei, não dá.
0: Sabe o que não dava pra parar de olhar ontem? É aquele monte de relâmpagos.
1: Meu senhor, cara.
3: Eu, sinceramente, nunca vi nada igual.
0: Fiquei muito
3: 63 anos.
0: É mesmo? Cara, era muito trovão e relâmpago.
3: Ao mesmo tempo e sequente. Eu não parava mais, eu digo, meu Deus, o que é isso?
1: Milissegundos, não chegava a dar segundos.
3: Eu me assustei muito.
0: Me assustar, obviamente, eu tava lá na casa dos meus pais logo depois, ontem, do programa. Fui lá fazer aquela visita pós-viagem que não tinha feito ainda. E aí, eu tava conversando com eles na sala de televisão e aparecia um clarão no quintal e um clarão. Meu Deus, pai, tem alguma lâmpada piscando ali, vai queimar esse troço. Daí ele levantou, ele veio, não é lâmpada nenhuma não, isso é relâmpago. E era direto uma sequência que depois a gente ficou um pouquinho em silêncio e começou a perceber como tava os trovões também, porque eles eram, sim, em sequência. Não eram tão altos, tão estrondosos, mas eles estavam na sequência dos relâmpagos, né? Não,
3: eu achei que deu uns 20 minutos, os dois aqui me corrigiram, disse que foi muito mais do que
1: mais
3: isso.
1: Mais de 20 minutos, foi mais de 20 minutos. Certamente foi mais de 20 minutos.
3: Cara, eu nunca vi aquilo.
1: Eu também fiquei bem assustado. E depois da sequência de raios, ainda a gente teve vários bairros da cidade atingidos por pedras, né? Chuva forte, ventos. Então, assim, ontem foi meio assustador, assim.
0: É.
1: Teve um amigo meu, um abraço pro Tio Leo. O Tio Leo é assim, cara, a gente às vezes fica pensando, né, nos caras que tem terremoto, furacão, e quando a gente se apavora com os raios, né? Não é do nosso cotidiano, né? Mas daí tu imagina o pessoal que vive naqueles grandes tufões e tal.
2: Tornados.
1: Né? Tornados, né?
2: Assustador. Eu não pude compartilhar da mesma experiência do Jax. Eu já tive uma experiência bem terrível. Quando eu fiz intercâmbio no terceirão, aonde eu estava tinha tornado. Então dava bem mais medo.
1: É. Obrigado, Arrudinha, pelas doces.
0: Não, a Arrudinha chegou, isso é que importa. É que a gente tá sempre preocupado com a Arruda na estrada,
1: isso,
0: essa correria
1: com chuva
0: dele
1: e tal, né?
0: Com chuva. Falando em com chuva, vocês viram essa história dos alertas a respeito desse super El Niño, né?
1: Sim.
0: Hoje a Metsu, através da meteorologista Istael Cias, ela mandou um alerta hoje, tem áudio dela aqui, que eu sou obrigado a replicar para vocês terem uma ideia. Não é assustar, mas é prevenir, tá? É bom ficar é verdade, cara, é bom ficar todo mundo muito esperto com isso. Ouçam aí.
4: Que este evento de El Niño 2026-2027 pode ser extremo e histórico na era moderna. O que isso significa? A equipe também está analisando esse aquecimento acelerado que tem acontecido no Oceano Pacífico Equatorial nas últimas semanas e faz com que neste momento, nessa virada de mês de junho para julho, já tenhamos um aquecimento histórico comparado a eventos anteriores nesta mesma época do ano e as projeções revisadas pela administração dos Estados Unidos neste mês de julho, que fez com que, inclusive, eles subissem a barra de gráfico para 5 graus, indica que o aquecimento continua sendo, tendo como previsto o pico de aquecimento acontecendo ali entre outubro e dezembro, mas os modelos, em geral, todos convergem, ou a maioria, a grande maioria deles convergem para um aquecimento excepcional na era moderna e que pode variar entre 3 e 4 graus naquela região de monitoramento no Oceano Pacífico Equatorial Central. E, portanto, fico alerta aí por parte da meteorologia e da equipe da Metsul para esse evento extremo, mas lembrando, não é sentença um evento extremo que tenhamos linearmente os efeitos ocorrendo na mesma proporção. O El Niño é um pano de fundo para todos os fenômenos que vão acontecer nos próximos meses a nível planetário, não só no Rio Grande do Sul ou sul do Brasil. Isso, esse aquecimento excepcional do Oceano Pacífico Equatorial, ele vai distribuir extremos, aumentar a frequência de chuva no sul do Brasil, com risco de seca e ondas de calor no centro-norte do território brasileiro, mas outros fenômenos de menor escala, de menor escala de tempo e também de impacto direto, é que vão definir a qualidade dos efeitos deste El Niño, trazendo aí uma forçante que vai potencializar os efeitos do El Niño ou atenuar, e isso a gente vai prever no curto e no médio prazo. Estaremos aqui na Metsul acompanhando diariamente todas essas condições. Acompanhe as atualizações em metsul.com e nas nossas redes sociais.
0: Tá falado, ó, vou dizer uma coisa, o que ela quis dizer, trocando em miúdos, é que realmente aquilo, desde que eles estão monitorando, nunca antes na história do mundo aqui, da terrinha, aconteceu isso, de nós termos um aquecimento tão grande dessa região equatorial do Oceano Pacífico, que faz com que estes eventos extremos aconteçam em várias partes do mundo. O calor de 51 graus em Portugal e na Espanha, por exemplo, no último final de semana, 51 graus, mostra que realmente nós estamos com algo totalmente fora do comum. As baixas temperaturas aqui a gente está acostumado. Agora, esses temporais, como ela está alertando, eles virão com mais frequência. Não é que eles serão mais catastróficos, não é isso, mas eles virão com muito mais frequência. Aquilo que nós acompanhamos ontem aqui pode acontecer de novo.
1: Sim.
0: Os granizos que realmente a gente acompanha, geralmente no segundo semestre, é bom ficar preparado, porque a gente tem esses efeitos que são os que são utilizados como modelos por eles de um período mais recente, principalmente a gente tá falando de 2010 para cá. Quando é que foi aquela chuva de pedra aqui? 2013?
1: 16, não foi?
0: 13? Foi 13, era 2013. A gente teve aquela chuva de granizo muito forte aqui, né? Que destelhou. Ou foi 13 ou foi 14.
3: Eu não morava aqui, mas eu lá no sabendo, Ceará, né? Eu acompanhei.
0: Então, assim, tem efeitos que são muito mais preocupantes. Nós temos várias áreas aí que ficam em alerta por conta da quantidade de chuva que pode fazer com que os níveis dos rios subam muito. A tragédia do Rio Grande do Sul em 2024 é um exemplo disso, né? Foi 24, né?
1: 2014, aquela do granizo de Lages.
0: E a do Rio Grande do Sul foi 2024, né? Uhum. Então, assim, essas coisas todas podem acontecer com um pouco mais de frequência, é bom ter atenção.
3: E o que eu vi que no Nordeste vai ser uma seca terrível.
0: Pois é, tem isso.
3: Já é normal e aí vai ser acima do normal.
0: Não, e existe a previsão de o nosso inverno, que começou agora esses dias atrás, né? Dia 21 de julho, de ele ser muito mais rigoroso com relação a determinados pontos com baixas temperaturas. E o nosso verão, além de ser mais chuvoso no nosso segundo semestre, também vai ser mais quente.
1: Ô Ricardo, outra coisa que a gente também está vacinado, né? Com essa questão do granizo que tu citou, e ontem a gente comentou, né? Vale reforçar, né? E entre aspas, parabenizar, né? Não sei se é a palavra correta, mas tipo, os alertas da Defesa Civil, de fato, agora estão funcionando.
3: Verdade.
1: Nos horários corretos dos eventos,
3: chegando,
1: né? Ontem, de novo, à noite, depois do programa, teve mais um alerta daquele de que pisca
3: no
1: celular, né? Além dos SMS, então sim, tá muito legal.
0: É isso. Que vocês viram que agora a Defesa Civil, por efeito de lei, né? Porque isso veio de Brasília, não depende mais das operadoras e de convênio com operadoras para emitir alerta. Todo mundo que tem um celular agora que está coberto em qualquer rede por qualquer operadora, mesmo que ele esteja fora da área de serviço dele, ele vai receber um alerta pelo código do celular.
1: E não é um alerta de SMS, é um alerta na tela,
0: é piscando,
1: com sonoro ainda, apito sonoro, né? Então, muito legal, assim, muito legal.
5: 13 de outubro de 2014.
0: Ah, foi o 13 era por causa, porque era 13 de outubro.
5: É muito interessante, porque é a memória que a gente tem dos eventos, né? Neste dia nós tínhamos um exame do João Felipe em Florianópolis e eu não peguei a
0: chuva de pedra. João Felipe é o filhinho do...
5: É o meu filho mais novo.
0: Mais novo do Arruda.
5: E eu não peguei a chuva de pedra. No dia da chuva de pedra eu estava em Florianópolis para este exame. E as mensagens chegando, o desespero da galera. E aí quando você volta no outro dia e você vem pela 282 e começa a ver a cidade, ver a destruição que tinha, aí que você consegue ter a real dimensão. Então quando a gente vê, depois de passar por uma situação extrema como essa, e a gente começa a ver notícias, como por exemplo foi o terremoto agora na Venezuela semana passada, a gente começa a imaginar o tamanho da encrenca, né? Foi uma ação, acho que das maiores que nós tivemos aqui de enfrentamento a uma intempérie, se não. Foi, acredito eu, que foi a maior da história de Lages, pelo menos dessa história recente, foi a chuva de pedras.
0: Foi, que eu lembre, foi a maior.
1: O Ricardo, da Defesa Civil de Lages também emitiu um comunicado ali por volta do meio-dia de hoje que foram 78 milímetros de chuva nas últimas 24 horas. Isso até o meio-dia, né? Então, à tarde choveu mais.
0: Choveu tantão, e ainda tem mais 7,6 milímetros para hoje.
1: E assim,
0: tem chuva para hoje.
1: Se a gente vê o volume de chuva que aconteceu em 24 horas, a gente não teve um estrago tão grande de enchente.
0: Ainda que bem geralmente que a gente tem, dose, né? Homeopática.
5: Isso é muito importante. Isso,
1: não veio o pancadão,
5: quando,
1: né?
5: Quando dá o pancadão é muito pior do que essa chuva prolongada.
0: Agora qualquer pancadão que vira agora, Jax, agora é importante, porque agora o solo tá encharcado total. Isso. Mas graças a Deus tem só mais 7 milímetros, tomara que nem venha tudo que já tenha caído, porque a gente tem uma previsão de queda de temperatura, porque agora vem aquela massa de ar polar logo depois da frente fria.
3: Não, é que a namorada tá aqui, o meu amor tá aqui.
0: O tio Cana vai.
5: Do Jack.
0: É amorosa demais.
3: A gente comentou naquela loucura de ontem à noite que tava ali, existem momentos que para. Então isso aí é importante do ponto de vista de escoar. Ou seja, eu não sei se houve alagamento lá pro lado, lá no final, lá no Cacetiro.
5: Lá no Cacetiro, lá sempre. Porque não tem mais o que ser feito. Foi retirada a curva, foi abaixado o nível. Lá agora é uma situação...
3: É, porque é o caveira e o cara
5: chegando. E agora é a questão da velocidade da água. Pelo menos é o que eu sei do estudo que foi feito pelo CAVE aquela vez.
0: Faz sentido, isso.
5: Foi tirada a curva. Amenizou muito, só que agora é a velocidade da água. A água que vem do Caveiras, ela vem mais rápido do que a que sai aqui do Cará. Então a daqui não consegue entrar.
3: E o rio Caveiras é maior, muito maior.
0: Mas você sabe que na contramão daquilo que a gente inclusive teve anunciado recentemente, que é daquele parque turístico que agora vão fazer lá no Salto do Caveiras, lá e tal, né?
1: Sim,
0: lá no Celesc. Já houve correntes, é só porque realmente a força política não é tão intensa com relação aos ribeirinhos ali da região do Castilho e da Habitação, porque já houve correntes querendo que a barragem fosse tirada lá do Salto do Caveiras. Que não tivesse aquele represamento lá para elevar o nível.
1: Para desaguar mais
0: rápido. É justamente para que pudesse escoar mais rápido.
3: A cascata deve ficar a coisa mais linda do mundo.
0: Não, até ficaria. Mas é que é isso. A ideia é veja. Existem correntes populares e nada científicas, né? De que efetivamente, se não tivesse aquele nível elevado que a barragem proporciona, demoraria muito mais para nós termos uma cheia do rio Caveiras.
3: Só que o lago...
0: Que represa o rio Cará, por sua vez.
3: Esse alagado ali ia acabar.
0: Assim, acabaria. Óbvio que acabaria. E aí, não vamos entrar nessa, né? Não vamos entrar. Falando nisso, então, previsão é de temperatura de 11 graus ao amanhecer de amanhã, mas o dia finaliza com 2. Ou seja,
1: meu Deus,
0: vem forte a friaca mesmo pro final de semana. E não há previsão de chuva para o final de semana, muito pelo contrário, é frio. Amanheceremos no sábado com 1 grau, mas a temperatura vai a 16. No domingo amanheceremos com 5 e a temperatura vai a 17. E aí já tem 10 milímetros de chuva para segunda-feira.
3: Vamos lavar não, roupa, gente.
0: É,
3: vamos.
0: Tem que lavar no final de semana.
5: Um para 16. Essa distância é que faz o cara gripar, né, cara? Não tem como.
1: Engripar, né? Que nem diz o Lajano.
5: Um grau você acorda de manhã.
0: O nome disso é.
5: E vai a 16.
0: O nome disso é amplitude térmica.
5: É isso mesmo.
2: Efeito
1: cebola. Bergamota.
0: É isso. Ingripar. Vamos lá, Samuel Zeira. A gente tem um monte de assunto para falar hoje. Entre eles, claro, que tem a opinião aqui a respeito dos confrontos, inclusive a Rudinha, que é um entusiasta do futebol, falando sobre seleção brasileira contra a Noruega, nesse jogo então que nós enfrentaremos no domingo pelas
1: oitavas de final.
0: Oitavas de final da Copa do Mundo.
1: Com essa fase acrescida aí, a gente tá se perdendo um pouquinho, né?
0: Vamos no comparativo agora das duas seleções, tá? O Brasil e a Noruega na Copa até aqui. Por exemplo, o Brasil tem 3 vitórias e a Noruega 3 vitórias também. Nos empates, o Brasil tem um empate e a Noruega nenhum. Mas o Brasil não tem nenhuma derrota e a Noruega tem uma derrota. Os gols marcados pelo Brasil foram 9, os gols marcados pela Noruega foram 10. Os gols sofridos pelo Brasil apenas 2. E agora vem a boa notícia, que é aquilo que a gente comentou ontem aqui. A Noruega já sofreu 8 gols nessa Copa. Louco. Ou seja, não é uma defesa que possa colocar em risco a competência do nosso ataque.
1: Só vamos botar um asterisco aí, Ricardo, na questão que essa derrota da Noruega, né? Vamos ser justos, a Noruega colocou reservas para atuar justamente contra a França. E tomaram 4, né? Então, assim, além de você atuar contra a França, a poderosa França, ainda você foi com os reservas, o que, né, enfraquece bem o time. Então, desses 8 gols que eles tomaram, né? Então, só aí foram 4 diante da França.
0: Vamos,
1: né,
0: tirar esses 4, então, eles sofreram 4 e nós 2, tá bom?
1: Dobro, ainda dobro do Brasil.
0: Aí sim. Tá beleza. Ainda comprova que a defesa deles não é tudo aquilo. O aproveitamento do Brasil, então, foi de 83,3% e o da Noruega de 75%. Brasil e Noruega, 5 da tarde, dia 5. E o coração bate mais forte.
2: Samuelzeira, 5 estrelas.
0: Vambora. Ah, 5 estrelas. Papá, gostei.
1: Ricardo, tem 2 informações da seleção brasileira. A primeira é que o Rafinha está fora do jogo. A seleção até trabalhava colocar ele entre os relacionados para a partida, mas nos trabalhos da semana, já avisando o jogo, ele fica fora e vai ser trabalhado, então, que ele volte, esteja à disposição para o jogo diante da Inglaterra ou do México nas quartas de final, caso o Brasil passe pela Noruega. E a outra notícia foi de Casemiro, né? Uma coisa que um dos nomes mais comentados e falados, né, da seleção brasileira na parte negativa, só que para a FIFA ele assumiu uma liderança num power rank da FIFA como o melhor jogador de defesa da Copa do Mundo. Ele está com 7,49 de pontuação à frente de jogadores do Canadá, como o Luke, Pico Lopes de Cabo Verde, Rodri da Espanha e outros nomes como Laporte da Espanha, Richards dos Estados Unidos e o Upamecano da França. No caso de Casemiro, além dos números defensivos, o volante ainda registra 5,28 de pontuação na categoria criatividade e 5,19 em ataque, que terminou com aumento, claro, com o gol que ele fez diante do Japão por 2-1, que classificou a seleção para as oitavas de final da competição. Então, essas duas notícias de hoje da seleção brasileira, Rafinha fora e Casemiro aí se destacando nesse ranking da FIFA.
5: Paulo Arruda. Eu estava com mais medo do Japão do que estou da Noruega. Por quê? Porque o time do Japão é um time mais acertado, é um time mais coletivo. A Noruega tem 2 grandes jogadores, o camisa 10, que é o Ødegaard, né? Acho que é assim que fala.
1: Isso aí.
5: E o Haaland, que é uma força da natureza, né? Então a defesa vai ter que estar muito atenta, porque ele precisa de meia chance para fazer um gol.
1: Ele não costuma errar mais de um gol.
5: É, porque assim, por que eu brinco que ele precisa de meia chance? Porque ele cria a chance dele de fazer gol, né? Ele antecipa o zagueiro, ele ganha uma bola dividida e faz o gol. Então esses são os 2 pontos positivos, extremamente positivos, que, por exemplo, a seleção do Japão não tinha. Porém, a seleção do Japão era muito mais organizada taticamente, e nós vimos isso no segundo tempo, principalmente quando o Brasil fez uma grande atuação e demorou para furar o bloqueio do Japão, do que a Noruega. A seleção da Noruega, do meio para trás, se apertar, geme, como a gente diz ali no Jocol. Então eu acho que o nosso ataque vai ter espaços e vai ter condições de produzir. Então, acredito eu que nós teremos uma vida talvez um pouco mais tranquila. Não tem jogo fácil nessa fase mais, né? A gente viu, Senegal deu o jogo como ganho aos 85 do segundo tempo e perdeu a classificação. né? Deixou, tomou um empate em menos de 3 minutos e depois perdeu na prorrogação. Então, assim, não tem jogo fácil nesse momento. Acredito que a seleção vai estar muito bem concentrada, muito bem trabalhada. A vitória, da forma que foi, dá um gás, dá um ânimo gigantesco, porque você vira um jogo contra um adversário difícil e o gol é no finalzinho, né, cara? Pra não dar tempo do adversário fazer nada.
1: Desde 2002 a seleção brasileira não conquistava uma virada em Copa do Mundo. Desde 2002.
5: Assim, e eu tenho acompanhado quase todos os jogos, né? Se não os jogos inteiros, os compactos depois, por causa das questões profissionais, né? O trabalho está me atrapalhando neste momento, né? Mas é uma Copa muito decidida nos detalhes. França, um nível acima. Espanha fez uma grande atuação hoje, eu vi um pouco do primeiro tempo. Foi, acho que, o primeiro jogo realmente que a Espanha foi a Espanha. E o restante é tudo japonês, já que eles já saíram, né? A Inglaterra ontem pariu uma bigorna para conseguir virar o jogo.
1: Harry Kane é muito foda.
5: Muito bom.
0: É
5: muito
0: o cara bom. Na área, velho.
5: Ele é diferente.
1: Fora,
5: ele é diferente.
1: Dentro da área.
5: O segundo gol ele criou, né? Não é uma chance de
1: muito
5: gol.
1: Bom.
5: O
1: muito
5: cara
1: bom.
5: Passou pra ele, o cara se livrou da bola, porque errou o passe, deu um canudo pra ele. Tinha dois zagueiros marcando, pois ele dominou uma bola que veio difícil e girou em cima do zagueiro, tirando a bola do gol, né? Ele tá na frente do gol, o goleiro tá preparado pro chute, ele dá um tapa pro lado, quando o cara... Não, agora resolvemos a situação. Ele acha uma gaveta.
1: O Arruda, a diferença do Harry Kane é que, assim, naquele lance, outro centroavante ia dominar primeiro, ia dar o toque pro giro.
5: Isso.
1: E o zagueiro ia abafar.
5: Isso aí.
1: Ele, na dominada, ele já domina ajeitando o corpo
5: ele
1: pra a batida.
5: Ele já endereitou a bola que veio ruim.
1: Isso aí, qual é o objetivo dele, né, cara? É nato.
5: E a sensação, o que me chama atenção nesse nível de esporte é o controle territorial que os caras têm. Porque isso faz toda a diferença.
1: Sim, ele sabe onde que ele está dentro de campo.
5: O cara, né? Sabe aonde ele está dentro do campo. Uma das coisas que a gente aprende na psicologia do esporte, quando a gente vai trabalhar com isso, é trabalhar com os atletas a questão de visualização de pontos de referência. Quando você está num ambiente novo, rapidamente você descobrir pontos de referência. Então, esse momento que eles chegam para o jogo agora, que eles sobem no gramado, que eles ficam olhando para a arquibancada, não é a esmo. Esses caras estão buscando pontos de referência, porque eles nunca jogaram nesses estádios, né? E o cara, aos 90 minutos, cansado, o cara ter essa consciência de dar o tapa, receber um caroço de melancia.
0: Falando em cansado e etc, tem essa teoria ali dos 85 minutos, né, Samuel? Tá impressionante, mas enquanto você procura isso, o Jacques ainda há pouco pediu a palavra, claro. Porque a gente tava falando de Brasil e Japão, né?
3: Não, eu entendo que realmente foi um jogo que glorificou o Brasil. Eu acho que o Brasil tá meio desacreditado, pelo menos uma grande parte do público brasileiro não acreditava no Brasil. Uma outra parte, inclusive aqui da bancada, acredita piamente. E eu era um dos caras que ficava em cima do muro.
0: O Samuel é um cara que acredita piamente desde 2018, quando aí foi a primeira Copa do Mundo que ele estava na bancada e que ele falava que o Hexa vem. E a gente até respeita essa parte que virou meio folclórico. Mas ele anda ranzinza e rabugento com os caras que não gostam do Neymar ou que vão torcer pra Argentina ou não sei o que que tem. Ele tá numa ranzinza.
5: Mas esses da Argentina.
0: Eu concordo com a história da Argentina, só que ele tá colocando o mesmo balaio dele, tá muito brabo, velho. Não pode ser brabo.
1: O do Neymar, inclusive, vocês vão recordar, eu falei que ele não deve ser titular em nenhum momento nessa Copa do Mundo, e eu acredito que não vai ser até o final dela. Mas espero que ele faça um gol importante ainda, porque ele tá merecendo, porque tá focado. Mas com relação à Argentina, quem torce pra Argentina, França, Alemanha, vamos pro diabo. Tem que torcer pra seleção brasileira. A gente demora 4 anos pra ter uma Copa do Mundo e os caras. Aí
3: torço pro Brasil. Inclusive, como falei, fiquei muito emocionado no jogo com o Japão, cara. Achei que foi um jogaço, o Brasil jogou muito bem. Pô, sabe?
0: Você parou pra perceber que o cara, quando tá apaixonado, ele se emociona mais fácil com o futebol, né?
3: Só que o seguinte, mas tem um detalhe.
1: O amor amolece o coração.
3: Não foi o que eu senti com o jogo do Marrocos, que o Brasil foi posto na roda.
0: Tá, mas a namorada já tava aí?
3: A namorada já tava faz tempo nessa história. Não, é o seguinte, na verdade eu tava desacreditado um pouco, porque eu achei que o Brasil, pô, como é que pode, cara, ser um time com tantas estrelas?
1: Ô, Jacques, sabe o que aconteceu no jogo do Marrocos? Muitas pessoas não são obrigadas, mas o Marrocos surpreendeu quem não acompanha de fato o mundo isso do aí futebol. Porque é o Marrocos.
3: Mas surpreendeu o Brasil?
1: Não, não, calma. Não, disse isso. Eu disse
3: é isso que eu tô dizendo.
1: Não, eu disse que não, que surpreendeu.
5: Na nossa frente
1: no surpreendeu ranking. O senhor, surpreendeu o outro torcedor, que não acompanha de fato a fundo o futebol mundial. Porque o Marrocos tem grandes jogadores, é uma seleção muito bem treinada, já tinha vencido o Brasil nesse ciclo lá no início de 2023 ou 2024. E vai fazer um bom jogo contra a França. É uma das expectativas minhas de a França ser eliminada pelo Marrocos.
3: Não, amém. É uma justiça ligada ao colonizador, né?
5: Seria legal.
1: Eliminou, seria fez muito bom. Marrocos fez um grande jogo contra o Brasil, eliminou a Holanda e tá fazendo uma grande Copa. Então,
5: detalhe, assim, não, né? Só não eliminou a Holanda com uma goleada, porque o goleiro da Holanda fez 3 defesas espetaculares. A Holanda não viu a cor da bola.
0: Atenção, a Roberta só, quer falar. Não, mas
3: só pra concluir, Robertinho, só um pouquinho.
1: Conclua.
3: Só pra concluir. Então é o seguinte, pra dizer que se existia alguma dúvida, e eu tava com uma certa dúvida, tava em cima do muro, como eu falei anteriormente, eu não tenho mais dúvida nenhuma. O Brasil tem um time pra ganhar essa Copa. Tem que chegar junto mesmo. Só que o seguinte, tem que ser,
5: mais um.
3: O único detalhe, o único senão que eu acho é que falta um xerife no Brasil. Falta um cara que bote ordem.
2: É o Ancelotti.
0: Não, precisava
3: que seja o Ancelotti, mas dentro do campo.
0: Não tem alguém que chame a responsabilidade, que grite com os demais.
3: Sabe, um cara que bote ordem.
0: É que a gente está acostumado com isso. A gente está acostumado com a história do Cafu, com a história do Dunga e etc. É por isso, né, cara?
3: Mas é isso. Vai dar Brasil.
2: Sobre a observação entre Brasil e Noruega, a melhor parte de tudo isso são os memes que estão acontecendo.
0: Sim.
2: Em relação a Vini Júnior e o Haaland.
0: É verdade. Espetacular.
3: Rola, né? Rola.
2: Daí é contigo. Aí você da sua boca, Thiago.
3: O nome é Rola. Ele disse que o nome dele é esse.
2: Erling Rola.
1: Eu falo Rola.
2: Continuando meu pensamento, em relação ao filme As Branquelas, que acho que 2004 o filme. Gente, é muito bom. Muito eles bem. Fazendo o Vini Júnior de Latrell e ele de e o Haaland de Branquelas, tá excelente. Continuem. Continuem, por favor.
1: Tem outro
0: meme. Inteligência artificial tá ajudando pra caramba.
2: Muito bom.
1: Tem outro meme que aparece só os cabelos do Haaland, assim, um pedacinho do loiro dele.
3: Eu vi.
1: O Vini Júnior assim. Eu vi. É a Virgínia?
0: É bom demais.
2: Mas eu continuo com o mesmo pensamento de ontem. Quero ver Haaland e Gabriel Magalhães lutando domingo.
1: Vai ser legal.
0: Vamos lá. Tem mais Copa do Mundo daqui a pouco, depois do intervalo. Antes chegou aqui, enviado pelo chefe de gabinete Samuel Ramos, um convite, porque a prefeita Carmen Zanotto e o colegiado vão receber a imprensa e lideranças comunitárias e a população em geral para um evento de entrega e anúncio de importantes investimentos para Lages. São investimentos que somam mais de 10 milhões de reais e isso vai acontecer amanhã às 10 da manhã na Secretaria de Turismo, na Praça João Costa. Então a Jovem Pan estará lá fazendo a cobertura também.
1: Falando em cobertura, parte do valor é da cobertura da Praça João Costa, né?
0: Poxa,
1: então a cobertura fixa e tal, moderna, que a gente já falou aqui na rádio. E amanhã, Ricardo, a gente falou também sobre a questão de drenagem, de enchente, enfim. Amanhã às 19 horas também vai ter o ato de assinatura de uma importante obra, que é a drenagem, macro-drenagem lá da Rua Brasília e de parte da Rua da Avenida Brasil.
0: Pô, aí
1: então,
0: sim, hein?
1: 5 milhões de reais vai ser investido na obra, então rezamos que dê certo essa obra para desafogar um pouco aquela região que sofre bastante com os alagamentos.
0: Há muitos anos, desde que eu me conheço por gente, né? Porque aquilo lá...
1: A Rua Brasília, quem não sabe, é aquela de duas mãos, né? Que chega na rótula da
0: Tem uma
1: Avenida
0: rótula
1: Brasil.
0: No meio da Avenida Brasil, isso. Né? E ali do lado da Igreja Quadrangular.
1: Isso, a obra vai dessa igreja até a rótula ali, então vamos ver o que acontece.
0: Muito bem, senhores. Eu vou fazer um intervalo e daqui a pouco a gente tá de volta. 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
1: Com a Porto Belo Shop Lages, a gente volta daqui a pouquinho para o segundo tempo. 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
1: Voltando para o segundo tempo, turminha. 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
1: 20 minutos para as 7. Ainda tem um segundo tempo razoável aqui pra galera, com 16 graus de temperatura. Previsão de um pouco de chuva para hoje ainda, mas amanhã já amanhece sem chuva. Vai ser assim sábado e domingo também, Samuel.
7: 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Uma curiosa coincidência tem chamado a atenção durante o mata-mata da Copa do Mundo. Em um intervalo de pouco mais de 24 horas, três seleções africanas foram eliminadas após sofrerem gols decisivos exatamente aos 86 minutos de suas partidas, alimentando nas redes sociais a teoria chamada da maldição do minuto 86. Foi o gol do Haaland contra a Costa do Marfim, o gol da Noruega, o gol de Harry Kane de virada da Inglaterra contra o Congo e o gol de empate ontem do Lukaku da Bélgica contra Senegal no tempo normal em 2-2. Depois, claro, na prorrogação teve o gol de pênalti 3-2 da Bélgica em cima de Senegal. Então foram três eliminações de times africanos aos 86 minutos de partida.
1: 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Robertinha, qual era a pauta sua que não foi pro ar ontem?
8: Então, tem 48 latas e garrafas, cada uma com um rótulo de perdão viajando.
1: Perdão, a gente tá falando de Copa do Mundo. A Roberta fez uma referência às 48 seleções que estão participando da Copa do Mundo 2026.
8: Isso. E cada lata e garrafa tem um rótulo diferente, vinda de um país distinto, vinda de um país que está na Copa.
1: Alguém então encomendou isso?
8: Essa façanha foi conquistada por um torcedor inglês que compartilhou nas redes sociais ter conseguido reunir uma cerveja de cada um dos países participantes da Copa do Mundo 2026. Identificado como Gus Hurley, o torcedor explicou que é uma ideia é comemorar a eliminação de cada país com sua respectiva cerveja.
1: Boa.
8: Você não faz ideia quanto tempo levou para reunir tudo isso. Tive sorte de alguns, mas também tenho pessoas ótimas me ajudando no caminho, explicou ele num comentário no X. Tem diversas, lógico, de todos os países que estão. Dentre eles, a brasileira escolhida deste ano é a Brahma Chopp. Em 2022, ele já fez isso e naquele ano foi a original do Brasil. Mas tem um caso curioso que países como o Irã, o Catar, a Arábia Saudita, as bebidas escolhidas não são cervejas, mas bebidas maltadas não alcoólicas com sabores, em geral de frutas. Isso reflete as restrições legais e religiosas ao consumo de álcool nesses países. Então ele disse que vai beber cada cerveja assim que o país for eliminado do torneio. Não tem espaço suficiente no apartamento para múltiplas cervejas por jogo.
1: É, mas 48 já é um, né?
9: E nem consegue ficar chapado, né?
1: 48 é um pouquinho menos do que o alemão deve já pra essa bancada, né?
10: Não, mas é que agora tá tendo 3, 4 eliminação por dia. Agora ele tá bem. Nesse momento ele tá bem.
7: Eu espero que a 48ª seja a brasileira.
8: Eu espero que ele deixe a Brahma Chopp lá fechadinha.
9: Isso. Não, a Brahma Chopp nem seja aberta, pô.
8: Deixa fechadinha.
7: A 48ª é a última. É o campeão.
1: Se ele tá bebendo aqui,
9: é pra quem perde?
1: É pra quem perde, eu entendi essa.
8: Porque a última tem que deixar numa redoma, né?
7: A última é a final, então assim, a última que ele beber é do Brasil, é do país campeão, né?
1: Não, a última que ele beber é quem perdeu
9: pro Brasil.
7: Não, gente, são 48, são 48 seleções.
1: Ele vai beber só 47, ele tá bebendo só das eliminadas,
9: claro,
1: cara.
9: Claro, rapaz, tá ali a proposta.
8: Não, a última ele bebe pra comemorar que ganhou, então.
7: Isso que eu tô dizendo, gente.
1: Tá escrito isso?
8: Não, não tá.
1: Então o Samuel tem que parar de inventar regra, velho. Nada a ver.
7: Eu vou mandar a mensagem
1: pra
7: ele.
1: O Samuel, pra sustentar o argumento dele, ele muda a regra. Tá entendendo?
9: Eu concordo com o chefe. Não foi isso que foi dito.
1: Esse é chato, essa porca. Não.
8: Eu não concordo e discordo, pelo contrário.
1: A Roda, a pergunta pra você é a seguinte. Hoje nós temos um enfrentamento de duas seleções, digamos assim, importantes pro cenário mundial. Portugal e Croácia. Esse jogo acontece daqui a pouco e vai definir quem vai enfrentar a Espanha nas oitavas de final. Você arrisca um palpite?
10: Eu acho que vai dar empate e vão para os pênaltis.
8: Boa.
10: Mas eu vou torcer para Portugal.
1: Sim, minha torcida é Portugal também.
10: Por dois motivos, né? Primeiro, Cristiano Ronaldo, obviamente, foi incondicional do que ele se propôs a fazer, já falamos sobre isso aqui.
1: Um exemplo de atleta.
10: Ele é o maior, presta atenção, ele é o maior atleta profissional da história da modalidade.
1: Certo.
10: Porque ele tinha uma carreira, ele tinha um nível para chegar e ele suplantou esse nível por méritos e busca própria. E o segundo ponto é porque eu odeio a Croácia desde 2022, né, cara? 22.
7: 22.
10: Ah, 22? É, da última Copa, que era pra nós ter passado. Nós tinha passado.
9: Foi 2x1. Ah, tá.
10: Mas daí deu um probleminha técnico.
7: Foi por causa dos pênaltis, né?
10: 1x1 e fomos aos pênaltis. 2x1 foi
7: quem
10: a Bélgica.
7: Quem perdeu o nosso pênalti foi Marquinhos?
10: Marquinhos e Rodrigo.
7: O Rodrigo.
8: Tu já viu os filhos do Cristiano Ronaldo falando que a pessoa mais famosa que eles conhecem é a mãe deles?
10: Não.
8: Tem um vídeo na internet falando que eles perguntam quem é a pessoa mais famosa que você conhece deles. Mamãe, mamá, mamá, que eles falam espanhol. Aí ele olha assim, pra, tipo, incrédulo, tipo, sério? E acaba o vídeo.
7: É isso aí. Olha, a gente já tem um lado das oitavas praticamente definido, que vai até as quartas, pelo menos, né? Ou seja, a gente já tem Paraguai e França definido para as oitavas, que vai enfrentar o vencedor desse jogo, Paraguai e França, enfrenta o vencedor de Canadá e Marrocos, certo?
9: Vai dar Paraguai.
7: Temos um outro lado definido também, que é Brasil e Noruega, que vai enfrentar o vencedor, né? O vencedor de Brasil e Noruega enfrenta o vencedor de México e Inglaterra.
10: O que que tu achou, chefe, da declaração do Liam Gallagher, do Oasis?
7: O que ele falou?
10: Ao final do jogo, ele um pouco emocionado com a vitória inglesa, ele foi ao Twitter ou ao Instagram e disse que o México poderia aguardar os ingleses, porque os ingleses iriam ganhar de 5-0 o jogo do México, no Azteca com 2.200 de altitude.
7: Acho que vai dar ruim pra eles, tá?
10: O cantor do Maná, que é uma banda, certo, top do México.
7: Lábios compartidos.
10: Porra, meteu um vídeo com a bandeira do México e disse pra ele se acalmar um pouquinho, que ele tava um pouco
8: exaltado,
10: que ele tava um pouco empolgado.
7: A gente deve...
10: E que nos vemos no Azteca.
7: A gente deve ter a melhor.
9: O Gallagher é do Oasis, né?
10: Eu
9: já falava merda quando era do Oasis. E continua falando.
7: Mas ele continua no Oasis.
10: Eu acho.
9: Continua no Oasis.
10: Eu acho que vai dar uma guerra esse jogo.
7: A gente vai ter a maior. A gente vai ter a maior festa de estádio dessa Copa.
10: Também
7: até
10: acho.
7: Porque é a despedida do México,
10: o último,
7: né?
10: Jogo é o último do México jogo em casa no México. Se ele avançar, ele vai ter que ir para os Estados Unidos.
7: Vocês acham que isso tem muita influência para o México estar indo bem assim?
10: Eu acho que sim.
7: Ah, é? E o Brasil no Morumbi, não?
10: Eu que acho maravilha. Que sim.
7: No Morumbi, não, no Mineirão. Aí, que não.
8: Quando que é esse jogo,
9: é que,
8: México?
9: Mas tem altitude,
10: é
9: né?
10: Que há uma diferença.

0: que, né? É que nós ainda estamos na fase, então, de 16 avos ou round 32, chame como quiser. A parte de baixo da tabela não está definida. Dava para a gente falar mais a respeito desses confrontos possíveis. Por exemplo, a Espanha vai enfrentar nas oitavas o vencedor de hoje entre Portugal e Croácia. Aí nós teremos uma outra parte da tabela que eu também não mencionei, que só vai definir a partir de amanhã, que a Argentina e Cabo Verde pega o vencedor de Austrália e Egito. Suíça e Argélia pega o vencedor de Colômbia e Gana.
1: É, desse lado esquerdo da chave ali, ela define hoje, né? Que daí é o jogo das 20 horas, né? É, que é Portugal e Croácia.
0: Isso,
1: é. Né? Aí fica todo definido o lado esquerdo já da chave, né? Daí amanhã define todos os outros, o outro lado, né?
0: Com é, coisa só pra refrescar a memória de quem não tá o tempo inteiro olhando pra tabela, isso, né? E que tá aí nos ouvindo, no trânsito, seja onde for. O Brasil só pega, atenção, só pega Gana, Colômbia, Argélia, Suíça, Egito, Austrália, Cabo Verde, Argentina,
1: semifinal.
0: Se for na semifinal. Na final, ele não tem condições de ele pegar, por exemplo, na final, a Argentina. Ele passa pela Argentina antes, na semifinal.
1: Tá do lado da.
0: Se os dois forem juntos. Nós só podemos pegar a Espanha ou França na final, tá? Nós não pegamos antes, não cruzamos antes.
1: Ou Marrocos.
2: Isso é um detalhe importante. Por nome, o lado oposto ao do Brasil.
1: Bem mais forte.
2: Ficou mais pesado.
1: Sim.
2: Por jogo. Eu acho que a Colômbia está crescendo, a Colômbia tem feito bons jogos,
1: tomara,
2: eu assisti os jogos
1: da Colômbia. Argentina.
2: Brasil e Colômbia. Não é jogo jogado, Argentina e Colômbia, não é jogo jogado, como não é França e Marrocos. São dois confrontos que podem acontecer e que vai ser.
0: Nenhum resultado surpreende, ser, né?
3: Nenhum jogo resultado jogado
0: surpreende.
2: Não. Ele tem quer um grande favoritismo.
3: Não,
2: tá. Porque eu já vi gente dizer que a Argentina está direto na semifinal.
3: Não
2: é por aí.
0: Lembrando que Argentina e Colômbia só se enfrentam nas quartas, né?
2: Quartas.
0: Nas quartas.
4: Não, as próprios resultados dos jogos já vem mostrando que isso não é verdade.
2: E eu digo o seguinte, tudo depende dos primeiros 20 minutos de jogo. Se o Paraguai conseguir, naquela retranca espetacular que ele vem fazendo, segurar a França nos primeiros 20, 25 minutos, temos um jogo, gurizada. Porque o que os paraguaios vão abrir a caixa de ferramenta não tá no script.
1: Ô Rodinha, falei
2: não
1: hoje.
2: Não tá no gibi.
1: Falei hoje no Papo de Copa sobre isso, porque em 98, quem não acompanha a Copa do Mundo não tem uma boa recordação, o Paraguai foi eliminado pela França aos 114 minutos de jogo, no primeiro gol de ouro das Copas. Foi a primeira vez que foi implementado o gol de ouro. E aquela Copa do Mundo, a defesa do Paraguai era muito boa. Tinha Chilaver no gol, tinha Gamarra, tinha Arce, enfim. E o Gamarra passou a Copa do Mundo inteira sem fazer sequer uma falta, jogando como zagueiro. E naquele jogo não tinha o Zidane estava suspenso. E hoje os paraguaios jogam como se fosse um acerto de contas históricos. Eles estão com essa frase na cabeça
2: para
1: jogar, porque eles ficaram muito sentido de não ter eliminado a França naquele jogo, porque jogaram melhor que a França e depois para nós foi muito ruim.
4: Arriba, né? Irmãos!
2: No início da prorrogação, o Gamarra sofre uma falta ou tem um choque num escanteio e ele machuca a clavícula e ele joga a prorrogação inteira com o braço imobilizado. Então ele não estava 100% na hora do gol. E os paraguaios levam isso até hoje. Então assim, cara, eles não têm a menor vergonha de não ter a bola. Teve um momento do jogo contra a Argentina que eles tinham 13% de posse de bola. 13%, meus amigos ouvintes, é como se você pegasse a bola só para bater tiro de meta e lateral. Você não fica com a bola. E é um jogo, é uma forma de jogar o esporte. Qualquer outra modalidade esportiva, a França ganharia o jogo antes de começar o jogo. Basquete dava 30 pontos, vôlei 3-0, qualquer coisa. No futebol é diferente. O futebol, já dizia o Tele Santana, o time que é melhor tem que se provar melhor. É óbvio que a França é 80% de chance pra França, mas tem jogo.
1: Eu acho que a França vai ser um Brasil de 82. Joga muito bonito e não vai ganhar.
2: Me serve.
3: Boa, Samuca, boa, Samuca. Quando tu entra de salto alto no campo, você já tá propenso a perder.
0: Quando você entra
3: sabendo assim, esse é fácil, já se lascou.
0: Um serviço aqui. Serviço aqui pros nossos ouvintes, por favor, porque chegou o WhatsApp perguntando, eu preciso saber o seguinte, primeiro de tudo, você, fala, Robertinha.
3: É que o ar tá ligado, tem como desligar que tá frio.
0: Não tá, não. Vem um arzinho lá da janela, querida. Não é isso.
3: Tá frio pra caralho.
0: Não tem o ar ligado, não. Tá lá.
4: É o gelo lajando.
0: Fecha a janela lá, fecha.

0: outra janela lá, é isso. A vantagem de a gente estar alta aqui é isso, é que daí vem um arzinho natural, né? E como estava tudo muito molhado, não estava a casa de vocês hoje lá?
1: As meninas, né?
2: A toalha, uma usada, parece que 10 usadas.
1: As meninas lá no painel, imagine, né? Mais úmido que aqui ainda. É, elas passaram o dia todo limpando o
0: espaço. Não adianta.
3: Não, roupa mesmo.
0: Turma, vamos lá. Preciso perguntar pra vocês, porque chegou pergunta pelo WhatsApp hoje. Argentina e Cabo Verde. A Globo não vai passar o jogo da Argentina amanhã?
4: Vou pesquisar.
3: Há tempos não assistiu.
2: Não comprou, não levou.
0: Não tá no script do
1: até
0: jogo.
1: Até agora,
0: tá?
1: Ela só conseguiu uma grande história, tirando o jogo do Brasil, obviamente, que foi o segundo jogo da Argentina, que foi o recorde de gols do Messi. Todas as outras grandes histórias da Copa, eles não transmitiram.
0: Amanhã só o SBT em canal aberto transmite esse jogo, hein?
3: E eu assisti um jogo do Brasil pelo SBT e gostei.
0: Só o SBT. E aí, o YouTube, o Cazé, obviamente, porque tá transmitindo todos os jogos, né? E eu fui pesquisar agora, baseado na pergunta, e fiquei impressionado. A Globo não vai passar o jogo da Argentina amanhã.
1: Mais um que eles perdem.
4: Aliás, um comentário sobre a narração de Galvão Bueno. Não assisti o jogo ainda, mas depois fui buscar todos os gols que ele narrou. A voz dele está espetacular. Ele não gagueja no gol. O jogo está fininho.
0: O último jogo do Brasil foi domingo? Foi domingo,
4: foi,
0: né?
4: Foi segunda.
0: Foi segunda-feira. Eu assisti no SBT.
4: Tá muito bom, Galvão.
2: Apesar de ser atrasado, mas tudo
0: Mauro,
2: bem.
0: Mauro, não, SBT. Eu tava assistindo via satélite na hora, inclusive baseado nos WhatsApp, eu vi gol antes da turma.
4: SBT sinal aberto.
3: E a imagem maravilhosa, inclusive.
0: Detalhe, assisti e gostei. Mauro Naves participando, voando Mauro Naves. Não, Mauro Naves na reportagem.
4: O Mauro Naves está no campo e o Mauro Betti comentando.
1: Porque ele comentou numa postagem que eu vi no Instagram que estava muito feliz de trabalhar com o Mauro Betti eles trabalharam.
0: Mas o Mauro Betti foi muito infeliz numa parte em que daí ele estava. Como é que é? Teve um. Os caras verificaram se estava ou não impedido, né? Antes de validar um gol do Brasil. Uhum. Foi uma coisa assim, deu o Mauro Betti. Então grita gol de novo, o Galvão meio que deu uma
4: isolada no Mauro, né? Betti. A única coisa ruim da transmissão do SBT, na minha opinião, é o Alexandre Pato tá comentando que não tem cacuete.
0: Nesse jogo do Brasil não tava.
4: Porque ele não tem cacuete nenhum de comentarista.
0: Tava o Mauro Betting, a Nadine.
1: Tava, não. Mas ele falou bem pouco.
0: Ah, então foi bem pouco. Tava. Não ouvi ele.
1: Os três da cabine em cima é o Mauro Betting, o Galvão e o Pato.
0: Será que ele não fez só pré-jogo? Porque a comentarista de arbitragem é a Nadine e tava no Brasil. Ela tá tudo, né?
1: Fica aqui no Brasil.
0: É, isso. E o Mauro Naves tava.
1: O Mauro Naves embaixo.
0: Embaixo, tava no gramado. Mas eu achei espetacular. A cobertura tava naquele padrão que a gente ouvia antes,
4: muito
0: tá?
4: Bom,
0: muito boa. Recomendo muito.
1: E a audiência tá
4: Boa.
1: O SBT tá tão feliz com a audiência que já avisou que vai estar na disputa para os jogos da Copa do Brasil, essa nova modalidade que a CBF lançou.
0: Veja, sou fã do Everaldo Marques, todo mundo sabe, né? Inclusive até pela relação que temos de troca de WhatsApp, assim, muito franca e rápida, muito legal. É um queridão. Essa foi a terceira Copa que eu encontro ele fora do Brasil, por exemplo. Então, é muito legal. Só tem um detalhe, Jogo do Brasil, pra mim, ainda tem essa aura romântica de Galvão Bueno narrando, e ter essa oportunidade de vê-lo, ouvi-lo no SBT tá muito legal. Foi uma experiência muito joia.
1: Eles estão, pegaram a média dos horários, né? O SBT tá com um problema sério de audiência, né? Então tava dando 1,5, 2,5. E agora ele teve picos de 15, 16.
4: É muito ponto pra quem tá dando 2 pontos.
1: É isso aí. A diferença é essa, né? Ah, mas a Globo ainda tem a liderança da audiência. Não é isso que conta. O que conta é o que você tinha no horário e o que esse programa novo tá te dando no mesmo horário.
0: Isso, eles levam em consideração isso.
1: Então eles estão muito empolgados. Vem uma disputa aí por direitos de Copa do Brasil e talvez Brasileirão, muito interessante.
0: Ó, galera, só um pouquinho, deixa eu interromper porque a galera perguntou aqui onde que passa Portugal e Croácia, que a gente anunciou há pouco que é o jogo de hoje das 8 da noite, né, turma?
1: Pelo que eu sei, só no
0: Cazé. E aqui é só Cazé, tá?
1: Pelo que eu sei,
0: é só Cazé. No Brasil é só Cazé. Absolutamente, mas ninguém vai transmitir esse jogo.
4: Bom e ruim.
0: Alô, Marafigo, coloca Cazé aí na parada, viu?
1: Porque daqui a pouco. Bom e ruim. É Cazé. Lá no Marafas é Cazé.
0: É Cazé.
4: Não,
0: eu tô
4: bom,
0: indo lá ver os jogos
4: bom porque
0: da Copa.
4: É bom porque é uma nova modalidade, mas é péssimo pelo delay. Eu relatei aqui, soube do jogo do gol do Brasil por foguete aqui em Lages. Então, assim, é horrível isso.
1: Aí. Mas assim, lá no. Vou dar a minha experiência lá do Marafas. Como é um ambiente comercial, não tem residência por perto, obviamente. Então você não tem o delay, você não sente o delay.
0: Mas os caras ficam tudo louco nos aplicativos.
1: Larga, velho.
4: Tem uns Ricardo da vida que comemora antes o gol do Brasil,
0: não,
4: pô.
0: Não vamos falar isso. Daniel mexeu o saco. Não, não, chega, chega.
3: O único ponto negativo da viagem foi esse.
5: Eu vi ontem um vídeo do Magrão que comemorou o gol e apanhou. Os caras basquetearam ele no boteco.
0: 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Obrigado pra todo mundo que ficou com a gente. Muito obrigado, professor Jacques Casagrande, o amoroso. Tivemos ainda Paulinho Arruda, Roberta Baggio e Samuel Gonçalves. Valeu. Boa noite.
4: Boa noite.
0: Valeu, turma.
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2: 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E a hora na Pan. 7:19.
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11: Isso nunca se torna fato. O fato tem que estar baseado em evidência. Se não tiver evidência, não tem fato. O problema é isso. É a turma surfando em ilações para ter os seus 15 minutos de fama, como dizia Andy Warhol.
12: Quer dizer, quem conseguiu as informações de muitas festas foi o Bruno Musa. Lá atrás ele falava, né? Parece que o mercado financeiro já tinha acesso a algumas informações e depois muitas aqueles detalhes sórdidos iniciais acabaram se confirmando nas muitas mensagens que foram compartilhadas por veículos de comunicação. Vamos destacar o resultado da enquete do dia. A pergunta que nós publicamos no nosso YouTube diz respeito às tarifas dos Estados Unidos aos produtos brasileiros. O tarifaço dos Estados Unidos ao Brasil ajuda ou prejudica ou atrapalha a pré-campanha de Lula? Para 55% prejudica. Pois fica claro que Lula não impediu a ação ou não teve habilidade para negociar uma reversão ou uma redução das tarifas. Já para 45% das pessoas que entraram no nosso YouTube e votaram, entendem que ajuda. porque Lula citará atentado à soberania e isso naturalmente fará com que ele reforce as acusações contra a família Bolsonaro. Bem, quero agradecer a participação dos nossos comentaristas, Roberto Mota, Bruno Musa e o Luiz Felipe Dávila, e nós todos agradecemos a você pela parceria, pela audiência. Continue com a gente aqui na Jovem Pan. Vem aí o Jornal Jovem Pan, um resumo com as informações mais importantes desta quinta-feira. 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
16: Olá, boa noite.
17: Boa noite para você que nos acompanha em todo o país.
16: Quinta-feira, 2 de julho de 2026.
17: Vamos ao destaque do dia: investimento em infraestrutura.
16: Ferrovia Transnordestina vai receber mais R$600 milhões para acelerar as obras.
17: Hoje, no Ceará, foram entregues mais 101 quilômetros de trilhos e novos vagões para o transporte de grãos e fertilizantes.
16: Presidente Lula destaca a importância da ferrovia que vai ligar o Piauí ao porto de Pecém, atravessando 53 municípios nordestinos.
18: Essa é uma estrada de ferro vital para a perspectiva de desenvolvimento dessa região.
17: E ainda, integração do São Francisco.
16: Inaugurado o túnel Major Salles, que vai levar a água da Paraíba ao Rio Grande do Norte. Pablo Mundim.
19: Com 6,5 quilômetros de extensão, a estrutura recebeu investimentos de mais de R$85 milhões e terá capacidade para transportar até 20 metros cúbicos de água por segundo.
17: E hoje nós vamos falar sobre a relação entre o Bolsa Família e a saúde dos beneficiários.
16: Pesquisa aponta que menos bebês nascem abaixo do peso e também menor risco de morte por causas relacionadas à gravidez e ao parto. Luana Karen.
20: O risco de morte por doenças cardiovasculares diminuiu 4% entre beneficiários do Bolsa Família. As hospitalizações por abuso de álcool e outras drogas caem 17%.
17: Na apresentação da Voz do Brasil, Mariana Jungmann e Luciano Seixas.
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17: Entregas na saúde e na educação.
16: Em Juazeiro do Norte, no Ceará, ônibus escolares e unidades odontológicas móveis estão sendo destinadas a municípios do estado.
17: O repórter Nazi Brum tem os detalhes ao vivo aqui no estúdio da Voz do Brasil. Boa noite, Nazi.
21: Olá, boa noite, Luciano, Mariano, ouvintes da Voz do Brasil. Olha, são 40 novos ônibus escolares que vão para o transporte escolar em 40 municípios do estado. Um investimento de R$18 milhões por meio do novo programa de aceleração do crescimento Novo PAC. Os veículos contam com equipamentos de segurança e todos possuem ar-condicionado, o que dá mais conforto para as crianças. No total, o governo do Brasil prevê a entrega de 1.500 ônibus escolares em todo o país no programa de renovação de frota. Já na área da saúde, o Ceará está recebendo 29 unidades odontológicas móveis que vão fornecer atendimento em áreas remotas ou de difícil acesso. Essas unidades realizam procedimentos clínicos, ações de prevenção e promoção da saúde bucal, ampliando garantindo acesso à população aos serviços do Sistema Único de Saúde. E o presidente Lula participa daqui a pouco dessas entregas lá em Juazeiro do Norte. Mariana e Luciano.
16: Obrigada, Nazi Brum, pelas informações ao vivo aqui na Voz do Brasil.
0: Uma obra estratégica que promete reduzir custos no transporte e aumentar a competitividade do Brasil.
16: Também lá no Ceará, o presidente Lula entregou hoje mais 100 quilômetros da ferrovia transnordestina.
0: Quando pronta, ela vai transportar mais de 30 milhões de toneladas de cargas por ano, integrando o Nordeste aos principais corredores logísticos do país.
1: A bordo de um trem, o presidente Lula visitou as obras da Transnordestina no Ceará e entregou mais 101 quilômetros da ferrovia, no trecho entre Acopiara e Quixeramobim. Também foram entregues 100 novos vagões graneleiros fabricados pela indústria nacional para o transporte de grãos e fertilizantes. Outros 433 ainda serão produzidos. Lula anunciou também investimentos de R$600 milhões para acelerar a execução da obra e destacou o impacto da ferrovia no desenvolvimento econômico da região.
18: Essa é uma estrada de ferro vital para a perspectiva de desenvolvimento dessa região. Ela envolve o estado do Piauí, envolve o estado de Pernambuco, envolve o estado do Ceará. Mas o Rio Grande do Norte disse que é um pedacinho dela também. Alagoas, que é um pedacinho da estrada de ferro, Rio Grande do Norte, que é um pedacinho. Se isso aqui der certo, vai ter um pedacinho para todo mundo, porque essa é a obrigação nossa de levar possibilidade de desenvolvimento para as pessoas desse país.
1: Com a entrega dos novos trechos, a ferrovia passa a contar com 777 quilômetros concluídos. Quando finalizada, em 2027, a Transnordestina terá 1.206 quilômetros de extensão, desde o Piauí até o Ceará, atravessando 53 municípios nordestinos e consolidando um novo eixo logístico. Dos 15 bilhões de reais estimados para concluir a obra, a ferrovia recebeu 11 bilhões até maio deste ano. O ministro dos Transportes, Jorge Santoro, lembra que investir em ferrovias é melhorar a vida da população.
22: Ferrovia cria um fenômeno chamado aglomeração. Juntar atividades econômicas, juntar equipamentos públicos, reduzindo o custo, aumentando a produtividade, melhorando a vida das pessoas.
1: A Transnordestina terá capacidade para transportar mais de 30 milhões de toneladas de carga por ano, reduzindo o custo com transporte e fortalecendo o escoamento de grãos, fertilizantes, combustíveis, cimento e minério. Reportagem Graziele Bezerra.
16: E hoje o presidente Lula esteve em Luiz Gomes, no Rio Grande do Norte, para inaugurar o túnel Major Salles, uma das obras mais importantes do ramal do Apodi, que vai levar água ao oeste do Rio Grande do Norte e reforçar a segurança hídrica da região.
0: O ramal do Apodi vai beneficiar cerca de 750 mil pessoas em 54 municípios dos estados do Rio Grande do Norte, Paraíba e Ceará.
19: Com 6,5 quilômetros de extensão, o túnel Major Salles vence o trecho mais complexo do ramal do Apodi e faz a ligação entre a Paraíba e o Rio Grande do Norte. A estrutura recebeu investimentos de mais de 85 milhões de reais e terá capacidade para transportar até 20 metros cúbicos de água por segundo. O ramal faz parte do projeto de integração do Rio São Francisco e, quando concluído, vai beneficiar cerca de 750 mil pessoas em 54 municípios do Rio Grande do Norte, Paraíba e Ceará. Uma obra complexa que vai levar água e desenvolvimento para a região, disse o ministro da Integração e do Desenvolvimento Regional, Valdez Góes.
23: O ramal do Apodi foi R$1,5 bilhão. Só o túnel Major Salles foi mais de 80 milhões de reais para fazer. Para a água chegar, matar a sede e produzir emprego e renda.
19: Mais do que uma grande obra de engenharia, o túnel representa esperança para uma região marcada por longos períodos de estiagem. A chegada das águas do Velho Chico significa mais segurança para o abastecimento das cidades, fortalecimento da agricultura e melhores condições de vida para quem convive há décadas com a seca. A ministra da Casa Civil, Miriam Belchior, lembra que foram anos de empenho para realizar o maior projeto hídrico do país.
24: Nós fizemos um número gigantesco de reuniões para resolver problemas. Quantas vezes eu sobrevoei o Eixo norte, o eixo leste, para ver o andamento das obras. Foram muitos anos para a gente garantir que essas obras estejam hoje beneficiando a população aqui do Rio Grande do Norte.
19: O túnel Major Salles integra o trecho final do ramal do Apodi. Ao todo, o projeto de integração soma 477 quilômetros de canais em dois eixos. Com a obra, 12 milhões de pessoas vão ser beneficiadas em 390 municípios de Pernambuco, Paraíba, Ceará e Rio Grande do Norte. É água para a população do semiárido, mais produção e mais dignidade a quem sempre precisou conviver com a escassez e a fome, disse o presidente Lula.
18: Eu fico imaginando a quantidade de séculos que o povo do semiárido espera água. A seca é um fenômeno da natureza que a gente não briga com a natureza. Mas a fome, por conta da seca, é falta de credibilidade, de caráter de quem governa o país ou os estados.
19: No Rio Grande do Norte, o governo do Brasil também entregou 20 ônibus escolares por meio do novo PAC. Os veículos vão reforçar o transporte de estudantes, principalmente nas áreas rurais. Reportagem Pablo Mundim.
16: As empresas estatais federais brasileiras tiveram lucro de quase 170 bilhões de reais em 2025.
0: Um aumento de 45% em relação ao ano anterior.
16: Mais recursos e também mais investimentos para políticas públicas de apoio ao cidadão.
2: O lucro acumulado em três anos se aproxima dos 484 bilhões de reais. Os dados estão no relatório agregado das empresas estatais de 2025, divulgados nesta quinta-feira pelo Ministério da Gestão. Quase 5% de toda a riqueza produzida no país foi resultado de investimentos das estatais federais. 2025 também marca o crescimento dos investimentos dessas empresas. São 115 bilhões e 900 milhões de reais, um aumento de 115% comparado a 2022. A Conab, por exemplo, executou o maior programa de aquisição de alimentos da história. Foram compradas aproximadamente 88 mil toneladas de alimentos em 2025. E a Petrobras atingiu a maior produção de petróleo desde quando foi criada. De acordo com a secretária de Coordenação e Governança das Empresas Estatais, Elisa Leonel, para além do lucro expressivo e da contribuição com o orçamento do país, o impacto social dessas empresas é bem claro no dia a dia da população brasileira.
3: A Embrapa, com a pesquisa agropecuária, que gera uma segurança alimentar e uma produtividade no campo brasileiro inestimável. As empresas hospitalares, que têm prestado apoio fundamental ao SUS, são cerca de 51 hospitais nas redes hospitalares de empresas estatais federais. E os aeroportos regionais, por exemplo, que a Infraero gere e que são necessários num país de dimensão continental.
2: Outro ponto de destaque é a atuação de estatais como o Serpro, que usa as melhores tecnologias para garantir soberania digital, processando e armazenando em território nacional os dados dos brasileiros. Reportagem Carlos Oliveira.
0: Bolsa Família traz impactos na saúde dos beneficiários.
16: Foi o que mostrou estudos da Fiocruz com organizações parceiras.
0: O risco de morte materna, por exemplo, é 30% menor entre quem é atendido pelo programa.
4: Reduzir a pobreza faz bem para a saúde. A conclusão é de um conjunto de pesquisas da Fiocruz, que analisou os impactos do Bolsa Família na saúde dos beneficiários ao longo dos últimos 10 anos. Os dados foram divulgados em revistas científicas e mostram a relação entre o programa de distribuição de renda e a redução da mortalidade e da incidência de diversos tipos de doenças em populações vulneráveis, como exemplificou o pesquisador da Fiocruz, Maurício Barreto.
5: Desde a mortalidade materna, a mortalidade infantil, a nutrição infantil, a doenças infecciosas como a tuberculose, HIV, AIDS, hanseníase, né? Ficou muito sólido a ideia de que há um efeito positivo do Bolsa Família na saúde da população brasileira.
4: Entre mais de 4 milhões de bebês nascidos vivos, as gestantes beneficiadas pelo Bolsa Família apresentaram uma probabilidade 11% menor de ter bebês com baixo peso. E o risco de morte por causas relacionadas à gravidez e ao parto foi até 31% menor em comparação com aquelas que não recebiam o benefício. Segundo os pesquisadores, o resultado está associado ao maior acesso ao pré-natal e aos serviços de saúde estimulados pelas condicionalidades do programa. Como explica Rafael Osório, secretário de Avaliação, Gestão da Informação e Cadastro Único do Ministério do Desenvolvimento e Assistência Social, Família e Combate à Fome.
6: As gestantes têm que fazer o pré-natal, as nutrizes têm que levar suas crianças recém-nascidas para fazer o acompanhamento do desenvolvimento, a medição do peso e da altura para saber se a criança está se desenvolvendo bem, a vacinação, a condicionalidade. Ela traz a família para o serviço.
4: Ainda entre os achados das pesquisas está que o risco de morte por doenças cardiovasculares diminuiu 4% entre beneficiários do Bolsa Família. As hospitalizações por abuso de álcool e outras drogas caem 17%. Já os riscos de desenvolvimento de HIV caem 41%, enquanto a probabilidade de morte pela doença é 39% menor. No caso da tuberculose, beneficiários do Bolsa Família tiveram incidência 41% menor da doença. As pesquisas utilizaram dados do Cadastro Único para programas sociais do governo federal, referentes a cerca de 96 milhões de cidadãos brasileiros, cruzados com informações sobre nascimentos, hospitalizações, notificações de doenças e óbitos. Reportagem Luana Karen.
16: E foi lançada hoje também a terceira edição da Pesquisa Nacional de Saúde 2026.
0: O estudo realizado pelo IBGE e Ministério da Saúde vai investigar o estado de saúde, hábitos de vida e utilização dos serviços de saúde em mais de 140 mil domicílios no país.
16: A edição deste ano traz novidades como a coleta de biomarcadores, como sódio, colesterol, hemoglobina glicada, além de sorologia para chikungunya.
0: A pesquisa começa a ser feita na segunda-feira, dia 6 de julho. E os resultados vão orientar políticas públicas, apoiar a gestão do Sistema Único de Saúde e monitorar metas nacionais na área.
16: O governo do Brasil segue com ações humanitárias na Venezuela, atingida por terremotos que já causaram a morte de mais de 2 mil pessoas.
0: Um hospital de campanha da Marinha foi montado em La Guaira e equipes brasileiras estão oferecendo atendimento, incluindo internação, módulo pediátrico e estrutura voltada a doenças infecciosas.
16: A capitão de Mar e Guerra, Marisa Martins, fala sobre a estrutura de atendimento.
7: A gente tem uma capacidade agora, nesse momento, de até 20 internações por até 48 horas. Temos uma capacidade de 2 leitos de CTI. Conseguimos fazer em torno de 150 atendimentos dia. Temos um pequeno centro cirúrgico que a gente consegue fazer pequenos procedimentos. O que a gente está vendo muito nesse momento, desde quando a gente chegou até agora, são os pós-traumas, né? Que não tiveram assistência depois que foram atendidos, primeiro atendimento e foram embora. Então a gente está pegando essa segunda fase, pessoas que já são de doenças crônicas, diabéticos, hipertensos.
0: O governo federal também tem transportado toneladas de insumos em saúde e purificadores de água até a Venezuela.
16: A exportação de produtos de defesa brasileiros ultrapassou US$1,8 bilhão no primeiro semestre do ano.
0: Uma alta de 29% se comparado ao mesmo período de 2025.
16: Os produtos já chegaram a 150 países por meio de 130 empresas exportadoras.
0: Entre os produtos exportados estão aeronaves, armamentos leves, munições e serviços de engenharia.
16: Para o secretário de Produtos de Defesa do Ministério da Defesa, Heraldo Luiz Rodrigues, esse crescimento foi impulsionado por ações de incentivo do governo do Brasil.
8: Nós estamos investindo bastante, não só a defesa, mas todos os outros ministérios investem também na aplicação de recursos para desenvolvimento tecnológico das nossas empresas de defesa. Esse desenvolvimento, ele capacita as empresas a terem produtos no estado da arte para poder ser vendido. Então, produtos de defesa com alta qualificação e com boa operacionalidade para uso. Então, isso começa aí um processo de fortalecimento das indústrias.
0: Mais de 64 mil procedimentos médicos e sociais foram realizados pela Força Aérea Brasileira em regiões de difícil acesso na Amazônia.
16: A Operação Excelsior percorreu uma rota estratégica pelo interior do Amazonas e do Pará para levar atendimento especializado e exames.
9: O exercício de campanha de emprego de logística, saúde e intendência operacional, o Excelsior 2026, realizou 64.119 procedimentos médicos e sociais em comunidades de difícil acesso, levando atendimento especializado, exames e suporte à população ribeirinha. A ação foi realizada em parceria com a organização não governamental Voluntários do Sertão e percorreu uma rota estratégica pelo interior da Amazônia, passando pelos municípios de Itacoatiara e Parintins, no estado do Amazonas, e chegando na etapa final em Oriximiná. O brigadeiro médico Alexandre de Araújo Melo, comandante do exercício, traz mais detalhes.
10: Os principais desafios foram as grandes distâncias e dificuldades de acesso na Amazônia, o elevado volume de pacientes, a necessidade de assistência multidisciplinar, a limitada oferta local de exames e procedimentos especializados e a garantia da continuidade do cuidado. Esses desafios foram superados por meio de planejamento logístico integrado, emprego de estruturas temporárias de atendimento, atuação de equipes multiprofissionais, mobilização de especialistas e equipamentos, utilização de telemedicina e articulação com as redes locais de saúde para encaminhamento e acompanhamento dos casos mais complexos.
9: Para atender essas comunidades, a FAB mobilizou um hospital de campanha e uma estrutura de apoio logístico capaz de transportar equipamentos, medicamentos e profissionais de saúde para a região. Balsas da Comissão de Aeroportos da região amazônica foram utilizadas no transporte de materiais, enquanto equipes de apoio garantiram a montagem e o funcionamento da estrutura. Além do atendimento médico, a operação contou com ações de acolhimento social e assistência religiosa, oferecendo apoio aos moradores e também às equipes envolvidas na missão. Reportagem Gabriel Pinheiro.
0: Já está em funcionamento a plataforma informa.br para facilitar o acesso a informações públicas do Poder Executivo Federal.
16: Criada pela Controladoria Geral da União, a ferramenta utiliza inteligência artificial para localizar dados disponíveis em diferentes portais do governo e assim apresentar os resultados em um único ambiente.
0: Pelo informa.br, o cidadão pode pesquisar informações sobre áreas como saúde, educação, transporte, segurança e benefícios sociais.
16: Caso o conteúdo não esteja disponível, também é possível registrar e acompanhar pedidos diretamente pelo sistema.
0: Saiba mais sobre a nova plataforma em informabr.cgu.gov.br.
16: Aprender uma nova língua de forma gratuita e direto pelo celular ou computador já é uma realidade para muitos brasileiros que utilizam o MEC Idiomas.
0: A plataforma ultrapassou as 560 mil matrículas em todo o país.
16: O programa do Ministério da Educação agora vai ser integrado ao programa Idiomas Sem Fronteiras para ampliar o acesso dos estudantes.
11: O MEC Idiomas ultrapassou a marca de 564 mil matrículas ativas em todo o país. A plataforma gratuita do Ministério da Educação oferece cursos de inglês e espanhol em formato online, com aulas que vão do nível básico ao nível avançado e podem ser acessadas pelo portal ou aplicativo. Do total de matrículas, mais de 426 mil são para cursos de inglês e cerca de 138 mil para espanhol. Os estudantes têm acesso a teste de proficiência, trilhas de aprendizagem, exercícios, recursos de inteligência artificial para praticar conversação e comunidades de estudo. A plataforma vai ser integrada ao programa Idiomas Sem Fronteiras, fortalecendo a Política Nacional de Ensino de Línguas. A iniciativa busca ampliar o acesso gratuito ao aprendizado de idiomas, melhorar a proficiência dos estudantes e apoiar a formação acadêmica e profissional em todo o país. Para se inscrever, acesse gov.br/MEC. Claudimário Carvalho, para a Voz do Brasil.
0: O aplicativo pode ser baixado pelos sistemas iOS ou Android. Já a plataforma pode ser acessada pelo site mecidiomas.mec.gov.br.
16: E as inscrições para o ProUni, o programa Universidade para Todos, abrem no dia 7 de julho.
0: O programa é destinado a quem procura vaga em instituição de ensino superior privada.
16: Saiba quem pode participar.
12: O Ministério da Educação publicou o edital do processo seletivo do programa Universidade para Todos, o ProUni, para o segundo semestre de 2026. As inscrições são gratuitas e estarão abertas de 7 a 10 de julho, exclusivamente pela internet no endereço acessounico.mec.gov.br. Para se inscrever, é necessário ter completado o ensino médio e ter participado das edições de 2024 ou de 2025 do Exame Nacional do Ensino Médio, o Enem. No exame, o candidato deve ter tirado, no mínimo, 450 pontos na média das 5 provas, sem ter zerado a redação. O edital veda a inscrição para quem declarou ter participado do Enem na condição de treineiro, ou seja, para quem fez o exame apenas para autoavaliação antes mesmo de concluir o ensino médio. Para fins de classificação e pré-seleção no ProUni, será utilizada a edição do Enem em que o estudante conseguiu a melhor média. O resultado da primeira chamada vai ser divulgado no dia 15 de julho no endereço acessounico.mec.gov.br/ProUni. Já a segunda chamada sairá no dia 5 de agosto. Reportagem Júlio César de Oliveira.
0: Mais investimento na educação superior no país.
16: O Ministério da Educação anunciou mais 90 milhões de reais para fortalecer as universidades federais.
0: Do total, 70 milhões de reais vão ser destinados às ações de extensão universitária. Os recursos vão ser distribuídos entre 69 universidades federais e poderão financiar atividades que aproximem o ensino da comunidade.
16: Outros 20 milhões de reais vão ser destinados à criação de cuidotecas, espaços de acolhimento para crianças que funcionarão no período noturno.
0: Mais brasileiros no mundo digital.
16: Pesquisa do IBGE revela que no ano passado 95% dos lares brasileiros tinham internet.
0: É o maior percentual da pesquisa, com um aumento de 1,3 ponto percentual em relação ao ano anterior.
16: O crescimento foi mais acelerado nas áreas rurais e a região norte apresentou maior aumento no percentual de domicílios com banda larga fixa.
0: A conexão discada, aquela feita pela rede de telefone, foi de apenas 0,2% no Brasil.
16: De acordo com o Ministério das Comunicações, pela primeira vez, mais de 90% da população com 10 anos ou mais utilizou a internet.
0: E essas foram as notícias do Governo do Brasil.
16: Uma realização da Secretaria de Comunicação Social da Presidência da República.
0: Com produção da empresa Brasil de Comunicação.
16: Fique agora com as notícias do Poder Judiciário e do Congresso Nacional. Boa noite.
0: Boa noite para você, até amanhã.
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15: STF homologa plano de reestruturação da Comissão de Valores Mobiliários.
20: STJ restabelece condenação da banda Aviões do Forró ao pagamento de danos morais por uso não autorizado de música.
15: Para a Justiça do Trabalho, motorista de ônibus não acumula função por atuar também como cobrador.
20: Boa noite, eu sou Marcela Luiz.
15: E eu sou Walter Lima.
20: O Supremo Tribunal Federal homologou o plano emergencial de reestruturação da Comissão de Valores Mobiliários, a CVM, apresentado pela União.
15: A elaboração do plano foi determinada pelo tribunal no âmbito da ação que questiona dispositivos de lei sobre a taxa de fiscalização dos mercados de títulos e valores mobiliários. Marcelo Della Libera.
25: O relator do caso é o ministro Flávio Dino. Em maio, ele determinou que a arrecadação futura da taxa de fiscalização passasse a ser destinada à CVM, observada a desvinculação das receitas da União, e proibiu novas retenções pelo Tesouro Nacional. Na mesma decisão, o ministro também determinou que a União apresentasse dois planos de reestruturação da autarquia. O primeiro, de caráter emergencial, foi este, homologado nesta quinta-feira. O segundo, de médio prazo, deverá ser apresentado em até 90 dias. Na nova versão, a União elevou as metas de julgamento de processos administrativos para o segundo semestre de 2026, apresentou o cronograma para a incorporação de 30 novos servidores aprovados no concurso público nacional unificado e previu a criação de um fórum permanente entre a CVM e o Banco Central para aprimorar a fiscalização de mercados como os de fintechs, tokens e criptoativos, criadas por inovações financeiras.
1: Banda Aviões do Forró terá de indenizar por danos materiais e morais autores da música Pra Lavar.
17: Essa condenação foi restabelecida pelo STJ. Fátima Uchoa.
21: Os autores da música ajuizaram ação por danos materiais e morais, alegando que a obra foi gravada e executada em público sem autorização e que trechos do refrão foram empregados em material publicitário de uma marca de cerveja sem identificação da autoria. O Tribunal de Justiça de Pernambuco manteve apenas a condenação por danos materiais, mas a quarta turma do STJ restabeleceu sentença que concedeu também reparação moral de R$100 mil, avaliando que o uso indevido da música gera dano moral sem necessidade de prova de abalo psicológico, independentemente de eventual valorização ou desvalorização da música com o uso pela banda Aviões do Forró. A relatora foi a ministra Isabel Galotti.
1: Para a Justiça do Trabalho, motorista de ônibus não acumula função por atuar também como cobrador.
17: Esse é o entendimento unânime da Justiça do Trabalho, Mila Amaral.
22: A quinta turma do TST isentou a empresa Aviação Redentor do Rio de Janeiro de pagar adicional ao motorista. Ele trabalhou por 7 anos na empresa e alegou que nos fins de semana, além de dirigir, também fazia o trabalho de cobrador nas folgas dos colegas. Por isso, pedia 30% a mais no salário. O Tribunal Regional do Trabalho do Rio acatou o pedido do motorista, mas o TST reverteu a decisão. Isso porque esse tipo de situação já é um tema de consenso para o tribunal, ou seja, é de entendimento unânime que diz que as funções de motorista e cobrador são complementares e compatíveis.
1: Justiça determina a cassação de chapas por fraude à cota de gênero em município de Rondônia.
17: A ação foi ajuizada pelo Ministério Público Eleitoral. Vanessa Pereira.
23: As decisões do Tribunal Regional Eleitoral de Rondônia confirmaram que houveram fraudes à cota de gênero por parte das legendas do PDT e Agir no município de Pimenta Bueno, em Rondônia, durante as eleições de 2024. O tribunal acolheu os argumentos do MP Eleitoral e reconheceu que os partidos usaram candidaturas femininas fictícias apenas para preencher o percentual mínimo de 30% exigido pela legislação, sem o real propósito de disputa eleitoral. Na decisão, a justiça determinou a anulação dos votos das legendas do PDT e Agir para o cargo de vereador e tornou dirigentes e candidatas inelegíveis por 8 anos.
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1: Uma boa noite.
17: E até amanhã.
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26: Eu sou Paula Groba.
27: E eu sou Humberto Pinheiro.
26: E estes são os destaques de hoje do Jornal do Senado, que começa agora.
27: Senado vota MP de 266 milhões e meio para cidades atingidas por enchentes em Minas Gerais.
26: Rede de Proteção à Mulher passa a ter prioridade no recebimento de alimentos.
27: Sancionada lei que inclui Ayrton Senna entre os heróis da pátria.
26: Boa noite.
27: Boa noite.
26: Além de proteção e abrigo, mulheres que escapam da violência doméstica precisam ter acesso à alimentação. E para ajudar nesse acolhimento, uma nova lei garante prioridade no abastecimento de alimentos às casas-abrigo e aos centros de atendimento às vítimas.
27: A norma teve origem em um projeto da senadora Tereza Leitão. Os detalhes com Marcela Cunha.
28: Com a nova lei, a rede de acolhimento a mulheres em situação de violência doméstica e familiar passa a ter prioridade no abastecimento de alimentos alimentos distribuídos pelo Sistema Nacional de Segurança Alimentar e Nutricional, o SISAM. A regra vale especialmente para centros de atendimento integral e casas-abrigo previstos na Lei Maria da Penha. A medida também alcança os dependentes das vítimas, como filhos e outras pessoas sob seus cuidados. O texto teve origem na proposta da senadora Tereza Leitão, do PT de Pernambuco, que lembrou que a ideia é reforçar a rede de proteção, garantindo a alimentação durante o período de acolhimento.
2: Destacando que é mais uma forma de garantir apoio, acolhimento às mulheres vítimas de violência. Essa é uma luta grande que precisa ser travada em todas as frentes.
28: Já a relatora, a ex-senadora Augusta Brito, do Ceará, afirmou que a medida ajuda a fortalecer a rede de atendimento para que mulheres em situação de violência tenham condições de deixar o ambiente de agressão com apoio e dignidade. A expectativa é que a prioridade no fornecimento de alimentos ajude a manter em funcionamento os serviços que recebem mulheres e crianças em situação de risco.
26: E a Comissão de Direitos Humanos aprovou um projeto que evita que a indenização paga pelo agressor à vítima de violência doméstica saia do patrimônio comum do casal.
27: Atualmente, a lei já prevê, por exemplo, o ressarcimento ao SUS pelo agressor de possíveis custos de tratamento de saúde da vítima devido às agressões. Repórter Rodrigo Rezende.
3: Quando for definido pela justiça que um agressor indenize a mulher vítima da agressão e essa for sua esposa, os recursos para o pagamento não poderão ser retirados dos bens em comum do casal. No caso, por exemplo, de um casamento em comunhão de bens. Esse é o objetivo de um projeto aprovado pela Comissão de Direitos Humanos do Senado. A relatora, a senadora Jussara Lima, do PSD do Piauí, apontou que essa é uma questão de justiça. Ela teve seu relatório lido na CDH pela senadora Damaris Alves, do Republicanos do Distrito Federal.
4: Sem essa cautela, poderia ocorrer uma distorção evidente. A vítima seria formalmente indenizada, mas na prática, parte do valor indenizatório sairia de seu patrimônio.
3: Atualmente, a lei já prevê, por exemplo, o ressarcimento ao SUS pelo agressor de possíveis custos de tratamento de saúde da vítima devido às agressões. O projeto será analisado agora pela Comissão de Constituição e Justiça.
26: O episódio envolvendo um pedaço de vidro em um copo de água de uma professora, colocado por alunos de uma escola municipal de São José dos Campos, no interior de São Paulo, reacendeu o debate sobre a segurança dos profissionais da educação.
27: No Senado, a Comissão de Constituição e Justiça aprovou um projeto que endurece as penas para crimes cometidos contra profissionais das áreas de educação e saúde. Os detalhes com o repórter Bruno Lourenço.
5: O projeto de lei eleva o homicídio, lesão corporal grave ou morte contra esses profissionais no exercício de suas funções ao patamar de qualificado e, consequentemente, ao rol dos crimes hediondos. Além disso, aumenta as penas para lesão corporal, ameaça, constrangimento ilegal, desacato e injúria. O relator, senador doutor Irã do Progressista de Roraima, defendeu que o endurecimento penal é pedagógico e urgente para conter o sentimento de desamparo que assola essas categorias essenciais ao desenvolvimento social do país.
6: O aumento dos casos de agressões a trabalhadores da saúde e da educação demonstra que os mecanismos jurídicos e institucionais atualmente disponíveis são insuficientes para assegurar um ambiente de trabalho digno e seguro para esses profissionais.
5: O crime hediondo impede benefícios como anistia, graça ou indulto e torna a progressão de regime prisional muito mais rigorosa.
26: E um grupo de senadores quer agilizar a votação em plenário e antes do recesso do projeto que regulamenta a educação domiciliar no Brasil.
27: A proposta que trata do homeschooling está sob análise no Senado desde 2022 e já mobilizou manifestações favoráveis e contrárias da sociedade. O parecer da relatora é pela aprovação. A repórter Raíssa Abreu conta os detalhes.
7: O senador Eduardo Girão, do Novo do Ceará, um dos que assinou o pedido de urgência, disse que o ensino domiciliar precisa de uma definição, já que muitas famílias que já praticam o chamado homeschooling têm vivido em insegurança jurídica. Em 2019, o STF decidiu que a modalidade não é inconstitucional, mas que precisa ser regulamentada por uma legislação específica.
8: Enquanto a gente não cumpre o nosso papel no Senado, famílias estão sendo aí intimidadas por militantes ideológicos do judiciário, inclusive com até prisão, pedido de prisão, né? Porque essas famílias não estão conseguindo se regulamentar porque o Senado não age.
7: Quem não concorda com a liberação da prática, como o professor Romualdo Portela, teme que as crianças e adolescentes adolescentes percam o direito ao convívio com a diferença proporcionado pelas escolas.
0: A educação domiciliar é uma privação de direito destas crianças, porque elas não são preparadas para viver num mundo em que necessariamente elas terão que se haver com uma pluralidade de comportamentos, de crenças, de modos de encarar a vida.
7: Eduardo Girão informou que o pedido de urgência está sendo negociado com o presidente do Senado, Davi Alcolumbre.
26: O Senado aprovou hoje a medida provisória que destina 266 milhões e meio de reais para a reconstrução da Zona da Mata Mineira, atingida pelas fortes chuvas de março.
27: Os recursos serão usados na recuperação de moradias e serviços públicos e no pagamento de auxílio a famílias afetadas. A reportagem é de Douglas Castilho.
9: Do valor total, uma parte será aplicada diretamente em ações de resposta e reconstrução de infraestrutura emergencial, como habitações, escolas e unidades de saúde destruídas pelas tempestades, e o restante será convertido em pagamento de uma parcela única de R$ 7.300 para cerca de 5 mil famílias elegíveis. A votação da MP foi viabilizada após uma rápida articulação do Congresso Nacional, e o presidente do Senado, Davi Alcolumbre, explicou a urgência da análise da matéria.
10: O estado de Minas Gerais, a Zona da Mata Mineira, perderia a possibilidade de utilizar esse crédito para minimizar os danos e os impactos causados pelaquela tragédia natural. Não seria razoável um estado da federação que sofreu com uma tragédia não ter condições de minimizar os danos e os impactos causados por essa tragédia a centenas e milhares de pessoas.
9: Com a aprovação nas duas casas do Congresso, o texto que segue para a promulgação assegura o repasse imediato das verbas que serão alocadas pelo Ministério da Integração.
26: Uma lei que teve origem num projeto do Senado inscreveu o nome de Ayrton Senna da Silva no livro de heróis e heroínas da pátria.
27: Tricampeão mundial de Fórmula 1, Senna já era patrono do esporte brasileiro e agora passa a integrar o memorial que homenageia brasileiros e brasileiras que marcaram a história do país. Repórter Henrique Nascimento.
11: Ayrton Senna da Silva agora faz parte do livro dos heróis e heroínas da pátria. A lei nasceu de um projeto apresentado no Senado pelo senador astronauta Marcos Pontes, do PL de São Paulo. Tricampeão mundial de Fórmula 1, Senna já é patrono do esporte brasileiro. Para uma geração inteira, ele marcou as manhãs de domingo com vitórias, emoção e a bandeira do Brasil no alto do pódio. Marcos Pontes comemorou a nova lei e lembrou o orgulho que Senna despertava nos brasileiros.
12: Eu sei que pelo menos os mais velhos acordavam no domingo, como eu, para assistir o Ayrton Senna. Não era nem a Fórmula 1, era o Ayrton Senna vencendo, colocando a bandeira do Brasil lá em cima.
11: O senador Nelsinho Trade, do PSD de Mato Grosso do Sul, afirmou que Senna deixou um exemplo de dedicação, ética e fé.
13: Esse é o legado e é o segredo que o Ayrton deixou dentro de mim.
11: O livro dos heróis e heroínas da pátria fica no Panteão da Pátria em Brasília e reúne nomes que marcaram a história do país.
27: Edição de Paula Groba e trabalhos técnicos de João Lira, o Jornal do Senado fica por aqui. Acompanhe agora as notícias da Câmara dos Deputados. Boa noite.
26: Boa noite e até amanhã.

0: proteção de direitos a plantas desenvolvidas geneticamente.
1: Comissão amplia repasses a municípios e fundos para regiões sul e sudeste.
0: Projeto de lei que equipara misoginia ao racismo vai avançar com urgência.
1: Deputados aprovam medidas de apoio aos exportadores e contra enchentes.
0: Boa noite. Câmara aprova medidas provisórias que destinam recursos para a saúde de policiais, apoio a empresas exportadoras e para recuperação após enchentes em Minas Gerais. A repórter Daniele Lessa acompanhou as votações.
2: O plenário da Câmara aprovou três medidas provisórias que destinam recursos para a saúde de policiais, apoio a empresas exportadoras e para recuperação após enchentes que aconteceram em Minas Gerais no início do ano. Uma das medidas provisórias direciona recursos arrecadados com as empresas de apostas conhecidas como bets para o Fundo para Aparelhamento e Operacionalização das Atividades Fim da Polícia Federal, o FUNAPOL. O repasse dos recursos das bets será gradual. 1% em 2026, 2% em 2027 e 3% a partir de 2028. Além disso, o governo federal fica autorizado a repassar até 200 milhões de reais ao FUNAPOL ainda em 2026, utilizando recursos livres do Tesouro Nacional. Esses recursos poderão ser usados para custear a saúde dos servidores da Polícia Federal, da Polícia Rodoviária Federal e da Polícia Penal Federal. O projeto ainda permite que recursos do FUNAPOL sejam usados para pagamento de retribuição por atividade extraordinária a servidores da Polícia Federal. Segundo o governo, o objetivo é garantir financiamento estável para a segurança pública e promover a valorização e a proteção da saúde dos profissionais. Relator da medida provisória, o deputado Aloísio Mendes, do Republicanos do Maranhão, destacou que os servidores das polícias federais enfrentam riscos elevados, desgaste físico e pressão psicológica, o que justifica as medidas de proteção à saúde e valorização profissional.
3: Fazendo um gesto importante para nossas polícias da União, Polícia Federal, Polícia Rodoviária Federal, Polícia Penal Federal, que prestam um relevante serviço à sociedade e que agora, com a aprovação da SMP agora, terão a sua saúde mais bem cuidada, dos seus familiares, essa profissão que é tão desgastante, que causa tantos prejuízos à saúde dos nossos profissionais.
2: Outra medida provisória aprovada cria novas regras para fortalecer linhas de financiamento do Plano Brasil Soberano para empresas afetadas por instabilidade internacional, razões geopolíticas ou aumento de tarifas comerciais. Os recursos de até 15 bilhões de reais poderão atender exportadoras de bens industriais, produtos agropecuários, pesca, aquicultura, florestas plantadas, recursos minerais e setores industriais relevantes para o comércio exterior. Ao defender a aprovação da MP, a deputada Érica Cocai, do PT do Distrito Federal, falou da importância de investir na indústria nacional como forma de proteger o país de oscilações nos preços internacionais.
4: De crédito de 15 bilhões, que visa desenvolver a indústria nacional, absolutamente fundamental, que visa fazer frente ao que nós estamos vendo com a crise, com a guerra do Irã, para que nós não tenhamos os efeitos deste processo na elevação do próprio combustível, que o Brasil possa se proteger.
2: O plenário também aprovou a medida provisória que destina crédito extraordinário de 266 milhões de reais ao Ministério da Integração e Desenvolvimento Regional para ações de recuperação e apoio financeiro às famílias afetadas pelas enchentes e deslizamentos que atingiram a Zona da Mata de Minas Gerais no início do ano. As três medidas provisórias serão analisadas em seguida pelo Senado. Da Rádio Câmara de Brasília, Daniele Lessa.
1: Luiz Lima, do Novo do Rio de Janeiro, critica os gastos do governo federal com publicidade institucional e afirma que os recursos deveriam ser destinados a áreas prioritárias. Ele afirma que a campanha oficial tem caráter político e não reflete a realidade da população.
0: Para Luiz Lima, as peças publicitárias divulgam informações enganosas sobre temas como segurança pública, combate ao feminicídio e economia. Ele também afirma que o aumento dos preços e a perda de poder de compra contradizem a mensagem divulgada pelo governo.
5: Votação.
1: A Câmara aprovou o aumento do prazo de proteção de direitos sobre plantas desenvolvidas geneticamente. O repórter Antônio Vital acompanhou a votação.
5: O plenário da Câmara aprovou o projeto que amplia de 18 para 25 anos os direitos de propriedade sobre sementes e mudas desenvolvidas geneticamente de videiras, árvores frutíferas, árvores florestais, árvores e plantas ornamentais e cana-de-açúcar. A proposta altera a Lei de Proteção de Cultivares, que é o nome que se dá às variedades de plantas desenvolvidas ou selecionadas por meio de técnicas de melhoramento genético. Cultivares apresentam características como resistência a pragas, maior produtividade e adaptação ao clima ou sabor melhor, o que as diferenciam de outras plantas da mesma espécie. A proposta aprovada mantém o prazo de proteção dos direitos de cultivares das demais espécies vegetais em 15 anos. A legislação determina o pagamento de royalties pelos produtores às empresas que desenvolvem os cultivares. Prevê exceções, como no caso do produtor que reserva sementes para uso próprio sem fins comerciais ou para o pequeno produtor que multiplica as sementes por conta própria e as troca com outros agricultores familiares. O projeto aprovado exclui os produtores de cana-de-açúcar que exploram área de até 150 hectares da obrigação de pagar os royalties. Exclui ainda os pequenos produtores de plantas ornamentais. O relator, deputado Arnaldo Jardim, do Cidadania de São Paulo, diz que as mudanças eliminam distorções que hoje afastam o investimento na produção de novos cultivares, como no caso de florestas de eucaliptos e pinos. Segundo ele, cultivares desse tipo demoram até 20 anos para serem desenvolvidos e o prazo menor de proteção dos direitos desestimula as empresas a desenvolverem novas espécies.
6: Cada vez que você faz o desenvolvimento de uma nova variedade, de um novo cultivar, você tem que ter investimentos em pesquisa. Então é normal que você cobre um royalties por aquilo que é a utilização dos novos cultivares. Qual era o grande desafio? Você ter um justo equilíbrio. Você não poderia ter um período dessa cobrança de royalties muito pequeno, porque não compensaria, e você não poderia ter também esse período muito extenso, porque você restringe o acesso essas novas variedades.
5: O relator acatou o pedido de deputados do PSOL e do PT e excluiu do pagamento de royalties sobre cultivares os pequenos produtores de plantas ornamentais. Para o deputado Tarcísio Mota, do PSOL do Rio de Janeiro, a medida vai beneficiar mais de 800 mil pessoas. O projeto que amplia de 18 para 25 anos os direitos de propriedade sobre cultivares de videiras, árvores frutíferas, árvores florestais, árvores e plantas ornamentais e cana-de-açúcar seguiu para análise do Senado. Rádio Câmara de Brasília, Antônio Vital.
7: Agricultura.

0: e critica o corte de verbas para o Plano Safra. O congressista avalia que a redução das verbas para custeio e seguro rural vai deixar os produtores desprotegidos, especialmente diante de previsões climáticas severas.
1: Santin Roveda cita o Paraná como exemplo de logística, cooperativismo e exportações a ser implementado em outros estados, mas lamenta que o excesso de impostos federais tire a rentabilidade de quem trabalha e gera riqueza no campo e na cidade.
2: Economia.
0: Deputados concordam com representantes de micro e pequenas empresas sobre a atualização geral da tabela do Simples e não apenas dos limites do MEI. A reportagem é de Luiz Cláudio Canuto.
3: Representantes de micro e pequenas empresas criticaram o projeto do governo de atualização dos limites de faturamento do microempreendedor individual, o MEI, e cobraram uma atualização geral da tabela do Simples. A proposta do governo chegou recentemente à Câmara e se soma a outros mais de 30 projetos a respeito do tema. Pelo projeto do governo, o teto do MEI subiria dos atuais R$ 81 mil para R$ 110 mil em 2027 e R$ 140 mil em 2028. O projeto também permite que um MEI contrate até 2 empregados por um salário mínimo ou piso salarial da categoria. Na Câmara, o tema já é analisado por uma comissão especial, onde o relator, deputado Jorge Guetten, do Republicanos de Santa Catarina, defende uma revisão geral do Simples e não apenas do limite do MEI. O presidente da Frente Parlamentar Mista do Ambiente de Negócios, Mendonça Filho, do PL de Pernambuco, concorda com a atualização da tabela do Simples Nacional para micro e pequenas empresas. A defesa da correção foi reforçada também pela presidente da comissão especial sobre o tema, deputada Anne Ortiz, do PP do Rio Grande do Sul. Desde a última atualização dos limites, em 2018, a inflação acumulada pelo IPCA é de 55,4%.
4: Não por conta de um crescimento real, não por conta de um crescimento orgânico, mas sim por um achatamento do teto por conta dessa inflação acumulada.
3: Segundo o relator do projeto sobre o MEI, deputado Jorge Guetten, se o ajuste da tabela se limitar à faixa do microempreendedor, o risco será de distorção do Simples.
5: É uma conta simples fazer. Por que que eu vou estar numa alíquota maior ali como micro e pequena empresa de 180 mil se eu posso estar numa alíquota bem menor, né, que é o benefício que os MEIs têm? São contemplados, né? Então, elevando a 140.
3: Uma das ideias em debate prevê que o teto dos microempreendedores suba para R$ 140 mil. Já o das microempresas subiria de R$ 360 mil para R$ 869 mil por ano. E o das empresas de pequeno porte passaria de R$ 4,8 milhões para R$ 8,69 milhões. Da Rádio Câmara de Brasília, Luiz Cláudio Canuto.
1: Maurício Marcon, do PL do Rio Grande do Sul, contesta os dados sobre o desemprego e a inflação anunciados pelo governo. Para ele, o discurso de crescimento econômico desconhece a realidade da população, que sofre com o aumento no preço dos alimentos e dos combustíveis.
0: Segundo a análise de Maurício Marcon, o cenário nacional é oposto ao anunciado, com um déficit acima de R$ 1 trilhão e com a dívida pública superando 80% do PIB, o que prejudica a criação de novas empresas, a geração de empregos e a produção nacional.
1: Doutor Fernando Máximo, do PL de Rondônia, celebra a aprovação pela Câmara de proposta de emenda à Constituição relatada por ele, que garante a imunidade tributária total para templos religiosos e suas entidades, como creches, asilos e orfanatos.
0: Doutor Fernando Máximo explica que a medida, agora sob análise do Senado, isenta de impostos a compra de bens e serviços, com os tributos pagos sendo devolvidos às entidades em 90 dias para reinvestimentos nas entidades de assistência social. Social filantrópicas.
2: Desenvolvimento regional.
1: Comissão Especial aprova aumento de repasses para municípios e criação de fundos para Sul e Sudeste. A repórter Noelle Nobre tem os detalhes.
6: Uma comissão especial da Câmara dos Deputados aprovou uma proposta de emenda à Constituição que aumenta o Fundo de Participação dos Municípios, o FPM, e cria fundos específicos para o desenvolvimento das regiões Sul e Sudeste. O parecer aprovado é do deputado Arnaldo Jardim, do Cidadania de São Paulo. A medida eleva de 50% para 53%. 1% a parcela da arrecadação federal de impostos que deve ser dividida com estados e municípios. Isso garantirá às prefeituras uma quarta parcela extra de 1% do FPM a ser paga anualmente no mês de março. O relator Arnaldo Jardim acredita que os municípios

0: hoje estão sobrecarregados.
1: A Constituição de 88 dá um sinal, mas a prática acabou se revelando ao contrário. Houve uma reconcentração de recursos na União. E isso não foi acompanhado da divisão de responsabilidades. Todas as novas políticas foram no sentido de repassar responsabilidades aos estados e municípios.
0: Além do reforço para as cidades, a proposta cria fundos constitucionais de financiamento para o Sul e o Sudeste, nos moldes do que já existe para o Norte, o Nordeste e o Centro-Oeste. Cada um desses novos fundos receberá 1% da arrecadação federal para financiar o setor produtivo local. Para evitar um choque nas contas públicas, a implementação será gradual, 0,5% em 2027 e o valor integral em 2028. A estimativa é que em 2028, cada novo fundo regional e o aumento do FPM representem separadamente um aporte de mais de 11 bilhões de reais. Agora, a proposta segue para o plenário da Câmara, como lembrou o presidente da comissão especial, deputado Cobalcini, do MDB de Santa Catarina.
2: A gente tem que agora fazer uma construção além daquela que nós construímos aqui na comissão especial. Precisamos estender para o Brasil.
0: A proposta que aumenta os repasses para os municípios e cria fundos de desenvolvimento para as regiões Sul e Sudeste precisa ser votada em 2 turnos no plenário antes de seguir para análise do Senado. Da Rádio Câmara de Brasília, Noelle Nobre.
3: Saúde.
4: Soares, do Podemos de São Paulo, faz um apelo pela continuidade dos atendimentos no Hospital e Maternidade São José, de Barra Bonita. Ele alerta que o fechamento do pronto atendimento da unidade pode sobrecarregar outros hospitais e comprometer a assistência na região.
5: Paulo Soares também defende a atualização da tabela do SUS e mais investimentos na rede pública de saúde. Segundo o parlamentar, o financiamento adequado é essencial para garantir o funcionamento dos hospitais filantrópicos e das santas casas.
3: Justiça.
4: Deputados aprovaram regime de urgência para o projeto que equipara o ódio às mulheres ao crime de racismo. O repórter Antônio Vital explica.
6: Depois de muito debate em plenário, a Câmara dos Deputados aprovou regime de urgência para o projeto já aprovado pelo Senado que prevê punições para a prática de misoginia, como é chamada a prática de ódio, desprezo ou preconceito contra as mulheres. O projeto inclui o crime de misoginia na mesma lei que já pune com pena de 2 a 5 anos de prisão sem direito à fiança, discriminação ou preconceito de raça, cor, etnia, religião ou procedência nacional. A coordenadora do grupo de trabalho que analisou a proposta, a deputada Tabata Amaral, do PSB de São Paulo, apresentou nova versão para o texto no início de junho, com alterações na proposta aprovada pelos senadores. Ela alterou principalmente a definição de misoginia. Tabata Amaral retirou os termos ódio e aversão previstos no projeto do Senado para caracterizar a misoginia. Na nova versão, misoginia é descrita como a prática, a indução ou a incitação de menosprezo ou discriminação contra a mulher que promova violência, negue sua igualdade de direitos ou ofenda sua dignidade em razão da condição de mulher. O texto aprovado pelo grupo de trabalho também prevê que o juiz poderá suspender temporariamente conta ou perfil na internet que estimular violência contra a mulher. No plenário, o regime de urgência foi aprovado com 293 votos favoráveis e 158 contrários, depois de muita discussão. Deputados da Frente Parlamentar Evangélica manifestaram preocupação com a possibilidade de pregadores religiosos serem enquadrados no crime de misoginia. Outros deputados disseram que a definição do crime é vaga e pode motivar censura. Foi o que disse a deputada Júlia Zanatta, do PL de Santa Catarina.
7: Ainda temos termos muito vagos que deixam a critério do juiz e isso acaba numa perseguição. Me parece sim que é para perseguição religiosa, para calar opositores, mulher que é bandido na cadeia.
6: O texto do grupo de trabalho também aumenta as penas de calúnia, difamação e injúria quando praticados no contexto de violência familiar. E dobra a pena para postagens com incentivo à violência contra a mulher, quando praticados na internet com o fim de obter lucros. A deputada Tabata Amaral, coordenadora do grupo de trabalho, disse que está ouvindo lideranças dos partidos para chegar a um texto de consenso. Ela defendeu punição para quem incentiva a violência contra a mulher.
8: A gente vê o número de homicídios no Brasil cair, mas o número de feminicídios aumenta. E nós precisamos dar uma resposta. E essa resposta passa por enfrentar grupos de ódio que estão se articulando, especialmente no submundo da internet. Grupos de ódio que entenderam que você incentivar o estupro, você incentivar a violência, você atacar uma mulher, infelizmente, é uma forma de ganhar dinheiro, é uma forma de viralizar, é uma forma de vender um curso.
6: Com regime de urgência, o projeto que prevê pena de até 5 anos de prisão para quem praticar o crime de misoginia pode ser votado diretamente no plenário da Câmara, sem passar pelas comissões permanentes da Casa. Da Rádio Câmara de Brasília, Antônio Vital.
3: Relações Exteriores.
5: Santana, do PT de São Paulo, critica a suposta submissão de políticos brasileiros a interesses estrangeiros, citando uma correspondência oficial de autoridade externa que trata da possibilidade de uma equipe de transição governamental brasileira ser colocada à disposição de outra nação.
4: Alencar Santana afirma que o documento menciona a entrega de riquezas estratégicas e de tecnologias como PIX. Ele classifica a hipótese como traição à pátria, alerta sobre o risco de interferência externa nas eleições e defende uma postura firme na defesa dos interesses do Brasil.
5: Termina agora o Jornal Câmara dos Deputados, produzido pela Rádio Câmara, com trabalhos técnicos de Wellington Teles e apresentação de Cibele Comanetti e Márcia Aquilissardi. Uma boa noite para você.
4: Boa noite, e a Voz do Brasil volta amanhã.
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